Que maravilha, né, família? Que bom que você está aqui conectado comigo aqui na Rádio do Reto Vale. Olha a hora certa, 21 horas e 7 minutos. Louvor lindo para você aqui na Rádio do Reto Vale. Mas eu vou ter que parar esse louvor aqui porque... tem louvor pedido aqui, né? Quem está junto com a gente aqui também, pessoal lá do TikTok, gratidão a todos vocês que estão lá junto com a gente. Mas quem mandou louvor aqui para nós aqui foi a Denise Kreitloff de Itaió. Ela pede um louvor lindo para a gente aqui também. Um louvor que é Caminhos com Suelen Ferreira. Vou achar esse louvor aqui então, já para ela aqui também. Aqui, ó. Bora ouvir?

0: Belíssimo louvor! Que noite gostosa, né, gente? Olha só, muito frio aqui na nossa cidade. Como é que tá aí? Como é que tá o clima aí na tua cidade? Tudo bem por aí também? Gratidão, né? Para quem está na rádio ouvindo, vem aqui no TikTok e você vai ver a Cauânia participando da live hoje. Primeira vez. Isto é incrível. Isto é incrível. Eu não estou acreditando. Alguém me pelisca, né? Vou chocar água fria, como diz o alemão em cima, para ver se estou dormindo, né? O Joel Pedroso junto com a gente aí também. Ô, Joel, fala pra gente aí. Tá um frio aqui, Joel. Aqui, ó, o grossuro do casaco. Tu saiu de Santa Catarina e ir pra Rondônia pra passar calor, Joel? Ah, mas que fazer o quê, né? Pelo menos assim matou a saudade também, né? Maria Luísa, Deus abençoe grandemente. Aí em Rondônia também nos ouvindo. Como é que tá aí? Muito calor? A Sônia Regina mandou mensagem pra nós antes aqui. Nós estávamos aqui, ó, totalmente escuro já aqui no estúdio. Pra quem não conhece o estúdio da rádio, esse aqui, ó. As TVs estão ligadas, o monitor. A TV lá também. Ó, lá o fone. E pra lá mais vidro ainda. Ai! Bem claro, aqui é a parte que não foi colocado forro, aqui é a parte que a gente fechou pra rádio, porque tem que botar primeiro aquela espuma acústica, e é muito caro aqui lá, então a gente evitou ainda de botar esse forro, né? E com o forro ele dá mais eco que sem o forro, por causa das telhas, ajuda também na parte de equalização. Mas enfim, se eu falar para você, aqui estava escuro e lá o sol ainda alto lá em Rondônia, né? Como pode no nosso Brasil, né? Tamanho que é o nosso Brasil. Bom, conheço todo ele, viajei o Brasil inteiro como caminhoneiro, então conheço todo o Brasil aí também. Mas nunca tinha visto no mesmo lugar, no país, aí um lugar escuro, outro claro, né? Maria, junto com a gente aí também, Ali e Claudinho, é isso, né? Deus abençoe. Ô, Gustavo, como é que tu tá, meu querido? Saudade de ti, meu amigo. Como é que tu tá? Tudo bem contigo? Deus abençoe grandemente, viu? Olha só, obrigado pelas curtidas aí, todos vocês aí. 5.200 curtidas, bora lá, que tá pouco ainda. Vamos chegar em pelo menos aí, em 10 mil, um desafio aí. Pra gente chegar a 80 mil curtidas, 10 mil é pouquinho, né? Então bora lá, família. Obrigado de coração. Vamos lá, deixa eu chegar em 10 mil curtidas. Cauane, o nome do louvor aí, pessoal. O Gustavo tá lá ouvindo também? Manda um alô pro Gustavo lá também, Cauane. Gustavo. Como é que é o nome? Pandini não, como é que é? Pansamai, isso aí, né? Olha a Cauane aqui, ó. Olha. Cauane aparecendo na live hoje, meu, que parecido com a minha prima. Na live.
1: Que prima?
0: A Alessandra Halbert. Ah. Sério, olha lá o teu rosto. Muito parecido. Deus abençoe, né, Eliane? Olha que parecido que a Cal tá com a Alessandra Halbert, ó, o rosto, ó. Né? Tá ficando godinha.
1: Meu pai.
0: Não. Que nem teu pai, tu não vai ficar, fica tranquilo, né?
1: Graças a Deus.
0: Teu pai é muito musculatura, andou o Brasil inteiro, vê disso, tá assim. Família, manda um louvor que vocês querem ouvir aqui, você que tá pela rádio do Raito Vale, você que tá ouvindo aqui pelo TikTok também.
1: Fases.
0: Colocar o quê?
1: Fases.
0: É. Quem canta?
1: Gisele Cristina.
0: Fases. Essas fases tá difícil, gente. Ô, fase que não passa, né? Você que é pai sabe o que eu tô falando, né? Fases. Uma hora tá assim, outra hora tá assim, outra hora tá assim. Fases, Gisele Cristina. Depois quero soltar um louvor pra vocês, não sei se vocês já ouviram. Um louvor.
1: Também fala muito
0: pra vocês. Esse aqui, ó. Escutou? Que fala aí? Falei, filha.
1: Esse louvor falava muito comigo quando eu me sentia solitária.
0: Então vai falar hoje de novo, né? Solitária.
1: Solitária.
0: Não é aquele vermes que as pessoas têm, não, tá?
1: É solitária. Sozinha.
0: Isso, melhorou sozinha, né?
1: Solitária.
0: Essa é a minha família, fã. Que bom que você está aqui entendendo a live junto também, né? Eu quero soltar um louvor depois com a Eliane Fernandes. O louvor não foi em vão. Olha, presta atenção nessa letra. Primeira vez que eu vi, eu chorei que nem criança pequena. Presença de Deus através desse louvor, muito lindo aí também. Então, pedido da Cauane, o louvor Fases. E vai digitando aí, família. Escreve aí pra gente ler alguma coisa. Eu já tô querendo botar o óculos, mas tô com vergonha que aí vai piorar mais ainda, né? Então vamos lá. Bora lá, Fases.

Vovô lindo, Eliane Fernandes, não foi em vão. Eu estou aqui trêmulo. Eu fui comemorar com a minha esposa lá no quarto, lá fui lá para minha filha aparecer aqui na frente do celular. Gente, amanhã é chuva, chuva, chuva. Olha a beleza que ela tem, que linda que ela é, né? Também puxou a mãe, bem claro, né? E a beleza que ela tem, e ela não vem aqui na live, né? A rádio tem 3 anos e 9 meses, família. Você que está aqui pelo TikTok, ela tinha muito mais audiência antes, mas a gente ficou com vergonha de fazer as lives e parou. Então agora até voltar aquele público tudo de volta, hoje é a primeira noite de volta. Então demora um pouquinho, tá? Mas eu tenho certeza que você vai gostar aí das lives do TikTok e dos sorteios que aqui tem também. É uma rádio sem propaganda, você não vai estar ouvindo propaganda, vai estar ouvindo louvor direto aí também, né? Não posso aceitar, recusar. Tem pessoas que querem transmitir aqui, eu não posso aceitar, que eu nem sei como funciona direito o TikTok, tá? Tem gente ligando aqui para fazer uma live junto e não sei nem como funciona, tá? Me perdoe, nem vi quem é que ligou. Tá, manda mensagem, você que quer participar junto. Adriana Rocha, a paz do Senhor Jesus, amanhã. Deus abençoe a Adriana Rocha, o esposo Cid. Muita saudade de vocês, viu? Faz tempo que eu não vejo vocês. Deus abençoe grandemente aí também. Gratidão, né? São grandes amigos aí na presença do Senhor Jesus também, né? Gratidão. Manda seu alô aí, 47-DDD 98441-6656. Estamos uma meia hora de... mais meia hora ainda de live, bem dizer, né? Quem tá aqui junto com a gente? Werner Zils, oi, meu querido, Deus abençoe, boa noite. Alles gut, tudo bem aqui comigo e contigo, tudo certo aí também? Tudo bem com vocês aí? Sim, tudo bem aqui, graças a Deus, ele falou, acho que é isso, né? Alles gut for heute. Eu não entendo, Faroita, com vocês, tudo bem com nós, e contigo, tudo bem também, Werner? Saudade de vocês, Deus abençoe grandemente, né? Obrigado de coração por estar aí junto com a gente, Deus abençoe. Obrigado de coração, Werner Zils, um grande abraço para vocês, toda a família Zils, que eu amo de coração. Quero visitar vocês, tá? Quero visitar vocês aí também, fazer uns vídeos aí com a Rádio Direto Vale. Aqui, o pessoal da Abelha aí também, né? E também lá no, não só no Werner, mas também lá no, aquele do Mirim, que é do Braço da Ilha, que esqueci agora o nome, deve estar dormindo agora, né? Esqueci agora até o nome. Bora de louvor, bora de canção, achar mais um louvor lindo pra mim e pra você, aqui na Rádio Draito Vale. Como eu falei, o áudio não tá legal, eu estou usando o áudio do retorno, que está uns 2,5 metros do celular, então não vai dar um áudio legal, vai dar um áudio meio, parece que estão falando pelo nariz, né? Mas obrigado de coração pelo carinho, tá bom? Bora participar dos louvores aí, escolha um louvor que eu toco aqui pra você, o louvor que você queira ouvir. Tem um louvor que toca muito aqui também, deixa eu ver isso aqui, ó. Bate na Porta, Daniel e Samuel, lindo louvor pra você também aqui, ó. E o Paulo já chegou em casa, irmã? Como é que tá o Paulo aí? Chegou da viagem já? Pessoal aí de Concórdia, irmão Paulo aí trabalhando no caminhão. Deus abençoe grandemente, né? Bate na porta, Daniel e Samuel, para vocês aí também.

Quilos, que benção, você está aqui comigo na Rádio Dourado do Vale, muito obrigado pelo carinho, hora certa para você, 21 horas 33 minutos, essa é a sua Rádio, Rádio Dourado Alto Vale. Abraço pessoal para todo o povo que está aí ouvindo aí também, o Werner Zils, está pedindo o hino dos anos 70, né, com Luiz Carvalho, já tenho aqui pronto aqui, para tocar aqui também, e obrigado de coração, Werner, seja bem-vindo, Werner, já se inscreve no canal. A live vai ser segunda, quarta e sexta aqui na Rádio Dourado Vale. Mas na Rádio Dourado Vale, a gente está das 8 horas da manhã até o meio-dia com todo tipo de louvor, né? Tem uma mensagem com o pastor Mauro Sverling, da Igreja de Confissão Luterana, tem uma mensagem com o pastor Lindolfo, tem mensagem que vem de Pão de Açúcar Lagoas, tem mensagem que vem de São Paulo, tem mensagem que vem de Rondônia, tem mensagem que vem de Itajaí, tem mensagem que vem de Portugal. Todo canto aí tem mensagem vindo para cá também, né? E tem mensagem vindo de Concórdia aí também. Bênção de Deus. Obrigado de coração a todos que mandam esses alô aqui para nós. E, claro, nós começamos hoje também, no dia de hoje, de segunda a sexta, uma programação das 18 horas até às 20 horas, só louvores bem antigos, tá? Só louvores anos 70, anos 60, anos 90, tem que fazer minha parte também, né? Eu nasci em 75, então vai ser louvores aí, muito lindo aí também, para você participar. E as lives de segunda, quarta e sexta, elas sim, começam às 20 horas, vão até às 22 horas, com tantos louvores. Mas eu preciso que vocês curtam e compartilhem para que o TikTok abra de volta, que nem a gente tinha live com 80 mil curtidas, né? Então preciso de vocês, tá? Jurandir, boa noite, bem-vindo, obrigado de coração, já se inscreve no canal aí, bora, tem muito sorteio de pizza, tem sorteio de Pix, tem sorteio de Vale Compras aí também. Essa é a Rádio Dourado do Vale, sem comercial, há 3 anos e 9 meses, não acho, pode procurar, né? Deus abençoe grandemente aí. Cristina Souza, Deus abençoe, obrigado de coração. Bora lá então, família. Esse ano, esse louvor aqui, ó, Santo, Santo, Santo, com Luiz de Carvalho. Esse louvor lindo aqui também, feliz. Acho que esse aqui é mais bonito, hein? Frevente Oração, né? Com Luiz Carvalho. Pro Werner Zil está aí junto com a gente aí também. Manda aí.

Canção linda pra mim e pra você aqui na Rádio Drive to Vale, claro. Olha só que bom que você está aqui. Lá no TikTok, 5.700 curtidas, né? Pra quem estava tanto tempo sem fazer live, né? Quando chegar de volta em 84 mil curtidas aí, vai demorar um pouquinho, porque estava muito tempo sem as lives. O pessoal não sabe que a gente voltou, né? Dirce Vires, irmãos, um louvor em Jardineiro que Chora. Dirce Vires, já manda aqui esse louvor aqui também. Jardineiro que Chora. Vamos ver se nós achamos um jardineiro que chora nessa chuva aí, né? Não é fácil. A grama não cresce, o serviço diminui. Jardineiro que Chora. Louvor lindo. Com Joel e Jonas, pra gente ouvir aqui também. Bora lá ouvir então, ó.

Essa é a sua rádio, Rádio Dourado do Vale. Vamos junto com a gente, escolhendo seu louvor, escolhendo a canção. Bênção de Deus, que bom que você está aqui, né? Olha a hora certa, são exatamente 21 horas 45 minutos. Estamos aqui ao vivo aqui na rádio. Tem mais 15 minutos de programação, mais 15 minutos de live aí. Encerrar as lives na noite de hoje, tá? Peço teu louvor aí também, participe. Deixa o teu tete-tete, vai curtindo aí na tela, por gentileza aí também, né? Vamos tentar chegar aí a pelo menos a 6 mil curtidas. Isso aí é uma pessoa só faz essas curtidas aí rapidinho, né? Glória a Deus. Obrigado de coração a todos vocês que estão aqui junto com a gente aqui, mandando aquele alô, né? Obrigado de coração. Mais louvores lindos para você aqui também. Que louvor que vem aqui agora aqui também pra gente poder ouvir aqui nessa noite agora também. Vamos botar um louvor mais atual um pouquinho, né? Que louvor que vocês gostam de ouvir. Deus abençoe grandemente a vida de todos vocês. Vamos achar uma aqui com Canarinhos de Cristo. Eita, canção linda. Canarinhos de Cristo canta muito, né? Canarinhos de Cristo. Tá aqui o nome aqui, Canarinhos de Cristo. Dono de tudo, nome do louvor. Deus abençoe.

Essa é a sua rádio, Rádio Dourado Vale. Que bom ter a tua companhia, que bom estar aqui conectado junto com você, hein? Abraço especial ao pastor Paulo da Igreja Roça Aron lá em Blumenau, conectado junto com a gente aqui também. Ele nos manda aqui um texto aqui bem lindo aqui também para meditarmos, né? O reino dos céus é como um grão de mostarda que um homem plantou em seu campo. Embora seja o menor entre todas as sementes, quando cresce, torna-se uma das maiores plantas e atinge a altura de uma árvore, de modo que as aves do céu vêm fazer os seus ninhos em seus ramos. Mateus 13:31-32. Boa noite, que Deus te abençoe. Obrigado, pastor Paulo, lá de Blumenau, conectado junto com a gente aí também, da Igreja Assembleia Deus Rosa de Saron, lá em Blumenau, ouvindo aí a gente aí também, né? Gratidão. E para você participar, é muito fácil, tem o número do meu telefone aqui também, o particular meu 47-98441-6656. 47-98441-6656. Repetindo, 47-98441-6656. Estou esperando você aqui, tá, família? Manda seu alô para nós aqui também. Vamos achar um louvor lindo aqui também para nós aqui também. Quem vem cantar agora aqui, ó, mais um louvor lindo para a gente fechar assim essa noite aí com chave de ouro, né? É um dos últimos louvores aqui agora dessa noite. Então, vamos ouvir aqui também. Vamos achar esse louvor aqui também. Dia de Sol, Gerson Rufino. Não. Construção, Gerson Rufino. Melhor. E tá vindo chuva aí para nós aí também, né? Ajuda a orar pelo nosso Alto Vale. Muita previsão de chuva, mas vamos estar aqui tendo fé que não venha esse enchente, né? Então anota o telefone aí, 47-98441-6656. Deus abençoe grandemente aí, em nome de Jesus. Reconstrução, Gerson Rufino cantando para nós.

0: Quilos, que benção, hein? Você está aqui junto comigo aqui na Rádio Duraito Vale. Olha, 5.900 curtidas, já vai chegar em 6 mil curtidas, né? 21h57, encerrando aqui os louvores, mas eu não posso sair daqui sem dizer para você o como que é bom servir a Deus. Eu não estou aqui falando de nenhuma igreja, não estou falando de religião, mas estou falando para vocês. Olha só, que milagre que nós estamos aqui, né? Talvez, se eu estou vivo porque eu me cuidei, não. Quantos que não conseguiram chegar até onde você chegou? Quantos que não conseguiram chegar até onde você está hoje? Quantos que padeceram de vírus? Quantos que padeceram de acidente nas estradas? Quantos que padeceram de tantas outras coisas? Mas Deus, Ele deu a graça e deu a misericórdia para eu e você estar vivos, né? Vivos nesse instante. Estávamos vivos. Graças a Deus, aquele terremoto que aconteceu na Venezuela não aconteceu aqui. Graças a Deus, aquela tragédia que aconteceu lá não aconteceu aqui. Tantas pessoas que talvez ainda estão vivas debaixo dos escombros, pedindo a misericórdia de Deus para que eles possam morrer para descansar e sofrendo. Mas para a honra e glória de Deus, você está aqui, ó, junto comigo, aqui, ó, ouvindo. Sabe por quê? Porque Deus te ama. Ele ama com todas as forças. Você acha que aquelas pessoas que padeceram lá na Venezuela, Deus não amava? Amava sim, amava. Mas tudo é para se cumprir as escrituras. Tudo é para se cumprir. Tudo é para se cumprir. Tudo é para se cumprir, né? A Bíblia diz que se a gente não louvar a Deus, as pedras vão louvar a Deus, né? A Bíblia diz também bem claro que a gente vai ver bem claro, olha só, que a gente iria ver sinais no sol, você já viu mancha no sol, sinais nos céus, você já viu sinais no céu, você já viu terra, já viu sinal no mar. O que mais precisa para você saber que Deus ainda está cuidando, te guardando, esperando você? Até quando Ele vai ter que esperar por você? Muitos não chega. Muitos vão dormir hoje à noite, vão deitar hoje à noite e não vão chegar até amanhã. Se eu pedir aqui rapidinho, aqui, eu vou pedir aqui para o... Eu vou fazer isso aqui, uma coisa que está acabando com a nossa juventude, né, que é o celular. Mas se você pedir aqui para a rede social, aqui assim, ó, né? Aqui, ó. Quantas pessoas que morrem por dia no Brasil? Vamos ver se ela vai falar aqui.
1: Que significa uma morte a cada 23 segundos.
0: Vamos ver de novo aqui? Ó.
1: No Brasil, aproximadamente.
0: Peraí. Eu apertei no microfone aqui, desculpa. Aproximadamente quantas pessoas morrem no Brasil por dia?
1: No Brasil, aproximadamente 4.100 pessoas morrem diariamente. Isso equivale a uma morte a cada 21 segundos, em média, em todo o território nacional.
0: Só para você ter uma ideia, 4.100 pessoas morrem por dia em nosso país. 4.100 pessoas. Paulo acabou de chegar. Paulo, boa noite. Que bom que você está aqui, que bom que chegou bem de viagem. Graças a Deus, né? Mais uma noite de descanso, amanhã mais um dia de trabalho. Deus abençoe, irmão. Obrigado de coração. Casal Ferrari está aí junto com a gente também, né? Encerrando a live aqui já também, aqui agora nesse instante. Aqui, ó, como eu estava falando para vocês, né? Aquela tragédia que aconteceu lá na Venezuela. Nós nunca vamos saber quantas pessoas morreram lá. Tem pessoas que nunca mais vão ser achadas. Pessoas que vão ser embrulhadas no meio do concreto, do que sobrou, e nunca vão saber. Assim como também não sabemos quantos que partiram no Rio Grande do Sul. Assim também como tantos que outros lugares. Mas só aqui no Brasil, acabei de fazer agora uma pergunta aqui para o Google, onde que ele fala que em média 4.100 pessoas por dia falecem aqui no Brasil. Dessas 4.100 pessoas, Jesus já veio para ela. Assim como eu e você vamos botar nossa cabeça hoje à noite no travesseiro, talvez você vai trabalhar, não vai estar aí ouvindo a rádio, mas assim como eu e você botar a cabeça hoje à noite assim, ó, para dormir, e acordar amanhã cedo, talvez você acorde no meio da noite para precisar no banheiro, ou perde sono para orar, igual eu levanto 3 horas da manhã para orar, né? Assim também vai ser assim, ó, nós vamos fechar nossos olhos e quando acordar nós vamos estar indo prestar nossas contas com Jesus. Você é a benção, amigo. Obrigado, casal Ferrari. Eu sugiro você seguir o casal Ferrari no YouTube. Receitas maravilhosas, né? Pescarias, eita, coisa boa. Obrigado de coração. Muitos vão deitar hoje, não vão acordar amanhã. Muitos vão baixar a cabeça, ou muitos vão pegar a estrada, não vão chegar ao destino. E o que nós temos para entregar para Deus? A Bíblia diz, ide por todo mundo falar da palavra de Deus. E o que você já levou da palavra de Deus? Talvez você é um pastor, igual o pastor Adriano está aí me vendo aí, né, pastor Adriano? Irmã Poli, pastora Poliana e também, lá de Polônia, São Paulo, casal Ferrari. Talvez você é um obreiro, uma obreira, prega muito bem. Talvez você diz que é um ancião, que já se jubilou. Jesus se jubilou? Se você pegar mais um pouquinho e voltar lá na Bíblia, até no último minuto ele pregou na cruz. Até no último minuto ele teve misericórdia do povo que estava matando ele. Pai, Pai, tendo misericórdia por eles não sabem o que fazem. Eu peço agora também a Deus que tenha misericórdia por mim e por você, que fizemos tantas coisas de errado que não queríamos estar fazendo. Quando vimos, o que que eu fiz? Será que eu não magoei aquela pessoa? Será que eu não machuquei aquela pessoa? Será que eu fiquei sem perdoar uma pessoa? Ou talvez, será que o que eu fiz, será que não deixou aquela pessoa assustada? Será que eu não matei aquela pessoa? E se você ver outro pedaço da Bíblia que nos diz bem claro também sobre isso, que quando nós matamos ou falamos mal de uma pessoa, nós automaticamente matamos aquela outra pessoa para aquela pessoa que nós falamos mal. E é um crime. Quanta coisa que nós temos que aprender, quanto que nós temos que buscar antes de fecharmos os olhos e nunca mais voltar. Talvez você conheceu a palavra de Deus e hoje está em outros caminhos porque se machucou com uma pessoa. Te peço, que culpa teve Jesus que morreu por mim e por você lá na cruz? Talvez você está aqui ouvindo agora a rádio, mas conhece os meus erros do passado e está me julgando. Quem não teve erro? Mas assim, eu quero dizer para você, ainda há tempo de buscar a Jesus antes que ele volte. Reflita sobre isso. Amém? Desejo para você uma ótima noite na presença do Senhor Jesus. Que Deus te guarde, te livre de todo mal. Eu não sou perfeito para estar falando da tua vida ou dizendo faça isso, faça aquilo, mas estou dizendo busque esse Deus enquanto ainda há tempo de buscar. Que Deus abençoe, em nome de Jesus, obrigado pelo carinho. E se Deus assim permitir, quarta-feira à noite, nós estaremos de volta aqui na live a partir das 20 horas, amanhã cedo na rádio, a partir das 8 horas da manhã. Estamos aqui de volta ao vivo novamente. Rádio Direto Vale, 3 anos e 9 meses junto com você. Paz, Senhor. Deus abençoe. Obrigado, família. Tchau, tchau. Como é que faz para terminar aqui agora? Que nem eu não sei como é que faz para terminar, né? Vamos ver se nós conseguimos. Deu certo. Tchau, tchau. Que maravilha, né? Nós aqui da rádio também se despedimos. Deus abençoe grandemente a você que está me ouvindo. Gratidão, perdoe nossas falhas. E amanhã, 8 horas da manhã, estamos de volta ao vivo aqui, se Deus assim permitir. Ótima noite, paz do Senhor Jesus.
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Bem-vindos a mais uma jornada aí de louvor e adoração. Aqui no programa é para adorar. Gente, preparamos um momento especial para encher os seus corações aí com os louvores que atravessam gerações. Pois é, abençoados, prepare-se aí para se conectar com a música que eleva a alma da gente. Escuta só a nossa primeira de hoje.

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0: estamos comprometidos aí em guiá-los nessa jornada, hein? Em breve, mais louvores aí que elevam o espírito e fortalecem a sua fé.
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0: Estamos de volta aqui para mais momento de adoração e comunhão através da música. Inspirador, revigorante, cheio de significado. Assim é cada momento aqui no nosso É Para Adorar.

0: Esse foi um momento de reflexão e devoção musical. Já já a gente volta, hein?
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0: Pois é, né, pessoal? Chegamos ao fim aí de mais um encontro de adoração e celebração. Que a mensagem, os louvores que você ouviu aqui hoje inspire você ao longo do seu dia a dia. É o que desejamos. Obrigado aí por nos acompanhar, obrigado pela audiência no nosso programa É Para Adorar. E até o nosso próximo encontro.
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0: Bem-vindos a mais uma jornada aí de louvor e adoração. Aqui no programa é para adorar. Gente, preparamos um momento especial para encher os seus corações aí com os louvores que atravessam gerações. Pois é, abençoados, prepare-se aí para se conectar com a música que eleva a alma da gente. Escuta só a nossa primeira de hoje.
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0: Estamos comprometidos aí em guiá-los nessa jornada, hein? Em breve, mais louvores aí que elevam o espírito e fortalecem a sua fé.
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0: Estamos de volta aqui para mais momento de adoração e comunhão através da música. Inspirador, revigorante, cheio de significado. Assim é cada momento aqui no nosso

0: Esse foi o momento de reflexão e devoção musical. Já já a gente volta, hein?
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0: Que pausa revigorante, hein? Agora é hora de voltar à nossa jornada espiritual com mais louvores que conectam.

0: Pois é, né, pessoal? Chegamos ao fim aí de mais um encontro de adoração e celebração. Que a mensagem, os louvores que você ouviu aqui hoje inspire você ao longo do seu dia a dia. É o que desejamos. Obrigado aí por nos acompanhar, obrigado pela audiência no nosso programa É Para Adorar. E até o nosso próximo encontro.
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6: 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Olá, meus queridos, olá, meus irmãos, ótima segunda-feira, linda semana pra você. Está no ar com Jonatas Gonçalves, na sua edição de segunda-feira, o Adora Top.
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0: 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É o Adora Top no seu rádio, fazendo parte do seu dia a dia. Obrigado pelo carinho, pela audiência que a gente sempre cativa e cultiva. O Adora Top já existe há muitos anos e eu fico muito contente pela tua amizade, pela tua audiência, viu? Sempre aqui na rádio, neste mesmo horário, com músicas escolhidas a dedo do coração de Deus para a sua vida. É o Adora Top que fica por aqui nesse bloco, mas ó, não saia da sintonia, que depois do intervalo tem muito mais.
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0: 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Aumente o som.
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1: Programa Dora Top com Jonatas Gonçalves fazendo parte do seu dia a dia, com músicas escolhidas a dedo do seu artista predileto. Claro, tem um pouquinho de tudo. Tem as músicas que foram sucesso e marcaram corações, marcaram épocas. E também tem as músicas novas, os lançamentos, as novidades, um pouquinho de tudo para você ficar por dentro dos bastidores e das músicas novas dos artistas. É o programa Dora Top, que volta no próximo bloco aqui na nossa rádio.
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1: Já voltamos com o melhor da música gospel do seu artista predileto aqui com Jonatas Gonçalves no Adora Top.
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1: 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As mais lindas canções, a mensagem de Deus através da música, nas vozes do seu artista predileto. É o Jonatas Gonçalves, vou me despedindo por aqui, mas fica aqui o nosso beijo, o nosso abraço, o nosso carinho, o nosso aperto de mão a todos os ouvintes que nos prestigiaram com a sua audiência até este horário aqui na nossa rádio no Adora Top. Fiquem com Deus e até a próxima edição neste mesmo horário. Até lá!
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4: Olá, povo abençoado de Deus! Começando nesse momento mais uma edição do nosso Adoração Máxima nesse início de semana.
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2: Você está sintonizado aqui no Adoração Máxima. Não sai daí que vamos para um breve intervalo, mas já já estaremos de volta.
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2: Confere a nossa próxima sequência que já está pronta.
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apagará. Ei, Jesus. Quando Deus nos chama de luz do mundo, Ele nos compara com chama de lamparina. Lamparina tem pavio que queima do lado de fora e todo mundo vê, mas o que mantém a chama da lamparina acesa é o azeite que ninguém vê do lado de dentro.

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1: Voltando com mais um bloco do Adoração Máxima, levando para você muito louvor e muita adoração para sua vida, para o seu coração.
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1: Voltando com mais um bloco do Adoração Máxima, levando para você muito louvor e muita adoração para sua vida, para o seu coração.
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2: Finalizando mais um programa do nosso Adoração Máxima dessa terça-feira. Muito obrigado por mais um dia você ter estado conosco, mais um dia você ter entregado o seu louvor a Deus. Espero que tenha sido bom, que tenha sido edificante para você e para quem tá ouvindo junto contigo, para quem tá adorando aí do teu lado. Bem, ficamos por aqui. Amanhã, quarta-feira, estamos de volta aqui na sua rádio favorita, trazendo muito mais adoração. Muito obrigado por tudo, pessoal. Fiquem todos com Deus. Tchau, tchau.
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6: Oi, gente! Terça-feira, 7 de julho, 2026. Tô chegando para trazer para você o programa da música gospel até você, até sua casa, seu trabalho. Bora participar aqui comigo. Estamos começando mais edição do nosso Conectados com Deus, terça-feira. Semana só tá começando. Forte abraço para você que faz aniversário hoje, que Deus possa abençoar e iluminar a sua vida. Tá em casa, tá no trabalho, você tá onde? Manda aqui um oi pra gente no nosso WhatsApp, tá bom? Tô te esperando aqui na nossa programação. Vai ser a melhor programação para você a partir de agora. Muita músicas bacana para você, o maior da música gospel, tá bom? Cola aí com a gente, cola na rádio, cola no aplicativo, na Alexa, seja onde for. Obrigado pelo seu carinho e obrigado pela sua audiência. Bora começar chegando para você a nossa primeira sequência. Boa terça!

assim que a gente começa o nosso Conectados com Deus. É a primeira sequência. E aí, já pensou qual música que você vai ouvir aqui hoje? Já pensou? Ah, qual é delas, hein? Que você quer ouvir aqui? Ah, já tocou ela aqui agora, né? Tocou na sequência? Ainda não tocou? Então fique ligado até no finalzinho aqui da nossa programação. Ou então você pode pedir a sua música, mandar o seu alô, mandar o seu recado para quem você quiser aqui na nossa rádio maravilhosa. Estamos aqui ansiosos para

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3: Opa! Tô de volta, hein? Como é que vocês estão? Tudo bem? Opa, sou eu! Ah, tô com você aqui, ó, na melhor, na número da cidade. É o nosso Conectados com Deus de volta por aqui. Segundo bloco já abrindo aqui. O nosso último bloco do nosso programa aqui, gente. E aí, se você ainda não participou da TEP, hein? Vai agora, manda sua mensagem aí. Aqui pra daqui a pouquinho, vou falar seu nome aqui, hein? Então fique esperto por aí. Então vamos nessa, chegando essa pra você aqui, ó.

Opa, é o Conectados com Deus. Sequência maravilhosa, sequência abençoada. Ah, gente, cada música, hein? Cada música. Uma mais bonita que a outra, hein? Não dá pra nem escolher, produção. Não dá pra nem escolher as músicas aqui que a gente quer. Qual é a melhor na programação? Mas qual é a sua preferida? Fala com a gente, pede sua música, manda seu alô, manda seu recado. Aqui você manda na programação. É o nosso Conectados com Deus. Fale com a gente no Instagram, no WhatsApp. Essas são as nossas ferramentas para você falar com a gente. Vamos nessa? Chegando mais músicas, mais louvores para você.

0: edição dessa terça-feira do nosso Conectados com Deus. Obrigada, gente. Obrigado a você que participou, você que ficou só ouvindo a gente, você num carro trabalhando e ouvindo a gente. Eu volto amanhã para te fazer companhia. Aproveite bastante a sua terça-feira com a sua família, seus amigos e as pessoas mais maravilhosas da sua vida, tá bom?
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0: Amanhã eu volto. Tchau, meu povo. Fui!
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estamos juntos mais uma vez, mais uma terça-feira, para que possamos ficar realmente muito unidos, com alegria no coração, com fé, com esperança. Estação Louvor começando aqui na sua rádio. E não se esqueça, viu? A programação, como sempre, feita com todo aquele carinho, com muito amor, para que você realmente fique inspirado e possa sentir toda essa energia aí no seu coração. É comigo a partir de agora, no Estação Louvor.

0: Está na hora do intervalo, mas é sempre muito rápido. É o tempo de você tomar uma aguinha, um cafezinho, e a gente já volta com muito mais música e na melhor programação, é claro, né? Não saia daí, eu já volto.
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0: Legal, tivemos as mensagens dos nossos parceiros de programação e já estamos de volta com muito mais música. Estação.

fico imaginando o que leva um homem preso injustamente, julgado levianamente, sem provas comprobatórias, escrever uma carta que é conhecida por nós cristãos como a carta da alegria, aonde ele registra que, embora ele estivesse preso, embora ele estivesse padecendo por conta do evangelho, ele se sentia privilegiado por conta disso. E é nesta carta que este homem preso, o que ele chama de as correntes de Cristo Jesus, ele conclui que até mesmo a sua prisão, de alguma forma que nós não sabemos explicar, contribui para a glória de Deus e para a pregação do evangelho. Por isso é que ele se sente privilegiado. E ele diz: tudo posso naquele que me fortalece. E muitas vezes nós interpretamos isso como se nós estivéssemos em uma condição privilegiada em relação aos outros, porque nós não vamos sofrer, afinal de contas Deus vai nos livrar de todas as mazelas e de todas as nossas dificuldades, porque nós podemos todas as coisas naquele que nos fortalece, como se fosse um superpoder. Mas o contexto imediato, o trecho anterior, Paulo diz: eu sei viver em abundância, mas eu sei viver em escassez. Eu sei viver com muito, mas eu sei

pouco. Eu sei estar vestido, mas eu já estive nu. Por isso eu tudo suporto, porque a minha força não é minha, vem dele. Nós pertencemos a este Deus, e não a um evangelho nefasto que prega bênçãos materiais, prosperidade financeira e emocional aqui nessa terra. Por quê?

0: Aqui os intervalos são sempre muito rápidos, então não saia daí, é rapidinho e a gente volta com muito mais música. Até já!
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0: Oi, eu falei que era rapidinho, já estamos de volta e agora tem mais sucesso na melhor programação do seu rádio. Escuta essa aí.

0: É, a gente sabe que vai acabar, mas quando chega a hora não é legal, né? É hora de ir embora, mas a certeza que eu tenho é que eu fiquei feliz demais com o seu carinho, com a sua audiência, a sua participação. Muito obrigado, valeu demais e até a próxima. Estaremos juntos de novo.
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0: minha gente, está chegando por aqui, através das ondas sonoras do seu rádio, mais uma edição do programa Diante do Altar com seu irmão em Cristo, esse que vos fala, pastor Giovanni Nunes. É um prazer poder estar por aqui, é um prazer poder abençoar a sua vida com essa programação que tem tudo de Deus para você. É muito louvor, palavra de Deus e, é claro, a sua companhia. Isso mesmo, você está ouvindo a programação Diante do Altar e você sabe que de segunda a sexta-feira, aqui na programação Topzera do seu rádio, você é abençoado. Esse é o dia do Senhor, é o dia que o Senhor nos fez, é o dia que Deus coloca na agenda como o dia da minha, da sua vitória. Toma posse disso hoje aí. Eu quero declarar, quero profetizar. Hoje é o dia da sua vitória. E para ficar bom, aumenta o volume, porque vem muita coisa boa para você. Louvor de Deus agora, para abrir a nossa programação, para abrir a nossa super sequência aqui na programação Diante do Altar. Vem comigo, vem para melhor, porque a bênção de Deus só tá começando.
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1: Que canção maravilhosa foi essa que você acabou de ouvir, hein? Que coisa boa, você está sendo abençoado aqui na programação Diante do Altar. A gente vai dar uma rápida pausa e já voltamos já já com muito mais de Deus para sua vida, com muito mais coisa boa para o seu coração. Por isso eu te peço, não sai daí não. Quando a gente vai dar essa pausazinha rapidinho, você chama alguém, aproveita, convida alguém para poder assistir, para poder ouvir a programação, na melhor programação do seu rádio aqui com a gente, beleza? Então espero você convidando alguém para poder ser abençoado junto com a gente aqui. Já volto já já. É 2 minutinhos. Sai daí não.
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1: Muito bem, gente, estamos de volta com o seu Diante do Altar. Sua dose diária de alegria de segunda a sexta-feira. A gente está por aqui para abençoar você com a nossa programação. Sou seu irmão em Cristo, pastor Giovanni Nunes, fazendo companhia e trazendo alegria em forma de programa para você aqui na melhor do seu rádio. Tá bom? Ó, estamos aqui para abençoar você e desejar que através do nosso programa a sua vida seja alcançada e seja repleta de Deus. Porque o Senhor, tenha certeza, o Senhor te alcançou por essa rádio, o Senhor te alcançou por aí. Eu não sei qual é a luta, qual o vale que você está passando, mas eu sei de uma coisa, que Deus, Ele é contigo e Ele tem tudo sob controle. Pra ficar bom, vamos de canção bonita, porque agora a sequência foi preparada pra você ficar com a gente conectado, abençoado, ligado, sintonizado na melhor. Vamos de música boa.
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1: Que é isso? Que canção maravilhosa foi essa que você acabou de ouvir aqui na Melhor, hein? Canção bonita, você ouve aqui na Melhor, com a programação Diante do Altar, com seu irmão em Cristo, o pastor Giovanni Nunes. Você gostou dessa? Então fica por aí, que eu volto já já com mais de Deus pra você, com mais canção maravilhosa. Um rápido break, olhar a garganta, volto já já pra trazer muito mais alegria, felicidade, bênção de Deus aí, pra onde você estiver ouvindo, na sua casa, no seu trabalho, onde estiver na caminhada ouvindo a gente, fica por aí que eu volto já já, trazendo mais de Deus. Sai daí não, hein? Volto já já.
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1: Voltamos do intervalo com esse programa que hoje tá top. É um prazer saber que você tá junto com a gente na programação alegre, feliz e abençoada do seu rádio. Programação pra cima, programação que traz a bênção de Deus em forma de louvor e palavras. Muito obrigado a você que dá carona pra gente aí no seu rádio, você que tá acompanhando a nossa programação Diante do Altar. Muito obrigado pelo carinho. Então, ó, dedicado a você, vem essa super sequência de canção bonita, aumenta o volume aí porque vem louvor abençoado pro seu coração, tá bom? Então aumenta o volume, porque o melhor de Deus está por vir. Está por vir. Bora com a gente!
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No Salmo de número 34, o versículo 7 diz assim: o anjo do Senhor acampa-se ao redor dos que o temem e os livra.

0: Meus amados, nesse Gotas da Palavra de Deus, eu quero falar da proteção de Deus para as nossas vidas. Essa palavra traz uma promessa condicionada a algo que nós devamos fazer a Deus. A promessa é: o anjo do Senhor acampa ao redor. De quem? Daqueles que temem e detalhe, e os livra de todo mal. Eu quero que você entenda isso hoje. Uma das coisas que Deus é um Deus protetor, Deus Pai protetor. Todo pai, ele é um protetor dos seus filhos. Ele acampa ali na presença dos seus filhos para livrar de todo mal. Ele prefere que o mal venha sobre ele do que aos seus filhos. E foi isso que Deus fez quando entrega Jesus na cruz do Calvário. Ele deu o próprio filho. Na verdade, Deus se entregou, porque o Pai e o Filho e o Espírito andam junto. Então o próprio Pai se entrega na cruz do Calvário para que eu e você pudéssemos ter salvação. Ele só veio em forma de filho, mas ele era o mesmo Deus. O Deus que é Pai, que se transforma em Filho, para depois vir em forma de Espírito, sendo ele o mesmo Deus. Ok? Então aprenda isso. Quando ele precisou proteger você, ele deixa de ser Pai, assume a forma humana de Filho, para que nós não fôssemos para o inferno, para que nós pudéssemos ter salvação e vida eterna. Pastor, o que você quer dizer com isso? O que eu quero dizer para você entender é o poder e o que Deus é capaz de fazer pela minha vida e pela sua vida. Por aquele que teme. Temer é obedecer. Temer não é ter medo. Temer é obedecer. Temer é andar nos preceitos. Temer é andar pelo caminho. Temer é querer estar junto. Temer é ter medo de perder. Isso é temer. E aquele que teme ao Senhor, aquele que quer estar na presença do Senhor, é esse que Deus prepara o seu anjo para acampar. Acampar é habitar, meu irmão. Acampar é estar na espreita. Acampar é estar ali guardando. Acampar é estar ali em volta, só preparado, porque pode ser que venha uma guerra e o anjo do Senhor acampa ao nosso redor, por detrás e por diante, na esquerda e na direita, e livra de todo mal. Eu quero dizer para você que hoje Deus está mandando proteção para sua casa. Esse mal talvez pode ser um mal humano. Esse mal talvez pode ser alguém com maldade, mas também pode ser o mal da enfermidade, pode ser o mal de um vírus, pode ser o mal de uma fofoca, pode ser qualquer que seja o mal que foi preparado contra ti. A palavra que Deus manda eu liberar para você agora é que Ele está trazendo a proteção. Ele está dando ordem ao seu anjo para que possa te guardar em todos os teus caminhos. O Senhor está dando ordem aos seus anjos para que possa te proteger, para que você possa ser guardado e livrado de todo mal. Deixa eu profetizar: o mal não chegará em tua tenda, o mal não atingirá a tua casa, porque a mão do Senhor, em forma de anjo, estará te protegendo, te livrando, te guardando e cuidando de ti. Fica tranquila, descansa. Aquilo que disseram que ia fazer com você, o que o inimigo disse que ia acontecer, Deus está quebrando nesta hora para te livrar de todo mal. Somente porque Ele é Deus e te ama. Esse é o Gotas da Palavra de Deus. Eu sou o pastor Giovanni Nunes. Até uma próxima. Graça e paz. Shalom.
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0: 8 horas.
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2: Olá, eu sou a Tati Chagas e esse é o nosso Alimente-se Bem de hoje. Vamos a mais uma dica. Reduza o consumo de açúcar. O açúcar refinado passa por processos químicos na sua produção e possui altíssimo índice de glicose, que aumentam os índices de glicemia do corpo. Isso contribui para acelerar o envelhecimento, aumentam a flacidez da pele e ainda possuem altas quantidades de calorias. Sem os nutrientes necessários, reduza o consumo de açúcar, diminua os doces. Na hora de adoçar, privilegie os produtos naturais como sucralose, como a sucralose, derivada da cana-de-açúcar, porém sem calorias e sem alto índice glicêmico, e a estévia, derivado de uma planta natural.
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4: Olá, tudo bem? Chegando para você o nosso Esporte Agora de hoje com a minha apresentação, locutora Patrícia. E o Mônaco anunciou a contratação do técnico Felipe Luiz, que estava sem clube desde a demissão do Flamengo em março deste ano. O técnico de 40 anos assinou contrato até junho de 2028. Felipe chega acompanhado de Ivan Palanco.
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0: Olá, muito bom dia família do Arraial do Vale, bom dia na doce amada paz do Senhor Jesus, graça e paz, shalom, paz de Deus, como queira cumprimentar ou simplesmente muito bom dia. Eu sou Luiz Silva, se você permitir, vamos juntos até ao meio-dia com muito louvor, muita canção e, claro, a tua participação. Que Deus abençoe nessa manhã, um dia lindo para nós aqui, um céu de brigadeiro, um sol, mas vento e frio, muito frio aqui em nossa cidade. E aí na tua cidade, como é que está? Está tudo bem por aí? Tudo certo? Graças a Deus o tempo aliviou, não está chovendo, né? Um sol mesmo, hoje dia de sol, e tomara que fique assim para secar esse tempo que está tão molhado aqui em nossa região aqui, né? Que bênção de Deus, hoje dia 7 de setembro de 2026, quinto dia útil do mês, que você possa ter a presença de Deus aí na tua vida. É o que desejamos, a presença de Deus, é o que desejamos aí para você, tudo de melhor. Obrigado, obrigado, obrigado de coração por você ser essa pessoa tão especial que está aí nos ouvindo. Obrigado pelo privilégio de poder estar ouvindo a Rádio Dourado do Vale. Obrigado pelo privilégio de poder estar entrando aí na tua casa, no teu trabalho, no teu carro, no teu caminhão, no hospital, aonde quer que você esteja que ouvindo a Rádio Dourado Vale, muito, muito obrigado. Aí na sua facção, né? Aí trabalhando, ouvindo a Rádio Dourado Vale, Deus abençoe. Já que eu falei facção, vou lembrar algumas facções que ouvem a gente, faz tempo que não manda mensagem. A facção do Rodrigo e da Isolde, bom dia. A facção da Rosângela, um abraço para Rosângela, as meninas, né? A Laysa, Thaís e também, claro, o Ademar, né? E todas as meninas estão aí trabalhando. A facção da Mari de Pouso Redondo, a facção da Denise, a facção do irmão Ederley de Vitor Meirelles. Que benção, né? Glória a Deus, que benção. Que bom que você está aqui junto comigo. Que benção, aqui enfrentando o frio comigo nos estúdios, ela, gata da minha esposa e também, que eu acho, né? E é só eu que preciso achar, né, Eliane? Bom dia.
1: Bom dia, paz do Senhor.
0: Ah, Eliane, tá tudo bem contigo? Dormiu muito bem essa noite, graças a Deus?
1: Sim.
0: Você viu seu marido orar de madrugada?
1: Vi.
0: É, e ele orou bonito?
1: Acho sim.
0: Que benção. Já tomou um cafezinho, Eliane?
1: Não, ainda não.
0: Acabou de acordar ou é impressão minha?
1: Acabei de acordar.
0: Bora, família. Essa aqui é a minha família, direto para tua família. Muito obrigado a todos que estão aí ouvindo, né? Todos que estão aí no trabalho, todos que estão aí chegando agora, acordando. Que benção, né? Vamos ler para o texto de hoje. Cadê o teu óculos aí, Eliane? O versículo de hoje sugestivo aqui para gente, ou sugerido, vamos dizer assim, né, para gente. É 2 Pedro, capítulo 3, versículo 18, que nos diz assim, ó: cresçam, porém, na graça e no conhecimento do Senhor. No conhecimento de nosso Senhor e Salvador Jesus Cristo. A Ele seja a glória, agora e para sempre. Amém. Glória a Deus. Deus abençoe grandemente aí. É 2 Pedro, capítulo 3, versículo 18. Tá conseguindo? Não? Então vamos virar aqui a tela aqui também, aqui para poder acompanhar, né? Se achar meu óculos também, deve ter ido lá para dentro por causa do frio. O óculos caminhou porque tá frio aqui. Tá bem frio na cidade aqui, família, bem frio mesmo. Vamos lá então, olha, já achou meu aqui também, né? Gratidão, família. Bom dia, chegou agora, que bom que tá aí junto com a gente. Gratidão, viu? Gratidão mesmo. Vamos abaixar um pouco esse fundo musical aqui para nós entendermos melhor o qual que é esse plano aqui de hoje aqui, o que vai ser aqui nesta manhã. Vamos achar um fundo musical, um louvor aqui para gente meditar nessas palavras aqui por diante, né? Então, que bom que você está aqui junto comigo novamente. Muito obrigado. Vamos ver aqui. Esse aplicativo ele muda cada dia. Palavra do dia. Palavra do dia que começa dessa forma, Eliane.
1: Diga a Deus a tristeza hoje. terça-feira, 7 de julho de 2026. Pois a sua ira só dura um instante, mas o seu favor dura a vida toda. O choro pode persistir uma noite, mas amanhã irrompe a alegria. Salmo 30, verso 5.
0: Esse é um dos versículos que tem nesse texto, né? O teu microfone está muito deitado, bota ele mais em pé na tua direção. Nunca pega ele assim. Pega na haste aqui, ó.
1: Que?
0: Isso, puxa ele mais perto de você.
1: Ele não para.
0: Não, pode ir que ele vai parar. Não, assim não, puxa ele pro teu lado. Só puxa ele. Força. Puxa assim pro teu lado, assim, ó. Abre ele, ó. Pula. Isso. Vai. Sem medo.
1: Tá bom.
0: Aí, sim, ó. Agora sim. Pode continuar com o texto, por favor?
1: Todos passamos tempo de tristeza, uma hora pode acontecer, mas esse sentimento não precisa durar para sempre. Em Jesus existe alegria, mais forte do que qualquer dor. Mesmo nos dias mais difíceis, Deus continua presente, cuidando de você e sustentando o seu coração. A tristeza testa fazer você acreditar que nada vai mudar. Acreditar que nada vai mudar. Mas a palavra de Deus mostra ao contrário. O Senhor não abandona os seus filhos. Ele vê a cada lágrima e conhece a cada batalha que você enfrenta.
0: Que benção, né? E em Salmos 34, versículo 18, diz assim, ó: o Senhor está perto dos que têm o coração quebrantado e salva os de espírito abatido. Salmos 34, versículo 18.
1: Jesus veio para trazer vida, esperança e restauração. A dor não define o seu futuro em Cristo. Você encontra força para continuar e paz para vencer aquilo que hoje pensa no seu coração. Creia. Que pensa agora não terá a última palavra. Quem chora, não chora sozinho. E quem espera, não espera em vão. Mesmo que tudo pareça escuro, a luz de Deus continua brilhando sobre você. Há cura para a alma cansada. Há consolo para o coração ferido. Há esperança para quem pensa que perdeu a alegria. Lembre-se do que ele disse.
0: E é em 2 João, capítulo 15, versículo 11, tenho dito estas palavras para que em mim a alegria esteja em vocês. Ou seja, bota de novo, tenho dito essas palavras para que a minha alegria esteja em vocês e a alegria de vocês seja completa. João, capítulo 15, versículo 11.
1: Deixe Jesus restaurar a sua alegria agora. A tristeza não fica para sempre. E quando o coração precisar de uma certeza para apoiar, vale lembrar que a alegria do Senhor é a nossa força.
0: Amém. Glória a Deus, né? Então, olha, você que está triste, está decepcionado com algo ou preocupado com algo, coloca a tua alegria no Senhor. Mas como ter alegria nesse momento, lá, e tu não sabe o que está acontecendo? Eu acho que eu não vou ter condições de pagar energia, não vou ter condição de comprar o gás, meu gás está acabando. Nós temos testemunho aqui na rádio da Tatiana Krishna que o gás dela tinha acabado e ela creu que o gás dela estava cheio. E ela foi lá no bujão lá e usou por muito tempo, se não me engano, ainda está usando. Testemunhos, acredite, confie. Tome posse, tome posição de guerreiro, posição de pessoas com fé. Eliane, consegue usar algum testemunho teu em algo que Deus assim proviu quando não tinha como?
1: Ah, tem tantos, né?
0: Tantos, né? A gente passou por fases muito difíceis da vida. Aí a minha esposa, apavorada, que não tinha como, por causa que tempo que eu estava acamado e não tinha como entrar um valor ou como fazer isso, por causa que eu tinha quebrado a coluna, ela apavorada o mês inteiro, que não entra nem como comprar comida no início do mês. Apavorada, né, Eliane? Lembra, né?
1: Sim.
0: Eu falei, para, confia em Deus, confia em Deus. E no último dia, a resposta de Deus vinha e tudo dava certo, né, Eliane? Quantos testemunhos, quantas vezes Deus supriu a nossa vida, assim, e eu só tenho a agradecer.
1: E ainda hoje, né?
0: E ainda hoje supre, né? Graças a Deus, né? E ainda hoje só tem bons exemplos para dar, que esse Deus maravilhoso, que a Ele é toda honra, toda glória, para todo sempre. Eu quero aqui agradecer a você que sempre está aqui junto com a gente, a você que apoia esse projeto, né? É isso que a rádio está até hoje, que se fosse depender de mim e da minha esposa, essa rádio já tinha parado muito tempo, porque nós não temos condições de levá-la em frente, mas com essas pessoas que nos apoiam, que oram por nós, ela já está aqui há 3 anos e 9 meses, levando aí essa palavra de Deus a quem quer ouvir, a quem precisa ouvir, amém? Deus abençoe, né? E aqui tem já um pedido, já vou ler o pedido aqui, ó. Mas antes, se você puder, só um minutinho, é uma oração de 1 minuto, tá? Marca no relógio aí, tá bom? Marca no relógio. É uma oração de 1 minuto, se você puder, do respeito a esse nosso Deus, curvar a sua cabeça e parar 1 minutinho só para refletirmos juntos. Você pode fazer isso? Pode fazer isso também, Eliane, orar junto? Então ora junto aí também. Então vamos orar para que Deus possa restabelecer nossa alegria e nossa alegria seja completa nele, amém? Oramos então. Deus de Abraão, Deus de Isaac e Jacó, meu Deus, meu Jesus, Tu és maravilhoso, Senhor. Obrigado por esse novo dia, obrigado por esse sol que tem chegado até aqui nós, tanto tempo, um tempo nublado, e hoje esse sol lindo, Senhor. Gratidão, Senhor, por mais um dia. Gratidão, Senhor, por esse marreco que cantou. Gratidão, Senhor, pelos pássaros que estão cantando. Gratidão, Senhor, pela vida. Gratidão pelo alimento que Tu tem nos dado. Gratidão, Senhor, pelo trabalho dessa pessoa que está me ouvindo. Gratidão, Senhor, por essa pessoa que está gostando de ouvir a Rádio Doreto Vale. Gratidão pela Rádio Doreto Vale. Gratidão pelos nossos filhos. Gratidão pelas nossas vestes, Senhor, que está nos abrigando da nossa vergonha e do frio também. Muito obrigado, Senhor. Eu te louvo e te bendigo. Tu és maravilhoso, Tu és adorado. Obrigado, Senhor, pelo esse alimento que Tu tem nos dado. Obrigado pela água, Senhor. Obrigado, Senhor, pelo teto para nos abrigar da chuva. Eu Te agradeço, Senhor. Obrigado por nossa saúde. Restaura nossa saúde. É o que Te pedimos neste dia. Em nome do Teu Filho Jesus. Amém e amém. Viu? Perdão. Perdão. 1 minutinho só. E já estamos aqui, ó, para trazer louvores para você aqui, trazer canções para você, né, Eliane? Né?
1: Sim.
0: O que é Deus na tua vida?
1: Tudo.
0: Né? Deus é tudo, simplesmente tudo, né? Tem uma participação especial aqui que já pediu na madrugada. Olha que benção, né? A Denise Fischer, de Pouso Redondo, ela mandou seu bom dia, Eloy. Bom dia, Eloy e família. Que Deus abençoe o nosso dia. Eu queria pedir o louvor. Verdade, na verdade não é um louvor, é uma reflexão para o dia de hoje com o Fernandinho. A vida é feita de escolhas. Se puder tocar para nós, quero oferecer para a pastora Mari, que é uma benção na minha vida, e para o pastor Jair, que também é uma benção. Estamos aqui na facção trabalhando, e para todos os ouvintes que Deus abençoe o nosso dia e nossa semana com muitas bênçãos. Amém. Muito obrigado, Denise Fischer. E que nem diz a Denise Kreitloff, que Deus abençoe as Denise. Então tá bom, né? Deus abençoe grandemente. Então vamos ver aqui com o Fernandinho. Como é que é? O dia de hoje com o Fernandinho. A vida é feita de escolhas. Eu já vi isso aqui também, é muito lindo, então. Só deixa eu digitar aqui rapidinho, que eu não tinha preparado. A vida é feita de escolhas. Faça que nem ela. Manda para nós aqui também o louvor que você gosta. O que você gosta de ouvir, que você gosta de estar aí. Como posso falar para você? Que você gosta de ouvir o louvor, né? E o testemunho, o quê? Então, Eu quero agradecer se você puder fazer isso. E o telefone para você fazer isso é 479-8441-6656. A vida feita de escolhas, se eu não me engano, aqui está aparecendo todas as coisas. Mas vamos ver se é isso daqui, se não for, eu procuro depois de novo. Tá bom, Denise? Então pega lá o número do telefone, 47-DDD-98441-6656, 47-98441-6656, ou pelo telefone 479-8479-488. Bora lá de louvor, bora. Eu já vou tomar um cafezinho também aqui, né? Para esquentar o pelego, como diz assim, né? Bom dia, família.

0: Maravilha de louvor.
1: Perdão. Maravilha de louvor na família.
0: Deus que Deus.
1: Mas vamos com o Fernandinho, aí vem Rayane Almeida, vem André Felipe. É uma manhã maravilhosa. Bom dia. Vida com Bianca Azevedo e Fernandinho.

0: Cheguei do momento.
1: É desse jeito mesmo, um louvor diferente cada dia, né? Dá pra provar pra você que nem todo dia é igual, vai ter dias melhores, hein? Perdão que eu botava muito alto o som antes, distorceu a canção com o Fernandinho, né? Mas aí vem um louvor lindo pra você, acalmando os nervos já também. Novo dia, André Felipe. Bom dia.

0: Que canção linda! Um novo dia para você é o que eu desejo, uma nova manhã é o que eu desejo para você. Olha a hora certa, exatamente 8 horas 41 minutos. Que bom que você está aqui junto comigo, que bom. Muito obrigado pelo carinho, muito obrigado por você fazer parte da família do Arayel Tovalli. Não tenho a não ser dizer obrigado, obrigado, obrigado. E já tem participação, já tem gente mandando alô para nós aqui. Então bora ver quem está mandando aqueles alôs aqui para nós aqui também, né? Ontem à noite a gente foi até tarde aí, levando aqui a live, né? Até às 20 horas. Começamos às 18 horas, fomos até às 20. Muita participação, né? Agradecer de coração a todos que participaram, mas especialmente a irmã lá de Concórdia, a esposa do irmão Paulo. Deus abençoe grandemente. Eliane tá soltando foguete, Eliane? Eu escutei. O microfone consegue provar, hein? Ela tá comemorando que o dia tá bonito, né? Quem é que não comemora também, né? Ai, ai. Desculpa, tá, gente, mas é minha família pra tua. Se a tua família não faz isso, tá com um problema. Não foi? Mas foi tão parecido com os foguetes. Nossa.
1: Se fosse, eu dizia, porque conheço
0: com ele. Porque quando eu conheci a Eliane, desculpa se você tá tomando café. Ela brigava comigo porque eu soltava pum, né? Mas daqui a pouco ela passava um tempinho, ela soltava. Ai, para, eu não solto pum, eu solto só gases. Meu não é o pum. Deus abençoe, né? Se na tua casa não acontece isso, me perdoe, que acontece, tá? E volta mesmo, sai uns aí que minha nossa, parece que caiu todo o silencioso. Deus abençoe tua vida aí, meu irmão, minha irmã. Que é uma rádio simples, com muita alegria, muita descontração, é essa rádio aqui, ó. Gratidão, gratidão, gratidão, gratidão. Deus abençoe grandemente, em nome de Jesus. Na Manice já tá rindo lá, Eliane. Olha lá, Manice acha também que foi um foguete que tu soltou lá, Eliane.
1: Não, pior que não foi, ó. Arrastei a cadeira.
0: Nossa, cadeira agora de ferro fazer esse barulho?
1: Não é de ferro, é a de madeira.
0: Não foi a de madeira, tá desculpado então, tá bom, amor? Tá bom? Mas depois tu me avisa quando soltar pra mim ver a diferença. Não, não vai embora, fica aqui. Ela ficou braba já, gente. Ai, ai, ai. Oliane, olha quem tá participando. O que foi?
1: Nada, só vou colocar uma coisa aqui, água fria.
0: Botou o café muito quente, foi lá esfriar o café agora, né? É, Manice, assim na casa de vocês também, Manice? Sei, lógico. Lá na casa, na casa todo mundo é assim, por que aqui é diferente, né? Que vergonha, gente. Embaçou todos os óculos aqui já agora. Ai, ai, ai, ai, ai. Depois eu fico de castigo. Ai, ai, ai, ai, ai. Olha quanta participação aqui junto com a gente. Quero mandar um abraço especial pra Janice de São José de Cerrito, aí junto com a gente aí também, ouvindo. Terça-feira, 7 de julho, seja grato pelo que você tem. Ore pelo aquilo que você quer e lute para realizar. Mas, acima de tudo, peça a Deus que abençoe seus planos e ele darão certo. Bom dia, com a paz do Senhor Jesus, amém. Que mensagem linda, irmã, que mensagem linda. Se foi você mesmo que criou, quero usar ela para editar um vídeo. Muito linda tua mensagem. Se for uma mensagem que foi tirada de algum lugar, se a gente editar, ela dá, como é que ela dá? Mensagem copiada, não sei o que ela vai dar. Ainda mais, muito linda a mensagem, obrigado, viu? Muito obrigado. Deus abençoe grandemente, irmã Janice, de São José de Cerrito, a sua estimada esposa e também, Leandro Boel. Deus abençoe grandemente. É Boel, né? Boel. É um deles aí que eu acertei, né? Obrigado de coração pelo carinho. Olha, irmã Janice e esse irmão Eloy. O que tu fala pra ela, Eliana?
1: Ah, esse não tem mais jeito, irmã.
0: Calma, Eliane, fica calminha, não fica nervosa não, tá? Sabe que eu te amo muito, isso é minha vida, eu sou teu ouvido, né? Uhum. Então vamos embora, vem aqui junto com a gente. Olha quem estava aqui orando por nós na madrugada, a irmã Gessi orando por nós na madrugada. Quem mais, Eliane?
1: Deixa eu pegar o telefone, o outro.
0: A irmã Eunice também orando na madrugada, Deus abençoe grandemente. A irmã Zíria Rocha, mãe da Marlova, Deus abençoe. A Marlova deve estar dormindo uma hora dessa, mas para quem não viu, Marlova, Ela tá mais fina do que subiu de papudo. Essa agulha deu certo, né? Antes era o Ozempix, agora é o tal do Manjaro. A mão do Jairo. Não entendi direito isso aí, né? Denise Armeline. Não, Denise Aparecida. É a mesma. Denise Armeline de Itaió, Deus abençoe grandemente. Maria Lipodino de Canela, Rio Grande do Sul. Bom dia, Deus abençoe. Abraço especial lá pro nosso irmão lá, né? O José, lá de... Mas ele não tá mais em Canela. Ele tá em outra cidade que eu já nem lembro mais aí também, né? Quem mais tá aí junto com a gente? Eliane.
2: Aonde que você parou?
0: Na Liriana agora. Liriana, Deus abençoe. Liriana botou Deus abençoe você. Bom dia, bom dia. Deus abençoe Liriana de Itaió. Quem mais, Eliane?
2: Eu tô me localizando.
0: Dirce Vires, comércio dia na presença de Deus iniciar a batalha com certeza de vitória. Ok, começar o dia na presença de Deus é iniciar a batalha com a certeza da vitória. Bom dia, verdade. Deus abençoe. Quem mais, Eliane?
2: A Ed.
0: Ed, tio de Itaió, bom dia. Esposa do Alemão Cruz. Alfonso tio.
2: Abençoado seja o nosso dia, que seja repleto de bênçãos, alegria e cheio da presença de Deus. Bom dia.
0: Bom dia. Ânimo, Eliane, força aí. A irmã Cláudia Castro mandou aí um vídeo aí da pregação, provavelmente ele também. Deus abençoe grandemente. Oi, Glória.
2: Pregação não, cantando.
0: Sigo de oração cantando, né? Deus abençoe grandemente, em nome de Jesus. Maria Luísa Boschetto, tá aí junto com a gente. O que ela mandou, Eliane?
2: Terçou, bendito seja Deus que nos concede a graça de viver mais um dia. Bom dia.
0: Bom dia, Deus abençoe. Leandro Buel, esposo aí da nossa irmã Alajanice. Aí junto com a gente, Leandro, cara, Deus tem um projeto tão grande na tua vida, meu irmão. A presença de Deus, aquilo chega, parece assim, de querer sair do teu peito, assim, ó. Por isso, do nada, assim, as vontades muitas vezes de chorar, de expressar, porque tá precisando só abrir a boca e deixar Deus te usar, varão. Deus abençoe grandemente, né? Leandro Ball mandou para primeiro Crônicas, capítulo 29 e o 13, que nos diz:
2: Agora, pois, ó Deus, nosso graça te damos e louvamos o nome da tua glória. Não importa onde estamos na vida, não importa qual seja a nossa situação, temos algo pelo qual podemos dar graças a Deus todos os dias. A gratidão a Deus, nosso Criador, elimina todos os tipos de sentimento negativo.
0: Amém. Glória a Deus. Obrigado de coração. Irmão Leandro Buel, né? Deus abençoe grandemente tua vida. Pastor Paulo de Blumenau tá junto com a gente aí também. Mandou 2 Pedro, capítulo 18.
2: Não, 3 e 18.
0: Então tá bom, perdão, errei, falei.
2: Cresçam, porém, na graça e no conhecimento do nosso Senhor e Salvador Jesus Cristo. A Ele seja a glória, agora para sempre. Amém.
0: Amém. E ele manda para nós: bom dia, um dia iluminado pelo Espírito Santo para você. Obrigado ao pastor Paulo de Blumenau e toda a congregação Assembleia de Deus Rosa de Saron lá em Blumenau, né? Maria Luísa Boschetto pede o louvor amanhã, pode ser tarde. Mineiro e Mineirinho cantando aí também. É bom louvar a Deus com Fleire e Rodrigues. Ela mandou assim: o que ela mandou para nós, Eliane?
2: Paz do Senhor, irmão. Queria ouvir esse hino e oferecer para meu esposo Amarildo, meu irmão José Luiz e cunhada Liriana e sobrinhos, e para todos que estão na escuta da Rádio Abençoada, para vocês aí da rádio. Amém. E para vocês aí da rádio.
0: Amém. Eliane, mais ânimo, mais para fora, Eliane. Né? Não fica nervosa, soltar um foguete é normal.
2: Eloy.
0: Ih, quando ela me chama de Eloy. Ah, é melhor botar um louvor. Meu, tá feia a coisa já. Ai, ai, ai, daqui a pouco pode ser tarde, irmãos. Amanhã. Não foi então, né, Helena? Foi a cadeira, né? Cadeira bandida.
2: Porque... Se fosse, por que eu não ia falar? Isso é normal.
0: É verdade, é normal, né, gente? Aí na tua casa também é normal. Então amanhã é tarde, melhor hoje, né? Bom dia, Eliane. Tudo certo mesmo, Eliane?
2: É.
0: Deus abençoe grandemente a todos vocês aí também. Gratidão, né? Amanhã pode ser tarde, com mineiro e mineirinho. É o louvor que ela pede, né? Amanhã pode ser tarde. Tem mais participação, Eliane? Fora do grupo lá também, que teu Vitor tem participação. Quem instala junto com a gente?
2: Não, fora do grupo não.
0: Tem. Denise Kreitloff.
2: Bom dia, na paz do Senhor. Gostaria de ouvir o hino Livre como Irmão Camilo. Oferecer a todos os ouvintes, abençoado dia todo, cheio da presença de Deus.
0: Amém. Obrigado, Denise Kreitloff. E Deus abençoe as Denise, né? Deus abençoe grandemente. Bora de louvor, bora de canção. Estamos ao vivo aqui, família Adorael Tuvá.

0: graças a Deus.
1: O louvor da Maria Luísa. Gostou, Maria Luísa? Bom dia para todos que estão ouvindo. Faz que nela, manda louvor para cá. Olha a hora certa, 9h. Mais um louvor lindo aí, ó, Caio. Mas Camilo, livre, você é livre, sabia disso? Jesus te ama.

0: Belíssimos louvores para você aqui na Rádio Dourado do Vale. Esse aqui, o último aqui, a pedido da Denise Kreitloff, né? E os dois anteriores, a pedido da Maria Luísa Boschetto, junto com a gente. Eliane.
1: Oi.
0: Quem é que tá aí junto com a gente aí também?
1: Quê?
0: Hã?
1: Tem...
0: O irmão...
1: Na cor.
0: Primeira irmã Nice, bom dia, é. Com alegria. Deus abençoe grandemente. Irmão na cor, olha a hora certa, irmão na cor. 9:04, irmão na cor. Olha a hora, meu irmão, olha a hora. Já levou café para dona Fátima? Já tratou o periquito, né? Não é que periquito, é, como é que é? Pirulito, né? Já tratou, já? Pirulito é aquela pastita que eles têm lá, né? Gosta do macarrão? Eita, Lelê. Bota lá, então, tocar o áudio do Na Cor Serapião.
2: Bom dia, Eloy. Bom dia, esposa do Eloy. Dona senhora Eliane, bom dia, Cauane. Ela já viu as horas? São 8:43, numa terça-feira abençoada, Eloy.
0: Ô, Glória.
2: Terça-feira abençoada, dia 7, sol chegando em Florianópolis. Estão nesse exato momento com 12 pessoas online aqui no meu aplicativo, né, fora outras plataformas. Já preparei o café, suco de laranja, cafezinho esperto, né? Da minha esposa Fátima, eu vou levar lá ou vou acordar, entendeu? Cansado, chegou do trabalho, né? Mais um dia, né? Nós, graças a Deus, estamos vivos, né? Agradecer a Deus cada dia que passa. Queria agradecer também ao pessoal que está contribuindo, de coração mesmo, contribuindo para essa rádio que permanece 24 horas. Acompanhei um pouco o Eloy outro, mas está um pouco cansado. Sabe como é que é a luta, né? Dia a dia, mas faz parte da vida. Bom dia ao casal Ferrari. Em qualquer momento eu entro na live, né? Mas deixa melhorar um pouco a minha vista, né? Não posso ficar muito tempo com a claridade. Bom dia, pastor Arnaldo, pastor o Wellen, Marco Wellen, o meu amigo lá, que está lá no Rio de Janeiro, o pastor Leão, o bispo Moisés, o pastor Wesley, os demais pastores, família de Indaial, Marreta Santa, né? O Dente de Fogo, meu amigo, que nunca aparece para dar um glória. Gesso, o Paulo Crente de Florianópolis também não apareceu mais, não sei o que está acontecendo. Hoje é Brasil. Bora, Eloy, 8:45 na Grande Florianópolis e demais regiões do Brasil. Essa rádio está conectada com 138 países em vários dialetos, a maior emissora da América Latina web. Aqui não tem propaganda, não tem futebol, não tem política, é uma da rádio diferenciada. Glória a Deus. Então, Eloy, vamos ouvir uma linda canção já na parte, né? Da minha programação, né, Eloy? A programação estende até o meio-dia contigo, né, Eloy? Bora, Eloy? Então vamos, Eloy, vamos ouvir uma belíssima canção que a gente permanece conectado, né, 24 horas. Então, Eloy, gostaria muito que você rodasse para nós aí, o pessoal, Gerson Rufino, Dia de Sol. Então, Eloy, vamos para a hora 8:46. Bom dia, dona Quitéria. Bom dia, povo de Deus.
0: Glória a Deus, né? 9:07. Deus abençoe. Obrigado de coração, irmão na cor Serapião e Florianópolis aí junto com a gente aí também. E aí participando também, Eliane, quem está aí junto com a gente? Eliane?
1: Só um pouquinho. Dirce.
0: Dirce, vírus que ela mandou, Eliane.
1: Bom dia. Com frio, mas com boas energias.
0: Amém, glória a Deus, bom dia, Dirce. Deus abençoe, quem mais?
1: Ela colocou outro. Te desejo muito mais que um bom dia. Te desejo saúde, desejo paz, saúde, amor e fé. Deus te abençoe.
0: Amém, mais alguém?
1: Aurora Zanis.
0: Aurora Zanis, do irmão da Vitória, bom dia.
1: Tudo tem o seu tempo determinado, há tempo para todo propósito debaixo dos céus. Eclesiastes 3:1. Bom dia, na paz do Senhor, família Dourai Alto Vale.
0: Que benção, obrigado, irmã Aurora, ao seu esposo César Roberto Culibaba. Deus abençoe também, né? Saudade da tua irmã, irmã Aurora, ela tá bem lá? Ela não manda mais mensagem pra gente, ela não manda mais mensagem na rádio. Né? Acho que o Momocinho foi lá a última vez e comeu demais na casa dela. Só pode, né? Ou eu acho que eu fui a última vez, né, Eliane? Ai, ai, ai, ai, ai. Será que fiz algo de errado? Mais alguém nesse momento?
1: Ederley.
0: Ô, Moderley, passou, meu querido. O que é que ele manda pra gente?
1: Colocou um bonequinho ali pra te se controlar.
0: Ah, o quê? Já, tio Ederley, já tem que me controlar já de manhã cedo.
1: Um chinelo na bunda.
0: Ai, ai, ai, ai, ai. Ai. Não tá fácil hoje, Moderley, né? Ela mandou que a paz, senhor, mãe Eloy, irmã Eliane. Quero pedir o hino pra falar com ele, com Tony Tito. Deus continue abençoando a cada um. Muito obrigado de coração, irmão. Irmão Ederley, esse aí do chinelo na bunda aí, olha, essa foi brabo, né? Eu vou contar aqui. Ô, Leandro, tu consegue contar melhor. Tu lembra da esposa do pastor... Qual é o nome daquele pastor querido que mora em Araquari?
1: Josué?
0: É pastor Josué de Borba, lembra?
1: Lembro.
0: É, lembra que a irmã dela tinha um marido que era viciado na bebida?
1: Sim.
0: E o que foi a receita que ela deu e curou o homem?
1: Para dar uma surra de Bíblia no marido.
0: Dar uma surra de Bíblia no marido, é. Bem claro, né? E o que foi a surra de Bíblia, Eliane?
1: Ela pegou a Bíblia, botou num saco de batatinha e deu uma surra nele.
0: Deu uma surra com... Quase matou o homem, cara. Ele chegou vivo de casa, ela botou a Bíblia no saco, aquilo fazia duas voltas em cima da cabeça e dava. E o homem parou de beber, Eliane?
1: Acho que sim, acho, né? Que sim, né?
0: É desse jeito, né? Estamos assim, só para vocês terem ideia, tá? Abraço aí, se estiver ouvindo, pastor Josué de Borba, em Araquari. Um excelente pastor aí também, né? Glória a Deus. Bora de louvor. Maria Luísa também pede dois louvores, então vou soltar quatro louvores a fio. Ela pede aqui. Com Jesus não tem
1: miséria?
0: É, acho que é isso, né? E o louvor não. Não preciso ir. Então, beleza. Vou botar aqui dois louvores. Eu pedi para a Eliane botar
1: não
0: aqui.
1: Não preciso ir muito.
0: Não dá para entender direito? Ah, ok. Vamos tentar achar esse louvor, tá, Maria Luísa? Deus abençoe, né? Glória a Deus. Dia de sol para vocês, família. Uhul! Tem que levar uma surra de Bíblia alguns aí também, né? Ô, glória!

0: Louvor maravilhoso para mim e para você aqui na Rádio Doraya Tuvale. Fases, Gisele Cristina. E aí, Eliane, como é que estão as participações? 9 horas 28 minutos. Deus abençoe grandemente. Oh, glória a Deus. Uma Maria Luísa que é devendo um louvor para ti que eu não consegui achar, tá? Deus abençoe grandemente. Deus abençoe grandemente aqui, né? Vamos achar aqui um shotzinho santo para animar esse povo do Nordeste lá, tá bem? Né? Um shot santo. Vamos achar aqui também. Quem mais está participando aí, Eliane?
1: Dirce?
0: Dirce, aham.
1: Ela mandou um assim de bom dia.
0: Então, bom dia, Dirce Vires. Quem mais?
1: Só ela aqui. E no teu particular lá?
0: Meu Jesus. Ô pessoal, vamos acordar, bora. Manda alô pra cá, não deixa nós sozinhos não, né? Deus abençoe.
1: Janice.
0: Aqui não, no particular não. Esse aqui é o particular da rádio.
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0: Bonito louvor, obrigado de coração por estar participando, Deus abençoe grandemente, né? Quem mandou?
1: Janice.
0: A Janice de São José do Cerrito. Deve estar um dia lindo aí em cima hoje, também ensolarado, né? Tô olhando para a banda de vocês lá e tá um céu de brigadeiro aí também, que benção, né? Bora botar um shotzinho santo aí, oferecer especial para aquele povo que tá lá no... Pão de açúcar, não. É Pão de Açúcar Lagoas, né? Deus abençoe grandemente em nome de Jesus. Eu não sei se é isso daqui, se não for, a gente pula.
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É desse jeito que a gente vai aqui na Rádio Direito Vale, com esses louvores lindos, né? E tudo é perda. O nome do louvor que a irmã pediu aqui para nós também, a irmã Janice. Então, bora ouvir com Felipe Rodrigues esse louvor lindo aqui também, para a gente poder ouvir, né?

0: presença. Glória a Deus, meus queridos, que maravilha, né? Quero mandar aqui um abraço especial para a mãe Eunice, ouvindo a gente aqui também. Deus abençoe grandemente, em nome de Jesus, né? Gratidão. Eliane, senta na tua posição. Ah, o microfone tem que estar em você. Não, você, claro, não, você não vai estar no microfone, é isso, né? É. Assim eu consigo te ver melhor nos olhos. Ai, que linda. Eliane, o que, que você conta de bom, Eliane? Tem mais áudio aqui, ó. O irmão na curta aqui, é outro áudio? É mais um áudio dele?
1: Sim.
0: Não, não pode, ele não pode, ele não fala tanto assim, mano. Tá aqui outro áudio dele também. Irmão na cor serapião do filho. O que é que tu diz? Bom dia.
2: Bora lá, meu irmão, meu amigo Eloy. E a sua esposa, Eliane. Bora lá, Eloy. São 9 horas e 31 minutos na Grande Florianópolis. Vamos rodar aí, Eloy. Vamos rodar a participação da nossa amiga, né? Que canta muito, né? Graças a Deus. Vamos fazer a Antônia Gomes, sem palavras, para esse povo que está ouvindo essa rádio. Então, Eloy, daqui a pouco chega um presente para você. Então, você já sabe que seja, né, Eloy? Bora, Eloy, são 9h31 agora. Já tomou um café. Agora a Fátima está tomando aquele chimarrão, né? O pirulito ali, são os calopsitas que você não consegue falar. Tem uma neguinha, são calopsita. Repita comigo, Eloy.
0: Calopsita. Calopsita.
2: Repita, Eloy.
0: Calopsita.
2: Calopsita. E o pirulito ali tomando um sol.
0: Então tá periquito e pirulito, né?
2: A pinte, a Kika, tá debaixo do cobertor, cara. Esses cachorros são muito frigoríficos, né, Eloy? Não é igual a nós, né, Eloy? Tem 7 pelos. Bora, Eloy. Queria mandar uma participação também ao Rito Santana, tá lá. E o Rito Santana tá lá em Jaraguá Sul também, tá ouvindo, Eloy? Também é o Rito Santana. Pessoal da Barra Velha, pessoal de Indaial, Ascurra, Ilhota, Gaspar, aquela região todinha, Eloy. E a Fátima continua ali com o chimarrão, conversando ali com a minha sogra lá em Indaial, a dona Ivani. E o sol está chegando por lá também. Estamos com um ventinho aqui, o vento nordeste, Eloy. Gostoso, Eloy. Muito gostoso. Está gelado, mas faz parte, graças a Deus, Eloy. Estamos vivos. Alô, pastor Marco Velling. Alô, alô, câmbio. Então, o Moacir. Alô, Moacir. A tarde da bênção, né? Participação. Então, tá vendo várias modificações na rádio Web Adorai. O Eloy está comandando, graças a Deus. Liguei a audiência aumentando, né, Eloy? Glória a Deus. Agora estou com 18 participando da minha, meu aplicativo. Bora, Eloy? Vamos rodar, Eloy. Vamos botar para rodar a nossa amiga, né, Eloy? Antônio Gomes, sem palavras para esse pessoal que está conectado com a maior audiência nesse momento. Bora, Eloy. Olha a hora, 9h33.
0: Amém, glória a Deus. Vamos lá em frente, né? Então tá, tu gravou o nome agora dos calopsita, não é calopsita, né? Eu sempre conheci como calopsita, tá? É o periquita, periquita que estão... que estão lá, né? Como é que é o nome dele? Ele é o... Pirulito. E ela é a Pirulita. Amiguinha. Tá lá junto aí também, né? E agora esqueci até o nome da cachorra. Ô, Leandro, tu me atrapalha, assim, eu não consigo me concentrar, Eliane. A tua beleza me constrangia, né? Eita, Lele. Vamos embora, bora em frente aqui, ó. Irmã Eunice, eu tô aqui numa uma alegria tão grande. Irmã Eunice, Deus abençoe grandemente aí, por você saber que você está ouvindo, você e sua família. Gratidão em nome de Jesus, né? Dirce Vires ainda junto com a gente aqui também, tá, Deus abençoe, mandou mais aqui, ó, mandou assim, ó, espalhe gentileza, cultive esperança e receba o dobro em felicidade. Bom dia, obrigado, Deus abençoe. Antônia Gomes, sem palavras.
3: 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Ele chega e abraça e diz: não temas. Tem momentos que a gente já se acha assim, realmente sem palavras para falar. Mas a gente fala com ele, ele escuta o nosso clamor. Oh, aleluia. 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Mais ou menos assim, ó.

E você entra em desespero no teu quarto. 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Quantas vezes eu tive essa experiência com Ele? 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
1: Maravilha de Deus, canção maravilhosa para mim e para você aqui na Rádio Dourado do Vale. Olha que benção na família, só gratidão. Gratidão a Deus aí também. Olha a hora certa, 9 horas e 53 minutos. Ô povo, bora participar, bora. Bora animar um pouco essa manhã.
2: Tudo com frio?
1: Tudo com frio.
2: É? Porque ninguém tá...
1: Pede pra Sônia Regina lá em Rondônia ver se tá frio também.
2: É, lá,
1: no,
2: lá com certeza não tá.
1: Ontem eu... Hã? A Liane quer ir pra... A Kaone quer ir pra Montenegro, Rondônia agora, por causa do calor, né? Ai, ai. Bora lá, família. Deus abençoe grandemente. Em nome de Jesus, a todos vocês estão aqui junto com a gente. Gratidão, gratidão. Em nome de Jesus. Bora participar, povo. Bora, bora, bora. Dona de casa, a senhora que está aí junto aí também ouvindo. Gratidão, né? Deus abençoe. Já acordou? Foi? Pessoal lá de Concórdia, tá tudo bem com vocês? É isso aí, povo. Bora acordar, né? Na cor, já tomou aquele banho na lagoa lá no canal, na frente da que liga Florianópolis ao continente?

0: que é link, eu tenho que apagar, tá, Denise? Mas já vou apagar aqui e já toco louvor para você aqui também, tá? Deus abençoe grandemente. Quem é como tu, Senhor? Lindo louvor também. Vamos ouvir esse louvor aqui. Quem é como tu, Senhor? Eliane, fala alguma coisa.
1: Alguma coisa.
0: Eliane? Começou a se soltar, né? O pessoal vai te conhecer assim, Eliane. Tá vendo só? Olha só, né? A pedida Denise Armelini, quem é como tu, Senhor? Bom dia, Joel e Israel.

0: Canção linda! Gostou da canção, Eliane?
1: Sim.
0: Quem pediu foi a Denise Armelini. Denise Armelini, estiver ouvindo a rádio, você pediu esse louvor e aí a gente tocou. Você botou o link no grupo do WhatsApp da Rádio Direito Vale 4 vezes, a gente apagou porque já está tocando esse louvor. É porque se alguém que não tem tanta experiência acessar a rádio, clicar em cima daquele link, ele vai simplesmente calar nós aqui na rádio, né? Se é o interesse de calar nós na rádio, está no caminho certo. Mas se quer que a gente continue a falar, a gente pede para não colocar links, ou Instagram, ou Facebook, ou TikTok, ou YouTube, enquanto estamos ao vivo. Depois o grupo está liberado para colocar o que quiser lá, tua família. Deus abençoe grandemente, né? Eliane?
1: Oi.
0: Agora que hora que é, Eliane?
1: 10:01.
0: Meu, 9:10. Aham. Eliane? Que hora que é essa agora, Eliane?
1: 10:01.
0: Tá, mas essa hora é hora de quem?
1: Da Pastor Mauro?
0: Da Pastor Mauro. Aham. Aham, é a hora da Pastor Mauro, isso aí. É a hora de quem, Eliane?
1: Do Pastor Mauro.
0: Ih, já ficou séria já, né? Então, o Pastor Mauro vem com muito carinho trazer a mensagem aqui para nós aqui também. Deus abençoe grandemente, obrigado de coração. Esta mensagem já está no Facebook da Rádio Direito Vale. Eu até vou tocar por lá essa mensagem também para você poder ouvir, tá? Agradecer de coração. Já tem comentários lá também, né? Ana e Mauro Zils, muita saudade de vocês. Deus abençoe pessoal aí do Braço da Ilha, no Ribeirão do Salto, aí também. Edna Espreito, do Ribeirão do Salto, Deus abençoe também. Muito obrigado de coração pelo carinho, né? Eu quero mandar um abraço pessoal pro Werner Zils, ontem participando da live junto aí também. Não sei se estão ouvindo a rádio agora nesse instante, mas gratidão, né? Ontem ele falou que meu pai era um grande amigo dele, né? Deus abençoe Werner Zils, Mauro Zils, toda a família Zils aí, que são os amores aí também, né? 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E com isso a gente manda um abraço para toda a família. O Sandro Crema, a esposa Lili, os filhos, as noras, os geiros, né? E acho que ele tem filha, não tem? Acho que é tudo menina.
1: Quem?
0: Sandro.
1: Tudo menino, eu acho.
0: Tudo menino, eu acho. As noras, então, né? E, claro, também os netos aí também. E a irmã?
1: Holda.
0: A Holda, aquele abraço especial para ela aí também. Amém? Deus abençoe. 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Bora, família!
2: Bom dia! Sou pastor Mauro Werlin, da Igreja Evangélica de Confissão Luterana no Brasil. E hoje eu fiquei pensando como nós temos facilidade de nos deixar levar por um sentimento de desistência e derrotista. Por que eu digo isso? Porque, às vezes, a vontade de parar é mais alta do que o prazer do grito da vitória. Nós nos deixamos levar pelo desânimo, ao invés de lutarmos pelo sucesso. Sabe, o cansaço pesa, o caminho parece interminável e o mundo insiste em dizer: você já fez o suficiente, você não precisa fazer mais. Imagina se Jesus tivesse desistido de nós depois de alguns milagres, ser chamado o rei do pão, o rei da cura, o médico dos médicos, e ouvindo as pessoas dizer: Jesus, tu já fez o suficiente, agora para. Não corra mais riscos. Meu irmão, minha irmã, entenda uma coisa. O desistir é um destino permanente para um cansaço que é apenas temporário. Você entendeu? O desistir é um destino permanente para um cansaço que é apenas temporário. Hoje eu quero convidar você a olhar para trás. Veja quantas tempestades você já atravessou sem guarda-chuva, sem saber quanto tempo ela duraria. Veja quantas vezes o seu coração bateu forte de medo, mas você continuou caminhando assim mesmo. E quando menos esperava, chegou no destino. não foi a sorte que te trouxe até aqui hoje. Foi a sua recusa de aceitar a derrota. E nesse trajeto, as cicatrizes que você carrega, elas não são marcas de derrota. Não são motivos de vergonha. Elas são as provas reais, cabíveis, irrefutáveis de que você sobreviveu. O deserto pelo qual muitas vezes cada um de nós passa. O próprio Jesus passou pelo deserto e foi tentado nele. Ele não está ali para nos matar, destruir, mas para tirar de nós tudo aquilo que não nos deixa voar, que nos atrapalha, nos atrasa. Ele nos faz tirar, como Moisés na sarça ardente, as sandálias do pé. Se hoje estiver difícil, e talvez eu esteja falando com alguém que tem um dia difícil, respire. Descanse se precisar. Mas não ouse abandonar a única pessoa que nunca desistiu de você. Você mesmo. Impulsionado pelo Deus que diz: eu estou aqui. Eu estou com você. O amanhã ele guarda algo que o eu de hoje ainda não consegue ver, mas que o eu do futuro já está celebrando. Mantenha o foco. A sua história ainda não terminou. Deus tem um projeto incrível, maravilhoso para a sua vida. Claro, isso só vai acontecer se você não desistir. Pense nisso, creia nisso e parta para viver um dia de bênçãos e vitórias. Amém. Bom dia.
0: Muito obrigado, pastor Mauro Svelig. Linda mensagem, né? 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Que bênção, né? Gratidão, gratidão, em nome de Jesus. Gente, tem gente de aniversário hoje! Olha aqui, Eliane, olha aí, ó.
3: Eliane, Eloy. Hoje aconteceu uma coisa muito estranha.
0: Não acredito.
3: Hoje eu fiz dormir com 6 anos... E quando ficou de sol, eu acordei com 7 anos.
0: Eu não acredito isso!
3: Hoje é meu aniversário!
0: Luiz Miguel foi dormir com 6, acordou com 7. Uma salva de palmas pro Luiz Miguel, Eliane! Isso aí, ó. Mais um deu 2. Caone, mais uma! Caone tá com fã do ouvido, tá longe lá, né? Tá lá em Martin, lá uma hora dessa, né? Parabéns, Luiz e Miguel, Deus abençoe muitos anos de vida, muita saúde, muita determinação, Deus abençoe grandemente, né? Feliz aniversário, meu querido! Que lindo! Lene, olha só que
4: sim,
0: menino.
4: Sim, parece um modelo.
0: Olha só que menino lindo, né? Vem cá, Lene, olha isso aqui, olha aqui.
4: Olha, né? Parece um modelo, olha só.
0: Olha isso aqui, ó. Meu, dá um oi pra ele lá, diz parabéns pra ele. Aí, ó.
5: Parabéns, Luiz Miguel. Tudo de bom pra você. Eu te desejo todas as coisas melhores desse mundo.
0: Amém. Glória a Deus, né? Coisas de Deus, tá, Luiz Miguel? Coisas de Deus, tá? Não puxa pra outras coisas, Luiz Miguel. Em nome de Jesus.
5: Por isso que eu falei, todas as coisas melhores desse mundo.
0: Amém. Pra você também, Cauane.
5: Olha,
0: pega o chinelo pra mim ligeiro, Leandro. Pega lá. Parabéns. Parabéns, Luiz Miguel. Agora das criancinhas, nós vamos pros Godinho. Bom dia, Godinho. Olha o Godinho.
6: Graça e paz, amor de Deus aí, meus queridos. Tranquilo? Com esse sol, né, aceso, como se diz, sobre as nossas ilhas aí. Deus abençoe todos os irmãos aí que estão ligadinhos aí pela Rádio Adriel Tovalho aí junto no programa aí, né? Na parte também, junto com o Eloy e irmã Eliane. Deus abençoe esse casal, sua família, né? Também a Cauane, né? Queria para escutar a voz dela lá dentro da casa falando. Deus abençoe todos vocês, meus queridos. Eu quero deixar um lindo louvor com Nando Menezes, a ponte vai surgir, que Deus abençoe a todos, e se Deus quiser, meus queridos, segunda-feira a gente vai estar aí, semana que vem, segunda-feira a gente vai estar aí no nosso programa e vai ser bênção de Deus, Deus abençoe a todos.
0: Amém, obrigado, Mamacir. Isso se não chover, graças, né, Mamacir? Se não chover, né? Deus abençoe, irmão, obrigado de coração pelo carinho, né? Deus abençoe. Mas antes desse louvor que tu pediu, eu quero botar aqui o louvor para as crianças, então, né? E parabéns a todos que estão no aniversário no mês de julho, né? Deus abençoe grandemente, né? Aqui, ó, feliz aniversário. Meu Jesus, agora que eu me toquei, né, Eliane? Dia 3, ontem fez...
1: Hoje.
0: Hoje faz 19 anos que minha mãe faleceu, né? Que minha filha fez 19 anos dia 3, não, dia 6, 3 dias depois ela morreu. Foi ontem que fez 19 anos que a minha mãe morreu. Né? Depois que a minha filha nasceu, 3 dias depois a minha mãe morreu. Minha filha nasceu, 3 dias depois minha mãe morreu. Ela esperou ela nascer para falecer, né? Ela queria muito conhecer a Cauane e queria saber se ela era bonita, né? Não sei se talvez ela queria que ela puxasse a mãe dela, não entendi. Mas enfim, né? Puxei a avó, né? Eu acho que a mãe não queria que ela puxasse por mim, só isso, né? Coitadinha, né? Que Deus a tenha lá no céu. Eu fico triste com isso, mas vocês não têm culpa aí, vamos botar o louvor animado, né? Que é o feliz aniversário, né? Pro meu amigo Luiz Miguel. Feliz aniversário para Cauane, então, também, então. Feliz aniversário. Tá aqui agora, quem canta aqui feliz aniversário? Tem música com JM. Isso aqui é legal. Não, a gente não toca esse tipo de música aqui, ó. Né? Assim a gente não toca esse tipo de música aqui, assim, ó. Não Daqui a pouco o irmão manda se controlar aqui de novo, né? Não toca esse tipo de música. Então vamos achar outra aqui, feliz aniversário, com Mara Nara Dalia. Não conheço. Esse aqui.
1: Três palavrinhas.
0: Palavrinhas, então, feliz aniversário. Não tem três palavrinhas. Três palavrinhas, tá dormindo. Não tem esse aqui, ó. Não tocou, o que aconteceu?

0: Parabéns! Luiz Miguel, meu amigo, que benção, né? Feliz aniversário que eu desejo pra você nesta manhã. E agora vamos então das criancinhas pros godinhos, né? Meu amigo evangelista Momacir tá aqui junto também, que ele quer ouvir um louvor com Nando Menezes. Eliane, quem mais tá aí junto com a gente? Fala aí, Eliane.
1: Ânimo, Eliane. Áudio da Irmanice.
0: Então vamos lá então ver aqui os áudios para deixar todo mundo aqui em dia aqui também, né? Glória a Deus. Aqui mais uma criança de aniversário. Ah não, a irmã Miriam botou foto quando ela era pequenininho. Ai que bonitinho que ele era quando era pequenininho também. 7 aninhos atrás. Com o mesmo rostinho, né? Como pode, né? Deus abençoe grandemente. Aqui, ó. Vamos ver, Irmanice.
2: Parabéns, Luiz Miguel, que Deus te abençoe, meu amor, que você continue sendo esse menino de ouro, esse menino lindo, amado, querido. A Nice ama vocês, que Deus abençoe, como diz a Cauane, né, que as bênçãos do Senhor sejam derramadas sobre a tua vida, alegria, tudo que tiver de melhor, alinhado com o coração de Deus, seja derramado sobre a tua vida, a tua família. Que Deus te honre muito, Luiz Miguel. Parabéns!
0: Obrigado de coração, Manice. Parabenizando o menino lindo aí também, né? E olha que o irmão na cor mandou foto da namorada dele, mateando, né? Tá com uma touquinha de lã pra não esfriar a melena, né? Que é o cabelo. E no seu braço lá, o piliquito. Piliquito não, qual é que é?
1: Pirulito.
0: Pirulito tá lá de companhia aí junto aí também, né? Muito frio aí também. O Monacor aí com a sua excelentíssima esposa, Deus abençoe grandemente. E mandou mais um áudio aí, ó.
3: Não, eu não fui tomar banho, não. Ali na Bahia Sul, né? Nem a Bahia Norte, nem a Bahia Sul. Hoje não deu, Eloy. Acordei um pouco tarde, né? A Fátima trabalhou hoje à noite, veio bem molhada, né? Tentando tomar banho. Aí fiz também um lanchezinho, e ela também, né? Não pode comer muito à noite, né? Não, aí hoje não. Não fiz também, não procurei o short, né? Ô, Eloy, não procurei o short. Mas não fomos, não. O sol chegou agora, Eloy, chegou com tudo. Tá azul, igual os olhos de Jesus Cristo. E a Fátima continua ali, né? O Eloy tomando aquele chimarrão. Eu não sou muito chegado nessas coisas, sou mais água de coco e café. Tá bom, Eloy? Eloy, já viu as horas? São 10h10. Eu estou preparando hoje, o Eloy, na vida militar. Hoje eu vou fazer granada. Granada corresponde àquele bolinho de carne, né? O outro fala em almôndega, né? Vou preparar um frito. A Fátima, não, quero um pouco, pode ser até um pouco com molho. Estou preparando, já deixando tudo preparado, aquele arrozinho especial branco, né? Um arroz, um feijãozinho, aquela salada mista, gostoso. E uma batatinha frita. E água com gás. Tá bom, Eloy? Quando chega aí, Eloy, vou querer tomar água com gás, né? Não bota o bujão de gás perto da água, não, Eloy, que é água com gás. Não adianta você botar o bujão de gás aí perto da água que eu não vou tomar.
0: Não dá certo?
3: Eloy, agora tem 19 pessoas online, Eloy, ouvindo
0: no teu aplicativo, né?
3: A maior potência de rádio. A maior potência de rádio está sendo ouvida agora, nesse exato momento, para todos os países, todos os estados brasileiros. Muitos, né, estão descansando, Eloy. Muitos trabalham à noite, estão descansando. Mas muitos também estão ouvindo. A gente sabe a potência de rádio que é, glória a Deus. Agora com a força, né? A tua esposa Eliane, que está dando aí a contribuição, daqui a pouco ela vai comandar às tardes, se Deus quiser, e a gente vai torcer para essa rádio permaneça ao vivo.
0: Amém.
3: Mas é daquele sonho que eu sempre te falei, né, Eloy? Eu queria que ser assim ao vivo, né? O pessoal abriu a livezinha aqui e está vendo lá o Eloy. Modulando, né, e conversando ao vivo com o pessoal. Isso aí é um sonho para 2027 dessa rádio, que a gente espera muito mais ainda, né? A gente sabe que a maior potência do sul do Brasil é essa web rádio. A gente não adianta nem discutir, porque pode você correr, tem rádio AM, FM, outros por aí, mas ali é maior propaganda. Aqui não tem propaganda, nunca a propaganda que a gente vai daqui é para Jesus Cristo. Glória a Deus. A gente fala muito de Jesus Cristo nesse mundo. Política aqui nem pensar. Né, Eloy? Então é esse pessoal aí, Eloy, aquele pessoal que comprou a TV aí na, nas lojas, né? Não vou citar aqui, fazer propaganda de graça, né, Eloy? Comprar as televisão, comprar aí um monte de camiseta, agora estão amargando, né? Vão ter que pagar, né, 28, 48 vezes as prestações, camiseta e outras bobagens aí, pintar rua e outras coisas. Imagina, Eloy, você vai pintar na frente da tua casa aí, na BR, em nome de Jesus. Você tomou uma multa do mundo. Você tomou uma multa que nunca mais tem que se consertar. Mas pode, né? As outras aí podem fazer badé, né? Fazer o quê? Isso faz parte, né, da sociedade brasileira, que muitos não têm a cultura de respeitar. Tá bom, Eloy? 10 e 13. E a Fátima continua ali tomando aquele chimarrão ao lado do seu fiel escudeiro Pirulito. Bora, Eloy.
0: Amém, irmão, que seja assim esse sonho, né? Esse barulho de descarga não foi aqui na rádio não, tá, irmãos? Só pra vocês verem, hoje manhã cedo, olha como é que começou a programação hoje. Tá uma benção, de manhã cedo começou a Eliane soltando fogos. É... Ai, gente, se eu tirar uma foto dela... Meu, que olhada que ela me deu. Tô de castigo já de novo. Pronto. Tava demorando. Não era foguete tal, né, Eliane? Foi a cadeira, né? Eliane?
4: Foi.
0: Já pegou o ar já aqui no motor da Kombi já, né? Deus abençoe grandemente, que seja assim, que as pessoas possam acessar a rádio e ouvir e assistir a gente aqui ao vivo também. Ontem na live lá que a gente fez aí, várias pessoas lá junto comentando e pessoas que a gente sabe que não escutam louvores, né? Tem pessoas que eu sei que são amigos e que não escutam louvores, mas estavam ali acompanhando a live e com aquelas mensagens, aqueles louvores tocando lá, isso vai edificando a família, vai edificando. Tem muita gente, vou falar a verdade aqui, ó, tem muita gente que é curiosa, ela quer saber como que eu mexo aqui no botão, como que eu faço isso, como eu faço aquilo, né? Como que eu consigo olhar assim apaixonado pra minha esposa, né, Eliane? É, fala mais perto do microfone, não fica braba. É brincadeira, Eliane. Fica brabinha.
4: Que eu tô falando? Eu tô falando aqui com contabilidade.
0: Ah, que chique. Ela tá, enquanto isso, cuidando da contabilidade, tá vendo? Que chique, né? Então, que possamos cada vez mais estar com essa rádio ao vivo, sim. Ore pela Cauane, ter vontade de estar aqui na rádio. Deus tem fechado as portas dela de emprego, onde ela vai, as portas fecham e ela não tá vendo ainda, que é pra ela pegar na rádio junto. Até aqui Deus nos sustentou. Será que ele vai nos desamparar agora que nós queremos pegar a rádio? Tu acha que ele vai desamparar, Eliane?
4: Não.
0: Não, né? Então, bora, família, fazer a Rádio Adorar ser maior ainda. Mas eu dependo de vocês. Ajudar a compartilhar a rádio que mais e mais pessoas possam estar ouvindo a gente aqui também. Muita participação, graças ao bom Deus. Mas eu tenho que mandar um alô aqui agora do Moacir. Moacir pediu louvor aqui. Qual o louvor que você pediu, Eliane?
4: Tu já colocou, Eliane?
0: Já coloquei, mas eu quero ouvir da sua voz, Eliane.
4: Ah, não lembro.
0: E agora até apaguei aqui já o louvor, Eliane. Qual que era o louvor? A Ponte Vai Surgir.
4: Uhum.
0: É isso?
4: É.
0: Nando Menezes, é isso?
4: Isso.
0: Então bora lá.

0: Oh, glória a Deus, que lindo louvor pra mim e pra você aqui na Rádio Direto Vale. Olha a hora certa, povo de Deus. Olha a hora certa, 10 horas 27 minutos. Ainda dá tempo de fazer até uma polenta de hora, hein? Se você botar ela no fogo agora, né? Até que a água ferver, vai uns 15 minutinhos, né? Mais ou menos isso, 10 minutinhos, a água ferver. Aí sim, você coloca a farinha lá e fica mexendo uma hora pra dar uma polenta caprichada, tá? E o segredo, quando ela tá quase pronta, descolou da panela, joga um copo de água fria nela, né? E continua mexendo para você ver. Ela vai na hora desmolecer todinha, daqui a pouco vai encorpar, vai ficar firme de volta e você vai ver que polenta saborosa que você vai comer, né? Que saudade de comer uma polenta italiana, daquela caprichada. Bora lá, né? Godinho não pode falar em comida, viu, Moacir? Dá tempo de fazer uma polenta aí, Moacir. Bora lá, bora lá. Deus abençoe grandemente. Dona Quitéria apareceu, foi! Dona Quitéria de Ilha Solteira, São Paulo, bom dia!
1: Bom dia, Eloy.
0: Bom dia.
1: Cauane, bom dia, Eliane. Bom dia para todos vocês. Bom dia, povo de Deus. Que Deus te abençoe. Ah, parabéns, Luiz Miguel, que Deus te dá muitos anos de vida, saúde, felicidade, muita alegria no seu coração. Deus que te abençoa. Em nome do Senhor Jesus Cristo, abençoa você, seus paizinhos, tudo sua família, tá? Que Deus te abençoe, Eloy, Deus te abençoe. Em nome do Senhor Jesus Cristo, todas irmãs, todos irmãos, todos pastores, pastores, todas as pessoas da Rádio Adorais, que fica sempre, a gente fica escutando. Eu fico, ó, louvor até meio-dia, eu fico assistindo, também quando fico escutando. Aí quando também, às vezes que eu tenho tempo, eu pego, vou carregando o celular. Estou limpando casa, estou carregando o celular. Não, não, Deus te abençoe, tá? Te abençoe todos vocês, em nome do Espírito Santo de Deus. Abençoe, Eloy.
0: Glória a Deus.
1: Vamos andar para frente que se anda. Pega na mão de Deus que Ele te sustentará. E
0: amém.
1: Nunca te faltará nada na sua vida. Confia em Deus.
0: Amém. Muito obrigado, irmã Quitéria. Parabéns, então, Luiz Miguel, Davi Lucas. Luiz Miguel, né? Mas um abraço pro Davi Lucas. Eu quero parabenizar o Davi Lucas também, porque ele tem um irmão que tá de aniversário, Luiz Miguel. Uhum. Claro, né, Eliane?
2: Sim.
0: Né? Quem tá aqui junto com a gente aí também é a nossa irmã aqui, a nossa irmã, a Dirce Virs, de Wittmarsum, junto com a gente aqui também. Deus abençoe grandemente, Dirce Virs. E ela mandou assim pra gente aqui, ó. Deixa eu ver aqui, ó. Né, que tá aqui o áudio, que dá pra não bater o meu junto aí, ó. Que deu? Ah, tá. Tá desligado aqui, né?
3: Oi, irmão Lolo, Eloy, bom dia. Na paz do Senhor, que Deus abençoe vocês todos ali. Eu queria um louvor para meus netos, para o Fabrício e a Ravena, que estão de aniversário. O Fabrício dia 12 e a Ravena dia 13. Manda uma oração para elas e um louvor para nós todos.
0: Amém. Obrigado de coração, irmã Dirce Virs. Então, o Fabrício e a Ravena, é isso, né, Liane?
2: Isso.
0: Os dois meninos estão, a menina de aniversário, que Deus abençoe, não só eles, mas também o nosso amigo Luiz Miguel e todas que estão de aniversário esse mês passado, e também a Cauane, o Davi Lucas, todos que estavam aí passando por aniversário, mãe Eunice, que Deus abençoe grandemente, em nome de Jesus. Gratidão, Deus, por tudo que Ele faz em nossa vida, e não tem nem como explicar e como falar se não dizer obrigado, Jesus. Obrigado por essa oportunidade que Deus tem colocado aqui em nossa vida. Obrigado, Senhor Jesus, né? Só gratidão em nome de Jesus. Amém? Amém, Eliane?
2: Amém.
0: Gratidão, que Deus abençoe essas crianças que foi pedido oração aí também, né? Maria Luísa Boschetto mandou pra gente o quê, Eliane? Ah, não, antes da Melânia.
2: Oi,
0: Melânia, Deus. Senti tua falta ontem na live, dona Melânia. O que que aconteceu? Como é que tá a senhora e seu esposo? Tudo bem? Tua filha aí, Melânia, tá bem aí? Gente, não esqueça de orar pela filha da irmã Melânia. Precisamos de oração, tá? Deus abençoe. E o que que tem, Eliane?
2: Parabéns, felicidade para esse menino lindo. Deus abençoe.
0: Verdade, tia Melânia. Deus abençoe grandemente. Maria Luísa Busqueto, parabéns. Muitas felicidades. Que Deus abençoe sempre. Deus abençoe. A Noeli, Noeli Lima Santos, lá de Major Vieira. Ela está junto com a gente. Mandou o quê, Eliane?
2: Paz do Senhor. Estamos na escuta, só não tenho Facebook. Estamos desmanchando um paiol.
0: Olha que chique, né? Tá lá trepado na escada o maridão lá, né? Que dia lindo lá também. Olha só, né? Que lugar lindo aí, ó. Olha o matão lá atrás, né? Aí já deve ter até aqueles java porco aí no meio do matão aí pra fazer um assado também, né? É, isso aí tá virando uma praga, né? Mas pra quem gosta de fazer o pacham, puxar o gatilho, é muito bom também.
2: Quem,
0: né,
2: gosta de um assadinho.
0: Mas quem gosta de assadinho, que nem a Eliane, né, Eliane? Deus abençoe grandemente, né? Maria Luísa Busqueto pede o louvor Alto da Colina com cantora Parada Firme em Jesus. Amém. Então vamos ouvir esse louvor aqui também, aqui, ó. Gratidão a todos aí, vocês estão conectados aqui junto com a gente. Manda seu alô para cá, 47 98441 6656, 47 98441 6656. 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Segura, tio Adelei! Segura, tio Irineu!

0: Ô, louvor lindo, né? Deus abençoe grandemente em nome de Jesus, amém? Família, quero que só aqui, ó, dar um esclarecimento, né? Quando a gente fala assim, ó, de apagar um link no grupo do WhatsApp da Rádio Direto Vale, é quando tem muitas pessoas, tem canais que estão ali junto com a gente, muitas pessoas que estão assistindo outra coisa, que não estão ouvindo a rádio no momento, e eles mandam ali para a rádio, no grupo da rádio. E quando a gente já fala de apagar o link, não é para ofender ninguém, de jeito, maneira nenhuma, né? É apagar para que, se eu clicar aqui em cima, só para você ter ideia, eu estou aqui na minha frente aqui, ó, com os dois celulares, agora um celular da Keliane, mas eu estou com uma tela aqui, ó, com uma, duas, três, quatro, cinco, seis janelas abertas, e o outro estão com duas janelas abertas, tá? Só para você ter ideia. Se eu clicar em cima de um link desse, ele automaticamente ele vai abrir mais uma janela, que vai mandar talvez para o Facebook, vai mandar para o Instagram, ou vai mandar para onde? Para o TikTok, onde for. Então eu peço para não enviar links. E quando eu falo em apagar, em nome de Jesus, não é uma ofensa isso, tá? A pessoa mandou mensagem para mim que eu não preciso ofender aqui na rádio. Todos estão de prova que eu acho que todas as palavras que eu falei até agora estão gravadas aqui também. Não foi para ofender ninguém, e sim deixar o dia melhor. Mas se você está pensando que essas palavras estão te ofendendo, me desculpa, mas temos que ter mais com Jesus, né? Mais com Jesus, para não sermos ofendidos por qualquer coisa que a gente ouve, né? E muitas vezes a gente não ouve o que queria ouvir, né? Talvez a gente fale algo aqui brincando, mas não é para ofender alguém ou ninguém. Não é esse o intuito da rádio, e sim ajudar as pessoas a sair da ansiedade. E quando tudo ofende a gente na vida da gente, é sinal que algo da nossa vida não vai bem. Algo não vai bem, algo já está tirando nossa atenção, que é a atenção nossa, que cristãos, nossa atenção, nosso foco tem que estar ligada em Jesus. Quando algo tira essa atenção, que está nos incomodando na vida, que está nos atrapalhando, é sinal que nosso foco verdadeiramente não está em Jesus, por mais que dizemos da boca para fora que eu estou em Jesus. Mas nós precisamos estar ainda mais em Deus, né? Nem devia estar colocando o nome, santo nome dele agora, sim, mas é porque eu estou falando e me redimindo aqui se eu falei algo que ofendeu, né? Nem apagar links do grupo, né? Deus abençoe grandemente. Em nome de Jesus, não quero fazer inimizade com ninguém mesmo, nem ofender alguém, jamais, né? Emanueli, toma cuidado para não cair daí, esse menina. Olha, olha, olha, né? Já tá com 60 anos ainda trepando no telhado lá. Que perigo! Toma cuidado, tá? Deus abençoe. Cuide pra não se machucar, tá, gente? Deus abençoe grandemente. Já tá de camisa curta lá naquele frio. Trabalhando. Deus abençoe. Olha o áudio que ela mandou aqui também, ó.
1: Aqui, pastor Eloy, também estamos desmanchando um painel aqui com a esposa. Aqui estamos desmanchando pra fazer uma casa.
0: Que benção, meu irmão. Qual que é o nome dele? Lisboa, como que é? Carlos Lisboa, né? Deus abençoe, irmão Carlos. Estou desmanchando o paiol para fazer uma casa aqui, madeira, né? Madeira de lei, madeira boa, benção de Deus, né? Aí nesse mato aí deve lhe dar algumas diversão no final de semana, né, querido? Alguma diversão deve lhe dar, né? Que benção, né? Deus abençoe grandemente, em nome de Jesus. Meu, isso ali, ó, bem caprichadinho, pegar e fazer a casa bem feitinha, com a madeira assim, ó. É muito bom, tá, querido? Muito bom mesmo, né? Muito bom poder pegar essas madeiras de lei antiga assim e fazer uma casa. Meu pai fez a casa que nós morávamos, ele trouxe lá de... ele levou daqui de Itaió lá pra Joinville, fez uma casa lá, né? Isso que ele pegou na época, essas madeiras, ele pegou elas de uma cancha de bote, de bolão, que existia na cidade. E ele pegou aquelas taubas todinha, tirou prego por prego, pegou elas... Pegou um cipilho manual, sabe? Hoje em dia tem as planas, né? Pegou elas e planeou elas, todas elas, com o cipilho, todas elas. E fez uma casa para ele aqui em Itaió, grandona. E depois desmanchou, ele voa lá para Joinville e montou lá. E lá ela ficou, não se sabe hoje, tá lá ainda ou não, né? Deus abençoe grandemente, meus irmãos. Gratidão, viu? Gratidão em nome de Jesus. Amém? Bora de louvor? Bora? Maria Luísa já botou, cuida, irmã, para não cair. É isso aí, né? Tá fazendo belezão lá em cima e se equilibrando, né? Toma cuidado, né? Deus abençoe grandemente. Bora de louvor, Eliana. Escolhe um louvor aqui pra nós aqui, ó. Eu vou botar um louvor que eu tô com vontade de ouvir, né? Mas antes vamos ouvir uma palavra pro pastor Lindolfo. Pastor Lindolfo, fala pra nós aí uma palavra diretamente do teu coração pro nosso coração. Amém?
2: Bom dia, amados irmãos, na paz do Senhor Jesus Cristo. Estamos aqui na segunda epístola de Paulo aos Tessalonicenses, que fala a palavra do Senhor aqui no capítulo 5, versículo, vamos ler do 16 a seguir. Regozijai-vos sempre, orai sem cessar. Em tudo dai graça, porque esta é a vontade de Deus em Cristo Jesus para convosco. Não extinguais o Espírito, não desprezeis as profecias, examinai tudo, retende o bem, abstende-se-vos de todas as aparências do mal. Eu mesmo, Deus de paz, vos santifique em tudo, e todo o vosso espírito e alma e corpo sejam plenamente conservados, incorruptíveis para a vinda do nosso Senhor Jesus Cristo. Fiel é o que vos chama, o qual também o fará. Irmãos, orais por nós, saudai a todos os irmãos em ósculo santo. Pelo Senhor vosso vos conjuro que esta epístola seja lida a todos os santos irmãos. A graça do nosso Senhor Jesus Cristo seja convosco. Amém. Uma carta, né, que Paulo escreve aos santos da Igreja do Senhor, tanto para nós também hoje, né, serve também nos instruindo e fazendo algumas advertências, pedindo que nós fique de antenas ligada, né? Diz ali em cima no versículo 16, né? Regozijai-vos sempre, orai sem cessar. Esse é um pedido, né, que Jesus também disse. Fique atento, né? Orai sem cessar, buscai a minha presença. Ele pede também, em tudo dai graças, porque esta é a vontade de Deus, né? Em Cristo Jesus para convosco. Em tudo dai graças. Não é somente dai graças quando recebemos algo bom, né? Quando está tudo bem. Mas também quando as coisas não estão indo bem, né? Damos graças a Deus por tudo. Por tudo que vem. Porque esta é a vontade de Deus. Nem sempre no nosso caminho nós podemos ver que é tudo mar de rosa, né? Sempre tem alguma coisa que vem para nos tirar o sossego e muitas das vezes também para nos tirar o sono, né? E outras vezes nós gememos também um pouco, né? Sofremos nesse mundo, mas faz parte de quem vive aqui nessa terra, né? Porque enquanto nós estamos aqui, nós temos que passar, né? Mas se nós permanecer firmes nesse caminho de santificação, de santidade, se nós buscarmos ao Senhor como Ele quer que nós buscamos, Ele diz que um dia tudo isso vai cessar, né? O Senhor enxugará dos nossos olhos toda lágrima, ou glória, né? E se Ele falou, o Senhor falou, é o Senhor que falou, né? Não foi o homem, não. Não extinguais o Espírito, quer dizer que nós não devemos desprezar, né? extinguir, acabar com um espírito, porque o Espírito Santo de Deus fala conosco. Se nós damos valor a Ele, Ele faz nos lembrar de tudo que Cristo tem nos mandado a fazer, né? Glórias a Deus. E os dons espirituais vêm através do Espírito Santo. Não desprezeis as profecias, né? Porque muita gente não acredita, né? Despreza, às vezes Deus está falando através de uma pessoa e a outra despreza, né? Não devemos de desprezar, porque se Deus está usando a pessoa para falar conosco, devemos de prestar atenção. Diz aqui, ó, examinai tudo. Retende o bem, né? Abstende-vos de toda a aparência do mal. Quer dizer, tudo o que apresenta ou aparência ser do mal, nós devemos de desviar-se. Devemos de deixar de lado, porque isso vai nos prejudicar. Glórias a Deus. A não ser que você esteja santificado, que possa passar por cima, né? E vamos passando por cima mesmo, dando glória a Deus, vamos indo, né? Mas que as aparências do mal sejam pisadas, sejam abandonadas, sejam desviadas do nosso caminho. Glórias a Deus. Versículo 23 diz: E o mesmo Deus de paz vos santifique em tudo, né? E todo o vosso espírito, alma, corpo seja plenamente conservado. Conservado incorruptível. Quer dizer que não devemos de nos misturar nem nos contaminar com este mundão, com as coisas que nos afastam da santidade de Deus. Diz aqui, para a vinda do nosso Senhor Jesus Cristo, nós temos que estar preparados. Que este mundo não nos contamine. Mas como que eu vou saber o que contamina o homem e o que não contamina? Até Jesus disse um dia, né, tudo que desce, entra pela boca e desce para o ventre, não contamina o homem, mas o que contamina o homem é o que sai da boca. Ai, ai, ai. O que sai da boca, nós devemos de cuidar com o que nós falamos. Devemos de cuidar com o que nós vemos com os nossos olhos. Devemos de cuidar com o que nós pensamos. Devemos de nos cuidar com o que o nosso coração está cheio. Devemos de nos cuidar onde botamos o nosso pé. E devemos

0: conservado incorruptível, para a vinda do Senhor Jesus. Que Ele possa dizer para nós: vinde, benditos de meu Pai, desfrutar daquilo que vos tenho preparado desde o início. Glórias a Deus. Fiel é o que chama, que vos chama, o qual também o fará. É Ele, tudo é Ele, não é nossa, não, é Ele que faz em nós, é Ele que nos orienta, Ele que nos dá força, Ele que nos dá coragem, Ele que nos ilumina, é tudo Ele. Ele é fiel para cumprir com isso. Basta nós querer, né, e Ele vai aperfeiçoando nossa caminhada. Glórias a Deus. Irmãos, orai por vós, por nós. Aqui os santos de Deus pedindo oração uns pelos outros, né? Por isso que nós devemos de orar uns pelos outros. Ah, porque ele é pastor, não precisa de oração. Ele, o pastor, precisa mais de oração, às vezes, do que muitas pessoas. Saudai-vos com o ósculo santo, mas isso ninguém faz mais hoje, né? Porque na nossa cultura não tem esse costume, né? Glórias a Deus. Pelo Senhor, vós, conjuro que esta epístola seja lida a todos os santos, né? E a graça de Deus, Senhor Jesus Cristo, seja convosco. Amém? E com esta palavra, em nome de Jesus.
1: Muito obrigado, Pastor Lindolfo. Deus abençoe grandemente por essa palavra. Glória a Deus, né? E esse louvor aqui eu quero oferecer especial para todos que estão aí ouvindo aí também. Especial para o Manice, Pastor Oziel aí também, né? Deus abençoe. Irineu da Silveira, paz do Senhor Jesus. Hoje, dia todo especial. Parabéns, felicidades ao querido Luiz Miguel. Deus abençoe sempre esse menino que já é um pequeno Galileu. É próximo cantor abençoado. Amém, claro, com certeza, né? Deus abençoe Morineu, toda a família e também. Gratidão. Amém. Bora de louvor, família. Bora de canção. Essa canção linda, então, aqui também, aqui, ó. A canção é Não Foi em Vão, com Eliane Fernandes cantando pra gente aqui também, né?

0: Bora lá, família. Olha a hora certa aqui, são exatamente 11 horas 9 minutos. Deus abençoe grandemente cada um de vocês, né? Que está aqui junto com a gente, mandando áudio aqui também. Monaco, eita, Libens.
1: Bora, Eloy.
0: Bora.
1: 10h47 na grande.
0: 11h09.
1: Céu totalmente azul, glória a Deus. Está uma manhã gelada, mas graças a Deus. A Fátima continua tomando chimarrão. São 10h40. É, são 10 para as 11. 10 para as 11. Aí, pelas 11 horas, 11h30, a gente já começa a sentar para almoçar. Então, Eloy. É, como eu te falei, Eloy, é uma bênção, né? Graças a Deus, a família toda tua é reunida, a tua filha, teu neto por aí, a tua esposa, né? A senhora Eliane. Estão comandando essa rádio, essa potência de rádio que sempre estava faltando, né? Um dia eu conversei contigo através do telefone, você estava dormindo e eu falei, né, que a audiência aumentaria. E você acreditou, glória a Deus, hoje estão com a potência. É uma das rádios. Isso aí é, tem que afirmar. Uma das potências. Uma das potências que você fala com o comunicador ao vivo, não é gravação. Não é gravação. Então você fala. Então é um dos projetos que eu estava conversando agora há pouco com a minha esposa Fátima. É respeito a essa rádio e ficar ao vivo, entendeu? Nesse momento aí. A gente está conversando, você vendo daqui de Florianópolis, de qualquer parte do mundo, né? É, vendo vocês trabalhar na mesa de operações aí, né? Na mesa operacional de trabalho, a tua esposa, a tua filha, coordenando aí todo esse equipamento aí que é lindo, é uma benção. Então a gente sempre sonha, mas é um dos sonhos que a gente quer, o Herói, é a respeito dessa rádio que vocês ouviram. O Moacir também é um grande varão de Deus, né? O Moacir e comanda a tarde da bênção. Haverá uma mudança, né? A tua esposa vai comandar também a tarde. A tarde também, ela vai se programando aos pouquinhos, né? Porque não é fácil. A locução, né? A locução hoje em dia não é fácil. E tem que ter modalidade, essas coisas todinho. Então, até falar as coisas que a gente sente no coração e transmitir coisas boas. Não tem ofensa. Ah, essa rádio não tem intenção de ofender ninguém. Cada um tem seu crédito, religião, a gente não se discute, entendeu? Mas é uma rádio diferenciada. Você fica 24 horas. Você pode estar dormindo, deixando ligado 24 horas. Ela, a rádio vai tocar. Vai tocar. Se ela sair do ar, porque são problemas técnicos, né? E a natureza. E essa rádio aí, ela não tem uma proteção ainda. Então a gente pede, né, sempre uma colaboração. Não é para ela, mas é para essa rádio. É uma das melhores rádios de Santa Catarina e do Brasil, que está ao vivo. É uma rádio diferenciada. Então a rádio precisa se manter no ar. A gente sabe que para se manter no ar precisa ter custo. E não é fácil hoje em dia, né? A gente pede uma contribuição que seja do seu coração, o que for. O Eloy, né? O Eloy coloca lá e a gente sabe como é que funciona esse sistema da Anatel. Então, Eloy, são 10h50, chegamos às 10h50, daqui a pouco já bate meio-dia, né? Aí a gente encerra a programação nessa tarde, nessa manhã abençoada. Eloy, tá com saudades do nosso amigo, como é que se diz aquele, o Albuquerque? Ronaldo Bulguegger, não apareceu mais, né?
2: Misericórdia,
1: olha, faz ali, chega desse louvor. Digo, não, então, Eloy, ela gosta, ela gosta de ser.
2: Não,
1: sua presença, o Eloy.
2: Não,
1: volta pra rodar,
2: troca,
1: Eloy.
2: Troca.
1: Ela troca, mas troca de lado só, Eloy.
2: Não,
1: bora, Eloy.
2: Favor, 10
1: horas e 51 minutos, Eloy. Bora, Eloy. Vamos que vamos, Eloy.
0: Ai, ai, ai. E agora, varão?
1: Ah, é o pastor Lindolfo, o Eloy. Esse que eu esqueci o nome, tem o pastor Marco Velho, esse pastor também, né? Pastor
0: Lindolfo, né?
1: E toda manhã ele coloca uma palavra de Deus, né, para os ouvintes da Rádio Adorar e Alto Vale. Bora, Eloy, 10h54.
0: Amém.
1: 10h54, Eloy. Quero ver essa polenta aí, Eloy. Quero ver essa polenta queimar aí. Fica ligado no fogo, hein? Olho na rádio e olho na polenta.
0: Acho que hoje você é pinho frito aqui, irmão. Isso sim, né? Deus abençoe. Olha, eu já vi aqui, a irmã não quer esse louvor. Chega desse louvor, tá? Chega desse louvor. Então, esse louvor a gente vai mudar, né? Então vou botar aqui Ivonalda Burqueque, mamãe sua linda. Não, diferente. Eu vou botar aqui Pereira, Nana Ivanada Buquerque. Pela manhã, com o Vinaldo Buquerque.

0: pé.
1: Bênção de Deus na família, glória a Deus. Olha a hora certa aqui, a gratidão a todos vocês que estão aqui conectados junto com a gente. É, bênção de Deus. Tem mais participação, tem gente junto aqui com a gente, aqui mandando aquele alô também. Deus abençoe grandemente. Tem uma mensagem muito linda aqui agora, a pedido da nossa irmã lá de Pouso Redondo. A nossa irmã aqui, a irmã Denise Fischer, ela nos envia aqui um louvor para a gente poder aqui trazer aqui, ó, uma mensagem para nós, assim, fechando essa mensagem como uma oração, como uma palavra no dia de hoje, né? Eu não sei se alguém tem preparado aqui uma palavra, até agora não vi, né? Todo mundo na corrida, mas que seja esta mensagem aqui uma palavra para o dia de hoje. Mas olha que benção, tem participação, calma, tem participação. Olha só aqui, ó, vamos ver aqui. Fizeram um vídeo aqui, ó.
2: Todo esse equipamento aí que é lindo, é uma bênção. Então a gente sempre sonha, mas é um dos sonhos que a gente quer, é a respeito dessa rádio que você ouviu.
1: Não deu para ouvir direito que a rádio pegou junto no vídeo, né? E agora que eu vi que o fundo tava muito alto. Quando o fundo tá alto assim, gente, me avisa, tá? Por favor. Beleza? Me perdoe que eu não sabia que estava tão alto assim, tá bom? Ela mandou outro áudio aqui, ó.
3: Aqui nós, manchando um paió, meus irmãos. E estamos na lida aqui, no campo. Quando pega internet, esquemos disso, a internet, maravilha. Internet, daqui a pouco dá uma falhada, internet, estamos juntos. Ligado, conectado na rádio. Gravei um videozinho que estamos manchando um paió para fazer uma casa nova, em nome de Jesus. Quero deixar meu testemunho aqui, que a pequena contribuição que eu contribuí para a rádio, Deus abriu uma porta já para mim.
1: Glória a Deus, glória a Deus. Obrigado por esse testemunho. Se prepara que vem muito mais, né? Eu sempre falo que as pessoas que contribuem com a rádio tiram prova com Deus para vocês verem, não pela minha vida, mas pela vida das pessoas que ouvem a rádio, né? O que é, Eliane?
4: É assim mesmo.
1: É assim mesmo, né? Glória a Deus, Deus abençoe grandemente. Mãe Miriam, que acho que é as crianças, ó.
5: Oi, meu amigo Eloy.
1: Ah!
5: Eu quero agradecer a todo mundo que mandou muitos parabéns pra mim.
1: Deus abençoe. Obrigado de coração, meu amigo. Aqui, acho que aqui, Isabela, acho aqui, ó. Oi, Isabela!
6: A paz do Senhor, meu Eloy, eu sou os ouvintes da Rádio Adorai Alto Vale. Quero pedir um hino pro meu pai que tava de aniversário ontem.
1: Que luxo, que benção. Ele estava de aniversário e não me convidou para comer chulasco de novo. Ai, Isabela. O teu pai disse que era meu amigo. Deus abençoe essa criançada de coração, né? Tá com muita saudade de você, Isabela. Da tua avó, né? Tua avó tá sumida. Irmã Inês, força, irmã Inês. Não deixa o inimigo te calar, não, tá, irmã Inês? Deus abençoe grandemente. Me manda mensagem, em nome de Jesus. Pelo menos diz bom dia, irmã Eloy. Bom dia, né, Eliane?
4: É.
1: Manda abraço pra ela.
4: Abraço, irmã.
1: Diz pra ela vir aqui comer uma galinha com aipim.
4: Sim.
1: Amém?
4: Amém.
1: Bênção de Deus, né? E aqui então, a pedido da Denise Fischer, eu vou deixar esse louvor aqui, ó. É um louvor comprido, tá? 20 minutos, mas ele vai falar muito coração aqui, ó. Muitos corações. Amém? Aqui tá aqui, quase que botei errado aqui. Deixa eu ver que número é esse aqui, o número da. Esse aqui. Achei. Então, bora lá ver o que é esse hino que ela mandou aqui pra nós aqui também, pra meditar aqui também, né? Glória a Deus, glória a Deus.
7: Um dia, todos nós estávamos mergulhados nas trevas, mortos nos nossos pecados, nas nossas culpas, nos nossos medos, nos nossos passados, nos nossos espinhos. Resumidamente, estávamos em um lamaçal do pecado, que era impossível alguém nos tirar de lá. Talvez uma depressão, talvez uma rejeição, talvez a prostituição, talvez o adultério, a pornografia, eu não sei qual lamaçal de pecado estávamos, cada um aqui estava. Mas eu sei de uma coisa, um dia nós ouvimos uma voz irresistível. E nós não sabemos explicar. Era mais ou menos como acontecia com os cegos. Eles encontravam com Jesus e perguntavam: o que houve com você? Ele falava: olha, eu era cego, agora eu vejo. E um dia, eu e você, a gente ouviu uma voz irresistível. A gente ouviu uma voz irresistível. E os nossos olhos foram abertos, as nossas lágrimas foram enxugadas, e hoje nós estamos aqui levantando as nossas mãos, aquilo que parecia impossível, aquele lugar que parecia impossível a gente sair, Ele nos tirou. E olha, se tem alguém aqui ainda aprisionado em algum desses lugares, talvez no adultério, na pornografia, na prostituição, na mentira, no medo, na angústia, na rejeição, nas mágoas do passado, eu quero te dizer uma coisa: não tem mais tempo. Não há mais tempo de você olhar para trás e se lamentar do seu passado, porque essa voz está te chamando. Essa voz está soprando sobre você. E ela diz o seguinte: olha, vinde a mim, cansados e oprimidos. Você está cansado de viver a sua vida do seu jeito? Você está cansado de viver a sua vida no seu tempo, nas suas prioridades? Existe uma voz aqui dentro que diz: vinde a mim, cansados e oprimidos. E essa voz diz: eu vos aliviarei. Não é o dinheiro, não é a fama, não é uma posição, não é um aumento de salário, não é uma faculdade, não é um status. Não, Ele diz: eu vos aliviarei. Vinde a mim, cansados e oprimidos. E essa voz continua dizendo assim, ó: aprendei de mim, que sou manso e humilde de coração. Não há como resistir a essa voz. O mesmo Deus que te salvou é o mesmo Deus que quer te libertar desse cativeiro da sua alma, desse lugar que você não sabe explicar, dessa mágoa que você não consegue arrancar do seu coração, desse medo que você não consegue deixar. Existe um Deus que está aqui. O mesmo Jesus que andou em Jerusalém, o mesmo Jesus que andou pela Judéia, o mesmo Jesus que está aqui agora. E Ele diz: vinde a mim, cansados e oprimidos, eu vos aliviarei. E Ele diz: tomai sobre si o meu jugo, aprendei de mim, que sou manso e sou humilde de coração. Você consegue entender isso? Não é um cara famoso, não é um homem rico, não é um presidente, um rei, não. É um Deus, o Deus supremo, poderoso, santo, santo, santo. Um Deus que está sob o controle de todas as coisas, que governa sobre todas as coisas. Um Deus que tudo está debaixo dos seus pés. Esse Deus maravilhoso, grandioso, majestoso, que passaríamos a noite toda aqui falando coisas, tudo aquilo que Ele é, e ainda assim não daria tempo. Esse Deus, Ele se importa com você. Esse Deus, Ele decidiu te amar. E Ele diz: olha, mesmo que uma mãe se esqueça de um filho que ainda ama, Ele diz: eu, o Senhor, jamais me esquecerei de você. Eu tenho 3 filhos. E eu confesso, eu não sei o que a minha mulher tinha naquela época, quando os meus filhos eram pequenos, e muitas de vocês passaram por isso ou estão passando. Às vezes era um choro bem, bem baixinho, que estava no quarto ao lado dos nossos filhos, e ela levantava assustada, e eu ficava assim: meu Deus, como é que ela consegue ouvir isso tão baixo? Mas a Bíblia diz que mesmo que uma mãe se esqueça de um filho que ainda ama, Ele diz: eu, o Senhor, não vou me esquecer de você. Talvez você tenha sido deixado, abandonado, talvez você não conheça os seus pais, não conheça a sua mãe, talvez nunca recebeu um beijo no rosto do seu pai, nunca sentou no colo do seu pai, talvez você tenha sido deixado pelo seu esposo ou pela sua esposa, talvez você tenha passado por tantas rejeições, por tantas amarguras, ou talvez você tenha sido abusado sexualmente na sua infância ou na sua adolescência. Eu não sei qual é a sua história, eu não sei qual é a sua dor, mas eu sei que existe um Deus que te ama. E talvez você diga bem assim: mas Fernandinho, se Ele me ama tanto, por que Ele permitiu acontecer tudo isso comigo? Se Ele me ama tanto, por que Ele não me responde? Por que isso aconteceu? Por que meus pais se divorciaram? Por que meu pai me deixou? Por que eu não conheço a minha mãe? Sabe, tantas perguntas que tem na nossa mente. Eu não sei você, mas eu tive uma época na minha vida que eu tinha muitas questões e muitas perguntas. Por quê? Por quê? Por quê? Até que um dia eu tive uma resposta. E a resposta foi: porque Deus amou o mundo de tal maneira que Ele deu o Seu único Filho, para que todo aquele que nele crê não morra, mas tenha a vida eterna. É mais que suficiente. Nessa noite, nós temos que fazer uma escolha. A vida é feita de escolhas. Ou a gente fica com essas questões, com essas amarguras, com esses medos, com essas perguntas, ou a gente olha para a cruz. Porque na cruz foi a maior prova de amor que você pode receber de alguém. Ou você fica olhando para essa dor: por que que isso aconteceu? Por que que eu fui violentado? Por que que eu fui deixado? Por que que meu pai não quer me ver? Por que que minha mãe me abandonou? Ou você fica com todas essas questões. Ou você diz o seguinte: olha, aonde abundou o pecado, superabundou a graça de Deus. Nada do que o mundo possa me fazer, nada do que os homens, nada do que o pecado, nada do que o próprio Satanás possa fazer na minha vida vai ser maior do que Cristo já fez na cruz do Calvário. Ele me ama, Ele me salvou, Ele diz: está consumado. Tudo que eu preciso, tudo que você precisa, tudo aquilo que o dinheiro não pode pagar, que a fama, a beleza, nada disso pode pagar, Ele disse: olha, está consumado. Eu já garanti tudo para você, porque eu te amo, porque eu te quero, porque o véu que separava agora não separa mais. Agora você pode, a Bíblia diz lá na carta de Hebreus, podemos nos achegar ousadamente pelo novo e vivo caminho, o sangue de Jesus. E aí ele diz: olha, deixemos todo o embaraço e todo o pecado que nos rodeia, corramos para o alvo, olhando firmemente para Jesus, o autor e consumador da nossa fé. Então, preste atenção nisso, olhando firmemente para Jesus. Não olhe para o seu passado, não olhe para as coisas que aconteceram, olhe para Jesus. Ele é a nossa esperança, Ele é a nossa vitória, Ele é a nossa glória, Ele é o nosso tudo, Ele é a nossa alegria, Ele é a nossa porção, Ele é a nossa herança, Ele é o nosso ontem, Ele é o nosso hoje, Ele é o nosso amanhã, Ele é o nosso amigo, Ele é o nosso intercessor junto ao Pai. E como se não bastasse, agora existe o Espírito Santo que está aqui entre nós, e Ele é o nosso consolador. Ontem a gente estava fazendo um show em Cuiabá, perto de Cuiabá, e aí uma repórter perguntou para mim, falou bem assim: Fernandinho, em meio a tantas guerras, o que que você diria para o pessoal que está nos assistindo? Eu falei: Ele é o príncipe da paz. Existem tantas guerras na nossa mente, no nosso coração, casamentos, pai contra filho, filho contra pai, tantas guerras, nação contra nação, mas Ele é o príncipe da paz. Existe uma paz que excede todo entendimento. Essa paz não é o mundo, essa paz não é o dinheiro, não é um carro, não é um status, não é uma plástica que você vai fazer, não é uma reposição disso ou daquilo, não, nada disso. Essa paz só Ele pode nos dar. E você sabe o que é mais louco? É que Ele nos dá gratuitamente, porque Ele resolveu nos amar e Ele nos quer para Ele. Ele não está nem aí para a faculdade que você tem, para isso, para aquilo. Ele só quer você, porque Ele te ama, porque Ele te quer. Chega da gente usar Jesus para ter riquezas. Ele já é a nossa riqueza, Ele já é o nosso tudo, Ele já é o nosso todo. Então nessa noite eu creio que Deus nos trouxe aqui, e o que Ele quer de mim, a começar em mim, todos nós aqui, é que a gente tome uma decisão radical na nossa vida, uma decisão de fazer com que Ele seja único na nossa vida. Não tem como a gente ter Jesus e ter mais alguma coisa. Não tem como ter Jesus e mais isso e mais aquilo. Não. Ele é mais do que suficiente para tudo em nós. Ele não divide o lugar dele com ninguém. Ele não divide a glória dele com ninguém. Não tem como você viver um pouco da sua história e um pouco da história de Deus. Não tem como você viver uma nova história com Deus e viver as suas paixões. Não tem. Você tem que fazer uma escolha. Eu quero viver os teus sonhos. Os teus sonhos e a tua história. Durante anos, eu e a minha esposa, a gente antes de dormir, a gente orava. E a gente tinha sempre uma listinha, né, de coisas, de desejos. E não há mal nenhum nisso. Você pode pedir tudo para Deus. Talvez um novo emprego, uma promoção, um novo contrato. Não há nenhum pecado nisso. Mas existe um lugar acima. E a gente descobriu esse lugar. A gente parou de fazer a nossa listinha de coisas do tipo: Senhor, poxa, se for da tua vontade, nos dê isso. Senhor, a gente queria tanto aquilo. Senhor, a gente queria. E a gente começou a falar bem assim: Senhor, nós queremos viver os teus sonhos. Porque os teus sonhos são muito maiores do que os nossos sonhos. Então, de tudo que eu falei aqui, grave uma coisa: não use Deus para os seus sonhos. Eu vou repetir: não use Deus para os seus sonhos. Deixe Deus te usar para os sonhos dele. Os sonhos dele são infinitamente maiores. São infinitamente melhores. A Bíblia diz que a vontade de Deus, ela é boa, perfeita e agradável. O que eu preciso mais? É só dizer para ele: eis-me aqui. Existe uma voz que está me chamando. Existe uma voz que está te chamando. Às vezes eu acordo à noite e eu fico assim pensando: o que Deus está fazendo agora? Eu amo a noite. Eu amo ficar acordado. Eu amo o clima da noite. Eu amo olhar a noite. Às vezes estou nos voos noturnos e eu levanto e fico olhando. E eu fico assim passando na minha cabeça: o que Deus está fazendo agora? E a Bíblia responde. A Bíblia diz que Deus é um Deus que trabalha por aqueles que nele esperam. Existem pessoas aqui esperando no Senhor e não esperando em coisas. Então espere no Senhor, porque Ele é um Deus que trabalha em meu favor, em seu favor. Existe um lugar que ninguém chega. Com todo respeito aos médicos, e nós amamos os médicos e precisamos dos médicos, dos psicólogos, dos coaches, tudo isso que bom. Mas existe um lugar que nenhum desse consegue tocar, só Ele. A Bíblia diz que os leprosos chegavam perto de Jesus. E interessante que os leprosos, eles tinham como um sino, como um alarme, que quando eles estavam chegando, as pessoas tinham que sair de perto, porque a lepra é contagiosa. Mas agora eles encontram com aquele que pode mudar tudo. E não simplesmente Jesus fugiu deles, mas Jesus tocou neles. Tantas coisas leprosas na minha alma é que Jesus tocou. Tantas coisas que nem eu mesmo sabia. E essa noite Ele quer continuar tocando, tocando, tocando no nosso coração. Porque Ele nos ama. Ele nos quer para Ele. Ele nos quer para Ele. Esses dias lá em casa eu virei para Paula e disse para ela. Falei: minha filha, eu não estou nem aí para nada. Eu só quero o Senhor. Eu preciso dEle, porque Ele é tudo na minha vida. Irresistível foi sua voz a me chamar. Palavras de vida eterna só Ele tem para mim e para você. A minha oração nessa noite é que Ele seja o único na nossa história, o único na direção do nosso casamento, o único na vida dos nossos filhos, o único nas nossas igrejas. Que a gente dê a Ele o lugar de honra, o lugar de glória. E que a gente não faça o que os outros fazem. Que a gente não acompanhe o passo e o ritmo dos outros. Mas que a gente ouça a voz do nosso amado. existe um sonho de Deus para cada um que está aqui. Existe um propósito, existe uma história de Deus para cada um que está aqui. E Ele fez isso, e Ele escreveu isso no livro dEle com muito amor. Com muito amor. Tudo o que eu preciso, tudo o que você precisa, é simplesmente se render a esse Deus. E como a palavra mesmo diz, e o próprio Jesus diz: vinde a mim, cansados e oprimidos, eu vos aliviarei. Tomai sobre si o meu jugo, aprendei de mim, que sou manso e humilde de coração. Viver a nossa própria vida, viver do nosso jeito, cansa. Mas nessa noite, Jesus, Ele quer ser o descanso para nossa alma. O descanso para nossa alma. Refrigere. 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

0: como se não bastasse, ele diz: ainda que eu ande pelo vale da sombra da morte, o salmista diz: eu não temerei, porque Ele está comigo. Ele está comigo. As tempestades da nossa vida são inevitáveis, mas a grande questão é quem está conosco. Irresistível é a sua voz. Irresistível é a sua voz. E essa noite Ele nos está chamando para andar com Ele, para viver com Ele. Não é mais uma noite, não é mais um encontro. Tudo isso é bom, a gente rever amigos, abraçar pessoas, mas a gente pode voltar para nossa casa dizendo: Ele é o meu refúgio, Ele é a minha fortaleza, Ele é a minha herança, Ele é a minha porção. Eu quero a voz dEle, eu quero obedecer a voz dEle. A Bíblia diz que se ouvirmos a voz do Espírito Santo, não devemos resistir. O Espírito Santo está me chamando, está te chamando essa noite para andar com Ele, para andar com Ele. Eu queria que, se você conhece essa pessoa que está do seu lado, se você puder colocar a mão sobre ela. Quando Jesus ensinou os discípulos a orar, Ele disse: Pai nosso que estás no céu, santificado seja o teu nome, venha a nós o teu reino, e seja feita a tua vontade. Não existe nada mais urgente nessa pessoa que está do seu lado. Não existe maior urgência para essa pessoa que está do seu lado do que ela descobrir qual é a boa, perfeita e agradável vontade de Deus. Porque o dia que um homem, o dia que uma mulher descobre o sonho de Deus para a vida dela, ela jamais será a mesma pessoa. Então, com os nossos olhos fechados, vamos orar uns pelos outros. Vamos pedir isso: Senhor, revela a tua vontade, revela o teu sonho na vida do meu irmão, na pessoa que está aqui do meu lado. Pai, em nome de Jesus, nós oramos como igreja do Senhor. Pedimos, Senhor, a tua intervenção na nossa vida. Pedimos, Senhor, a tua graça, a tua misericórdia, a tua compaixão. Abençoe, Senhor, o teu povo, a tua igreja, aqui nesse lugar, essa noite. Cada coração aqui, Senhor. Ó Deus, existe um caminho, existe uma resposta, existe uma provisão. E o Senhor conhece todos os corações. Senhor, toca no coração de cada um aqui, Senhor. Ó Deus, toca, Senhor, naquele lugar que só o Senhor pode tocar. Traz refrigério, traz a paz que excede todo entendimento, traz clareza, traz direção. Deus, nós somos pecadores, livra-nos do mal, Senhor, livra-nos de nós mesmos, Senhor, livra-nos, Senhor, da nossa vontade, Senhor. Venha o teu reino e seja feita a tua vontade. Nós oramos em teu nome, Senhor. Amém e amém.
1: Glória a Deus, não é, família? Palavra tremenda, escolhida pela Denise Fischer, de Pouso Redondo. Gratidão, Denise Fischer. Gratidão, gratidão mesmo. Palavra muito linda que tocou a todos nós, tenho certeza. Essa é a Rádio Adoraito Vale. Nenhum dia igual todo dia, mas todo dia temos algo novo a aprender com Deus, amém? Deus abençoe. Tatiane Krishner, Cordeiro de Santa Cecília, bom dia.
2: Bom dia, irmãos, a paz do Senhor Jesus, que Deus abençoe a todos neste dia, uma manhã fria, gelada, aqui em Santa Cecília está 5 graus nesse momento, tá difícil para esquentar hoje, mas mesmo assim Deus preparou um dia bonito, de sol, céu bem azul, mas está geladinho, principalmente na sombra. Que a presença do Senhor acompanhe cada um de vocês no dia de hoje, vos renovando, vos fortalecendo, vos conduzindo no perfeito caminho de Cristo. Peço louvor a Jesus, de Juliane Souza. Deus abençoe a todos, tenham todos um maravilhoso dia, na graça e na paz do nosso Senhor Jesus Cristo.
1: Amém, glória a Deus, obrigado, Tatiane Krishner. Deus abençoe sua vida aí também, né? Aqui também tá bem frio, aqui não pega nada de sol aqui dentro do estúdio aqui, tá bem gelado, ainda passa o vento por cima ainda também aqui, e vem aqui direto, né, que a gente tá, parece fazer uma curva, né? E dói os dedos do pé tudo aí. Na cor Serapião, Anilda, povo lindo demais, graça e paz, família. Deus abençoe. Acordou agora? Foi, Manilda? Foi? Tava dormindinho? Deus abençoe, viu, Manilda? Na cor Serapião?
3: Ora, Eloy. Aproximando aí já quase ao meio-dia, né? Eloy, faltando 25 minutos para as 12 horas, né? Nessa terça-feira abençoada. Queria agradecer muito aí, Eloy, tua família.
1: Bem, obrigado.
3: Né? Que nos deixa esse dia, né? Nessa terça-feira abençoada aí. Embelezar, né? Embelezar o nosso dia com as canções, com os hinos, louvor, testemunho. É uma grande rádio diferenciada. Então, nós já estamos quase pronto para almoçar. Só queria dizer assim: gratidão por você estar no nosso dia, Eloy, com a tua família abençoada, transmitindo diretamente de Itaió para todo o Brasil e exterior. Então, Eloy, já. Chegando já ao final da programação, quero te agradecer de coração mesmo. E os aniversariantes hoje, que Deus abençoe a vida de cada um de vocês. E permaneçam conectados na rádio, que a rádio continua. Após essa programação, essa programação ao vivo com a família do Eloy, ela vai continuar, né, ao vivo. Ao vivo, diretamente lá de Itaió. Eloy, bom dia, boa tarde. Se vemos amanhã, se Deus nos permitir. Um abraço. Então, antes de finalizar, Eloy, gostaria de ouvir assim, Eu Quero Mais de Ti, porque isso aí foi uma das músicas que marcou o nosso casamento, eu, do meu amor, a Fátima, né? Mais de Ti com o Júnior. Na programação continua, Eloy. Gratidão por você estar conosco. Só temos que agradecer a Deus que essa rádio faz ao vivo uma melhor programação no dia de hoje. Abraço a todos os ouvintes e fique conectado.
1: Eu que agradeço a todos vocês pelo privilégio de poder estar entrando na casa de vocês, aí no carro, no caminhão, quem sabe até motorhome aí também, ou motorhome, né? E também na tua empresa aí, obrigado, no teu apartamento, onde quer que você esteja, muito obrigado aí. É por receber a gente e tantas outras emissoras aí, e você aqui junto com a gente. Gratidão mesmo, não tem outra palavra a não ser dizer obrigado, família do Arraial do Vale. É uma verdadeira família, né? Só gratidão. A irmã Eunice, quer dizer, Anselmo na cor, obrigado, né? Irmã Fátima, também muito obrigado por nos aturar, obrigado por contribuir com o nosso projeto. Hoje eles contribuíram aqui com nós também, gratidão, Deus abençoe. A irmã Eunice, que mensagem maravilhosa essa que a Denise Fischer escolheu. Deus abençoe. Irmã Juliana Batista, de Pão de Açúcar, Alagoas, esposa do Diácono Batista, diaconisa irmã Juliana, mandou assim: bom dia. Bom dia, com a graça e a paz do Senhor Jesus. Amém. Glória a Deus. Obrigado, irmã Juliana, de Pão de Açúcar, Alagoas. Deus abençoe, né? A gente sabe, meus irmãos, que a gente não agrada todo mundo. Nem sempre a gente consegue agradar todo mundo, mas a gente tenta fazer o melhor. Eu sei que muitas vezes uma palavra, uma brincadeira, para muitos é um escândalo, é uma ofensa. Não é esse o intuito da rádio. O intuito da rádio é poder levar a palavra de Deus a quem quer ouvir a palavra de Deus, a quem sente que a rádio faz a diferença na vida de muitos, né? E eu quero que parabenizar então também a todos que estavam de aniversário, começando por todos, né, que estava de aniversário nesse mês, hoje, especialmente o Luiz Miguel, né, aí junto aí também, os netos da dona, da Dirce Vires também, ontem o irmão, o genro aí da irmã Inês aí também, o irmão Vicente, pai da Isabela também, estava de aniversário ontem, né, e todos, de A a Z, sem exceção, gratidão. A Eunice e a Cauane, semana passada, aí também, gratidão a todos vocês, amém? Que Deus abençoe, guarde, e só tem como agradecer dizendo assim, que Deus abençoe, abençoe grandemente, amém? Eu vou soltar esses dois louvores porque a irmã está gravando o áudio, aí tem mais um áudio da irmã aí também, amém? A Jesus, essa canção aqui é um pouco mais linda, mais comprida, então deixa ela por última, tá? Irmã, eu vou botar aquela, então outra canção primeiro, Mais de Ti, tá bom? Eu deixo aquela por último para vocês. Essa eu deixo para depois do áudio da irmã Irma Sartotti. Opa, isso aqui é playback. Isso aqui, ó.

0: Benção de Deus, né? Que maravilha. Cada louvor lindo, fechando assim essa manhã com chave de ouro, né? Tem mais um louvor ainda que vai tocar, mas aqui tem participação, tem gente mandando alô aqui também, então vamos ver aqui quem que mandou alô aqui para nós aqui também, né? Gratidão. A irmã Sônia Regina de Montenegro, Rondônia, junto com a gente aqui também, mandou um áudio aqui. Sônia Regina, bom dia.
1: Oi, meu Eloy, que palavra, que oração. Hoje a minha casa da sua bênção. Veio pastoras, pastores aqui. Nossa, e essas palavras, só tenho a agradecer a Deus. Que Deus continue na tua vida, irmão Eloy. Jesus escolheu você para isso, para estar na casa dos ouvintes. Obrigada. Não fosse essa rádio, eu não sentia o que eu estou sentindo hoje. Tanta bênção, tanta maravilha. Obrigado, só tenho a agradecer a Deus. Gratidão, Senhor. Gratidão a Deus pela tua vida e essa rádio dentro da minha casa. Paz seja convosco, meu irmão. Paz para todos aí do grupo,
0: amém,
1: da rádio. Que Deus seja contigo.
0: Amém. Glória a Deus. Meus irmãos, irmãs, é isso que eu falo. Para muitos a rádio é chata, a rádio ofende, mas para quando você busca verdadeiramente Jesus, busca de todo o coração o Senhor, fala comigo através desse louvor, fala comigo através até dessa brincadeira que nós fizemos aqui, ó. É isso que você sai impactado com a presença de Deus. Essa é a diferença da rádio. Esse é o que a gente quer alcançar, as pessoas por sentir a presença de Deus através da rádio. Não, eu não falo meu nome, eu estou aqui desde manhã cedo aqui, ó. Eu não falo meu nome, eu não falo. Talvez hoje manhã cedo, eu falei meu nome hoje de manhã, Eliane. Hoje falei? Então, hoje eu falei, vem cá deixar o povo aqui também. Ela estava lá preparando o almoço, né? Tchau aqui, Eliane, obrigado de coração pela programação. Hoje à tarde eu tenho compromisso, eu tenho que exame da vista para ver o que é essa mancha no meu olho. E estamos aqui na contabilidade ainda também. E amanhã, a gente, à tarde, temos que ir
2: para Rio do Sul.
0: para Rio do Sul, né? Para ver se a Liana vai conseguir receber o auxílio dela lá também. Então, não tem programação hoje à tarde. Só às 18 horas. Hoje daí vai ter, tá? Amanhã já não pode garantir. Mas, Eliane, obrigado, tá? Parabéns, você está indo muito bem. Que
2: tá
0: Deus
2: bom.
0: Abençoe grandemente você, tá bom?
2: Amém.
0: Depois eu quero almoçar com você, dar uma cochiladinha também,
2: Tá
0: né?
2: bom.
0: Daí, obrigado, viu?
2: Então, tá.
0: Te amo.
2: Paz do Senhor a todos, obrigado pela participação e até amanhã.
0: Glória a Deus, né? Bênção de Deus. Que bom, fico feliz. Estou emocionado, minha esposa está aqui junto. É muito importante isso. Pena que a Cauane ainda não se acordou de volta, né, gente? Que pena, né? Mas vamos em frente aqui. Glória a Deus por isso aí também. Então, família, essa é a rádio. E eu estou mandando esse áudio aqui para algumas pessoas que apoiam aqui a rádio, que possam sentir a presença de Deus, né? Se você é grato a Deus por essa rádio, grava áudios curtos, grava áudio de 30 segundos e manda no meu particular. Vamos editar um vídeo. Preferência, se você conseguir fazer até um vídeo teu com a tua imagem, dizendo, ah, eu sou a pessoa tal, tal, de tal cidade. Eu quero falar o que a Rádio Doraito vale para mim. Faça um videozinho lá de 10, 15 segundos. O que é a rádio para ti? E com isso a gente vai conseguir mais pessoas para estar aumentando ainda mais a família, né? Deus abençoe grandemente, em nome de Jesus. Irmã Sartotti, bom dia.
3: Bom dia, na paz do Senhor. Eu não pude deixar de dar um alôzinho, mesmo sendo no finalzinho da programação desta manhã, né? Agradecer a Deus em primeiro lugar por esse lindo dia de sol, apesar de aqui na nossa casa o sol ter chegado às 10h30. Não sei se nós moramos num buraco, mas eu vejo as casas ali mais baixas e o sol já chegou bem cedo. Mas aqui alguma coisa impede de ele se aproximar. Eu quero parabenizar o. Ai,

0: O Luiz Miguel, né? Que hoje está de aniversário. Muita felicidade, muita bênção de Deus sobre a tua vida e toda a tua família, tá, meu amado? E também por todos os aniversariantes deste dia. Mês de julho nós temos muito aniversariante ainda. E também quero parabenizar aquele aniversariante de ontem, que eu acho que é o João Miguel, é isso? Tá? Que Deus abençoe a todos com muita saúde e bênçãos. Eu quero deixar aqui um versículo que se encontra em Abacuque, capítulo 2, verso 14. A terra se encherá de conhecimento da glória do Senhor, como as águas enchem o mar. Há 100 anos, Rui Barbosa disse que o seguinte: de tanto ver triunfar as multidões, as nulidades, de tanto ver prosperar a desonra, de tanto ver crescer a injustiça, de tanto ver agigantarem-se os poderes nas mãos dos maus, o homem chega a desanimar da virtude, a rir-se da honra e ter vergonha de ser honesto. Lendo o texto de hoje, percebemos que os problemas da humanidade continuam desde sempre os mesmos. Na época de Abacuque, no início da República Brasileira ou em nossos dias, numerosas soluções têm sido apresentadas ao longo dos séculos, mas sem resultado. Sistemas políticos, dogmas religiosos, filosofias, todos têm falhado no intento de fazer com que a raça humana conviva em harmonia e consideração mútua. Provavelmente, como eu e você também às vezes se sente como Abacuque, pois façamos o que fez o profeta, abriu o coração diante do seu Deus. Falou sem rodeios, botou para fora tudo o que o incomodava e não ficou sem resposta. A resposta de Deus, um evento futuro, a condição em que vivemos é provisória. Como a vinda de Cristo foi inaugurada a era que prepara o mundo inteiro para sujeitar-se à autoridade do único Deus. O reino de Deus, cuja chegada Jesus pregava, será consumado quando ele retornar. Então se cumprirá a promessa feita a Abacuque: a terra se encherá do conhecimento da glória do Senhor, como as águas enchem o mar, isto é, a autoridade do Deus de amor será absolutamente obedecida sem exceção, de forma completa e permanente. Eis a solução. Em que momento da história e de que maneira isto acontecerá, não sabemos. O futuro, como diz com razão o ditado popular, a Deus pertence, mas cabe a cada um de nós fazer o melhor possível para disseminar a justiça de Deus no mundo, embora nossas grandes expectativas estejam voltadas para a consumação do reino de Deus. A volta de Jesus Cristo trará o dia quando, finalmente, o mundo todo se renderá a Deus. Será que isso vai ser possível? Vamos orar. Oramos uns pelos outros. Oramos pela nossa cidade, pelo nosso município, pelo nosso estado, pela nossa nação e pelas pessoas do mundo inteiro. E ainda oramos pelos o pessoal ali do país vizinho, que deu aqueles terremotos terríveis que abalou todo o estado e muitos prédios foram desabados. Ontem ainda encontraram um homem que estava 8 dias debaixo dos escombros, vivo. Né? Então, milagres existem. Vamos buscar desse Deus maravilhoso, porque ele tem tudo para nos dar. Porque ele diz: tudo que nós pedirmos com fé, em oração, se nós crermos, nós recebemos. Então, vamos fazer a nossa parte, porque nós somos conhecedores da palavra de Deus. Tá? Venezuela, ali que eu queria dizer antes, né? Então, irmãos, um grande abraço a todos que participaram nessa manhã de louvores, de palavras, os aniversariantes e os radialistas, o irmão Eloy, a irmã Eliane. Ó, Deus poderoso, abençoa esse restante desse dia e nós te agradecemos porque ele simplesmente é lindo. O frio nesse momento não importa. O que importa é que não está chovendo e que tem um sol maravilhoso. Muito obrigado. Deus vos abençoe. Um ótimo almoço e uma abençoada tarde de terça-feira, em nome de Jesus. Amém?
1: Amém, glória a Deus, obrigado, irmã Irma Sartotti. Deus abençoe, ótima tarde, né? Na cor Serapião.
2: Eloy, gratidão, Eloy, gratidão por você estar na nossa vida, Eloy. Gratidão, não foi em vão que Deus colocou você nessa rádio abençoada, juntamente com a grande tua família abençoada, para nos servir, Eloy. Quem serve é Deus, mas você também serve a nós em todos os momentos de alegria. Fica com Deus, Eloy.
1: Amém, glória a Deus. Família, na cor, faz vídeo, faz um vídeo do mesmo tamanho, não precisa botar o meu nome, tá? Não precisa. Faz questão que não coloque o meu nome, tá? Mas coloque o nome da Rádio Adorai Alto Vale. Rádio Adorai Alto Vale, né? Gratidão pela rádio, que a rádio faz aí no dia a dia, é isso que a gente quer, né? Gratidão, mão na cor, por essa mensagem, todos vocês, não é a mim que vocês têm que agradecer, agradeça a Jesus por mim. Isso que eu peço, em nome de Jesus, amém? Em nome de Jesus, glória a Deus, por mais uma manhã maravilhosa, dizendo assim, fechando com chave de ouro, me perdoe, né, por aquela pessoa que disse que eu ofendi apagando a mensagem, jamais que eu quero ofender, de jamais nenhum que eu quero magoar alguém ou deixar alguém triste, mas tem mensagem que a gente é necessário apagar, senão atrapalha a gente aqui, né? Agora que eu vou parar de estar ao vivo agora a partir do meio-dia e 10, então agora pode botar link quando dia que vocês quiser. É só quando a gente está ao vivo a gente pede para não colocar os links, né? Que são aquelas que ficam azulzinho embaixo, que fica verde, eu sou daltônico, verde, vermelho, tanto faz. Então, pode botar links à vontade, né? Me perdoe novamente. Ótima tarde. Que Deus abençoe teu almoço, abençoe o meu almoço. Você já almoçou, uma ótima digestão. E às 18 horas estamos aqui com aqueles louvores antigos. Daqui a pouquinho, às 18 horas, tá, família? Tchau, tchau. Paz do Senhor Jesus. A Manilda botou aqui. Glória a Deus. Obrigado, Manilda. Deus abençoe grandemente em nome de Jesus. Valeu. Tchau, tchau. Obrigado. Último louvor a Jesus, a pedido da nossa irmã aqui, a Tatiane Krishner, é isso? Então tá bom, então, a Jesus. Vamos lá, então.

0: Meio-dia e 22 minutos.
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2: Olá, eu sou a Tati Chagas e esse é o nosso Alimente-se Bem de hoje. Vamos a mais uma dica. Reduza o consumo de açúcar. O açúcar refinado passa por processos químicos na sua produção e possui altíssimo índice de glicose, que aumentam os índices de glicemia do corpo. Isso contribui para acelerar o envelhecimento, aumentam a flacidez da pele e ainda possuem altas quantidades de calorias. Sem os nutrientes necessários, reduza o consumo de açúcar, diminua os doces. Na hora de adoçar, privilegie os produtos naturais como sucralose, como a sucralose, derivada da cana-de-açúcar, porém sem calorias e sem alto índice glicêmico, e a estévia, derivado de uma planta natural.
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3: Olá, tudo bem? Chegando para você o nosso Esporte Agora de hoje com a minha apresentação, locutora Patrícia. E o Mônaco anunciou a contratação do técnico Felipe Luiz, que estava sem clube desde a demissão do Flamengo em março deste ano. O técnico de 40 anos assinou contrato até junho de 2028. Felipe chega acompanhado de Ivan Palanco, auxiliar, e Diogo Linhares, preparador físico, ambos já integrantes de sua comissão técnica no Flamengo. O Mônaco informou que Felipe Luiz comanda o primeiro treino já nesta quarta-feira. A negociação com o treinador foi conduzida pelo brasileiro Thiago Escurro, que é diretor esportivo do Mônaco.
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0: Meio-dia e 24 minutos. 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
3: E a eliminação do Brasil na Copa do Mundo era esperada e expôs um trabalho abaixo do esperado de Carlo Ancelotti, avaliou Mauro César Pereira no posse de bola do canal UOL. Para Mauro César, a equipe repetiu uma proposta de pouca posse de bola e de transições rápidas contra a Noruega, mesmo com intervalo de 6 dias para treinar antes da partida. Segundo ele, a condução do ciclo e decisões do jogo pesaram no desfecho. Mauro disse que o Brasil ficou dependente de roubar uma bola para acelerar e criticou o contraste com o volume de passes da Noruega, que dominou a posse de bola. Na leitura dele, o problema vai além de geração de jogadores e passa pela filosofia de jogo.
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3: Oi, tudo bem? Ah, que maravilha te encontrar de novo. Eu sou o Jonatas Gonçalves, um prazer imenso e muito grato a Deus pela oportunidade de fazer parte de mais uma edição da nossa programação de hoje, neste horário marcado com Jonatas Gonçalves no Adora Top, que já está começando.
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2: Programa Dora Top com Jonatas Gonçalves fazendo parte do seu dia a dia, com músicas escolhidas a dedo do seu artista predileto. Claro, tem um pouquinho de tudo. Tem as músicas que foram sucesso e marcaram corações, marcaram épocas. E também tem as músicas novas, os lançamentos, as novidades, um pouquinho de tudo para você ficar por dentro dos bastidores e das músicas novas dos artistas. É o programa Dora Top, que volta no próximo bloco aqui na nossa rádio.
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3: Meio-dia e 45 minutos.
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3: Meio-dia e 45 minutos.
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8: É muito fácil olhar para o ato de uma pessoa e julgá-lo como errado. É muito fácil ouvir um relato sobre certo assunto e julgar de modo negativo o protagonista dele. É muito fácil tomar um dos lados em um litígio qualquer. Geralmente você julga à base do que lhe parece daquilo que acredita estar a favor ou contra os seus princípios. E pode ser que seus princípios sejam bons, mas condenar alguém já é outra história. Na verdade, é algo que não deveria acontecer. Para condenar, é necessário nunca fazer o que o outro fez de errado. E talvez você nunca faça. Talvez nunca faça aquilo que ele fez. Mas você comete outros erros. E será julgado por outra pessoa imperfeita, que também não tem direito a julgamento. É por isso que aquele que deixou o modelo para seguir de perto os seus passos, deixou mais esse bom conselho. Parai de julgar, para que não sejais julgados. Pois com o julgamento com que julgais, vós sereis julgados. Nenhuma dificuldade para entender. Naturalmente que, do modo que julga outros, você também será julgado. Você é uma pessoa imperfeita e julga de forma imperfeita. Do mesmo modo, será julgado por alguém perfeito e de modo imperfeito. Logo, o julgamento não será justo. Você nunca sabe tudo o que está envolvido em certo assunto. Nunca sabe todos os fatos sobre certo acontecimento. E é preciso lembrar que toda história tem três lados: o meu, o seu e o da verdade. É muito difícil alguém narrar um fato exatamente do modo em que ocorreu. É mais difícil ainda entender os sentimentos envolvidos. Difícil entender a pressão sofrida pela pessoa no momento do ato. O conhecimento ou entendimento que a pessoa tem do assunto em questão. O grau de intencionalidade ou a ignorância do praticante. É difícil julgar. Não é para um ser imperfeito. No julgamento será sempre maior o erro do que o acerto. Ademais, você foi colocado em pé de igualdade no planeta em que vive. Por maior que seja sua riqueza, você tem carência, assim como tem o mais pobre dos infelizes. Por maior que seja sua fama, você não passa de um ponto obscuro para muitos, assim como o desvalido andarilho. Por maior que seja o seu poder, você não domina a si próprio. Assim como qualquer outro vivente, por maior que seja sua inteligência, tem coisas que nada sabe, assim como o maior dos ignorantes. Por maior que seja sua força, você tem fraquezas mil, assim como o mais frágil dos homens da Terra. Por maior que seja sua sabedoria, você tem os seus minutos de tolice a cada dia, assim como tem o mais pobre dos tolos. Não adianta. Você não é melhor. Não adianta. Você não é superior. Então, não pode julgar. É bem maior a sabedoria quando você aprende dos erros dos outros. Quando pensa que alguém errou, em vez de julgar, tente ver os resultados daquele proceder. Se de fato o fulano chegou a maus fins, será um erro a menos na sua vida, pois esse já poderá ser evitado. Mas não julgue, porque você também será julgado. Não julgue porque não foi dotado com essa capacidade. Se julgar, será um julgamento imperfeito. E será julgado por alguém imperfeito. É melhor aprender a engolir o julgamento. É melhor aprender a relevar. É melhor aprender a perdoar. Perdoe o sol que fugiu num dia frio. Ele estava empanado por densas nuvens. Perdoe a chuva que não veio quando você mais precisou. Ela estava sendo derramada em terras mais áridas. Perdoe a noite que deu lugar à aurora quando você ainda estava cansado e com sono. Ela precisa obedecer à ordem natural. Perdoe o dia que se foi quando você mais precisava da claridade. Ele precisa ceder lugar ao descanso da noite. Perdoe a pessoa chata que lhe encheu de bobagens e ofensas. Ela estava saturada pelas pressões que sofria. Perdoe sempre, mas nunca julgue, pois também será julgado. Aquele que deixou o modelo para seguir de perto os seus passos certamente detinha o poder e direito para fazer julgamentos. Mas ele disse mais de uma vez que não veio para julgar. Acusado de gastar tempo com errantes, ele ensinou que é o doente que precisa de médico. Acusado injustamente e ofendido de todos os modos, ainda teve fibra para relevar. Mais do que isso, ainda rogou perdão aos seus próprios algozes e assassinos. Era perfeito, mas conviveu com a imperfeição. Não errava, mas suportou os erros dos outros. Nunca precisou pedir perdão, mas perdoou sempre. Foi julgado injustamente, mais injustamente ainda condenado. Mas deixou a justiça ser feita por quem deveria. Não ensinou por palavras apenas. Seu modo de agir ficou indelevelmente marcado nas mentes de quem vê vantagem em imitá-lo. Ficou bem plantado nos corações dos mansos e preferem conceder o perdão em vez de um julgamento apressado. Na pior das hipóteses, conceda o benefício da dúvida. Você não conhece todos os fatos, não sabe dos sentimentos envolvidos, desconhece as pressões sofridas, nada sabe do estado emocional de outrem. É melhor relevar. É mais sublime acreditar no melhor. Esperar pelo melhor. Trazer à tona o amor em vez da justiça. O amor você tem. A justiça, de fato, não lhe pertence. E quando você precisar, e você vai precisar, vai querer que lhe apliquem o amor. Terá certeza que a justiça humana é injusta. Quando você precisar, e você vai precisar, vai preferir o perdão ao julgamento. Por isso, parai de julgar, para que não sejais julgados. Pois, com o julgamento com que julgais, vós sereis julgados.
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2: Oi, já estamos de volta no Adora Top com Jonatas Gonçalves e o sucesso da música gospel não para. Tem mais um sucesso chegando.
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1: Aleluia. Nenhuma das boas palavras que o Senhor liberou caiu por terra. Todas se cumpriram, Simone.

0: Obrigado, amiga.
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3: É o Adora Top no seu rádio, fazendo parte do seu dia a dia. Obrigado pelo carinho, pela audiência que a gente sempre cativa e cultiva. O Adora Top já existe há muitos anos e eu fico muito contente pela tua amizade, pela tua audiência. Viu? Sempre aqui na rádio, neste mesmo horário, com músicas escolhidas a dedo do coração de Deus para a sua vida. É o Adora Top que fica por aqui nesse bloco, mas ó, não saia da sintonia, que depois do intervalo tem muito mais.
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4: 13 horas e 8 minutos.
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1: Ah, eu gosto muito deste sucesso, viu? Mas gosto mais ainda da sua grandiosa companhia aqui na edição do nosso programa. Eu peço para que Deus possa abençoar a sua vida, os seus sonhos, os seus projetos, o seu relacionamento, o seu trabalho, a sua casa. E a gente se encontra na próxima edição do Adora Top com o Jonatas Gonçalves e as mais lindas canções gospel aqui na nossa rádio. Tudo de bom para você e até a próxima.
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2: É tempo de ouvir a voz do Criador. Assim diz a Bíblia. Sede fortes e corajosos. Não temais, nem vos atemorizeis. Deuteronômio 31:6. Fica aí que vem mais bálsamo da palavra.
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Estamos juntos mais uma vez, mais uma terça-feira, para que possamos ficar realmente muito unidos, com alegria no coração, com fé, com esperança. Estação Louvor começando aqui na sua rádio. E não se esqueça, viu? A programação, como sempre, feita com todo aquele carinho, com muito amor, para que você realmente fique inspirado e possa sentir toda essa energia aí no seu coração. É comigo a partir de agora, no Estação Louvor.

0: está na hora do intervalo, mas é sempre muito rápido. É o tempo de você tomar uma aguinha, um cafezinho e a gente já volta com muito mais música e na melhor programação, é claro, né? Não saia daí, eu já volto.
1: Treze horas e 42 minutos.
0: Legal, tivemos as mensagens dos nossos parceiros de programação e já estamos de volta com muito mais música.

fico imaginando o que leva um homem preso injustamente, julgado levianamente, sem provas comprobatórias, escrever uma carta que é conhecida por nós cristãos como a carta da alegria, aonde ele registra que, embora ele estivesse preso, embora ele estivesse padecendo por conta do evangelho, ele se sentia privilegiado por conta disso. E é nesta carta que este homem preso, o que ele chama de as correntes de Cristo Jesus, ele conclui que até mesmo a sua prisão, de alguma forma que nós não sabemos explicar, contribui para a glória de Deus e para a pregação do evangelho. Por isso é que ele se sente privilegiado. E ele diz: tudo posso naquele que me fortalece. E muitas vezes nós interpretamos isso como se nós estivéssemos em uma condição privilegiada em relação aos outros, porque nós não vamos sofrer, afinal de contas Deus vai nos livrar de todas as mazelas e de todas as nossas dificuldades, porque nós podemos todas as coisas naquele que nos fortalece, como se fosse um superpoder. Mas o contexto imediato, o trecho anterior, Paulo diz: eu sei viver em abundância, mas eu sei viver em escassez. Eu sei viver com muito, mas eu sei viver com pouco. Eu sei estar vestido, mas eu já estive nu. Por isso eu tudo suporto, porque a minha força não é minha, vem dele. Nós pertencemos a este Deus, e não a um evangelho nefasto que prega bênçãos materiais, prosperidade financeira e emocional aqui nessa terra, porque nem mesmo

0: Aqui os intervalos são sempre muito rápidos, então não saia daí, é rapidinho e a gente volta com muito mais música. Até já!
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0: Oi, eu falei que era rapidinho, já estamos de volta e agora tem mais sucesso na melhor programação do seu rádio. Escuta essa aí.

0: É, a gente sabe que vai acabar, mas quando chega a hora não é legal, né? É hora de ir embora, mas a certeza que eu tenho é que eu fiquei feliz demais com o seu carinho, com a sua audiência, a sua participação. Muito obrigado, valeu demais e até a próxima. Estaremos juntos de novo. Estação Globo.
1: 14 horas e 15 minutos.
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Que a paz do Senhor esteja sempre com você. Começamos agora a nossa jornada de adoração no programa É Para Adorar. Preparamos um espaço aqui especial para você, onde você vai ter harmonia, vai ter belas canções. E o mais importante, você vai se conectar com a divindade através da boa música gospel. Tá começando o nosso É Para Adorar.

0: inspirador, revigorante, cheio de significado. Assim é cada momento aqui no nosso É Para Adorar. Já já a gente volta, hein?
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0: Bem-vindos de volta ao nosso É Para Adorar. Espero que tenha aproveitado o intervalo para renovar suas energias. Estamos aqui prontos para mais momentos de inspiração através da música.

0: Encerramos aqui mais uma edição do programa É Para Adorar. Que os louvores que ecoam aí hoje continuem a ressoar em seu coração, né? Inspirando e fortalecendo você todos os dias. Até o nosso próximo encontro aqui no programa É Para Adorar. Te vejo lá, hein?
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0: Pois o reino de Deus será como um homem que, ausentando-se do país, chamou os seus servos e lhes confiou os seus bens. A um deu 5 talentos, a outro 2 e a outro 1, a cada um segundo a sua própria capacidade, e então partiu. Mateus 25, 14, 15. Oração é bastante simples. Resista o impulso de complicá-la. Não se orgulhe com orações enfeitadas. Não peça desculpas por orações incoerentes. Sem brincadeiras, nada de se desculpar. Seja honesto como você é, honesto para com Deus. Suba no colo dele, conte a ele tudo o que está no seu coração, ou não conte nada. Basta elevar o seu coração ao céu e declarar: Pai, papai. Estresse, medo, culpa, tristeza, cobranças de todos os lados, e tudo o que conseguimos é um triste: ó, papai. Se for assim, basta isso. Seu Pai Celestial lhe abraçará. Faça uma breve oração, assim, na humildade, na honestidade. Momento Fé no Criador.
1: Os céus declaram a glória de Deus e o firmamento anuncia a obra das suas mãos.
0: Pai, o Senhor é bom. Eu preciso de ajuda. Eles precisam de ajuda. Pai, simples assim. Obrigado pela ajuda. Em nome de Jesus. Amém.
1: Que privilégio ter a mesma mão que fez o universo e espalhou as estrelas, escrevendo seu nome no livro da vida. Louve.

Deus por isso e declare agora Cristo como seu Senhor e Salvador, buscando a partir daqui o perdão e uma vida correta. Deus alegra-se por todo aquele que assim desejar de todo o coração.

0: 15:03.
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Muito bem, minha gente, está chegando por aqui, através das ondas sonoras do seu rádio, mais uma edição do programa Diante do Altar com seu irmão em Cristo, esse que vos fala, pastor Giovanni Nunes. É um prazer poder estar por aqui, é um prazer poder abençoar a sua vida com essa programação que tem tudo de Deus para você. É muito louvor, palavra de Deus e, é claro, a sua companhia. Isso mesmo, você está ouvindo a programação Diante do Altar e você sabe que de segunda a sexta-feira, aqui na programação Topzera do seu rádio, você é abençoado. Esse é o dia do Senhor, é o dia que o Senhor nos fez, é o dia que Deus coloca na agenda como o dia da minha, da sua vitória. Toma posse disso hoje aí. Eu quero declarar, quero profetizar, hoje é o dia da sua vitória. E para ficar bom, aumenta o volume, porque vem muita coisa boa para você. Louvor de Deus agora, para abrir a nossa programação, para abrir a nossa super sequência aqui na programação Diante do Altar. Vem comigo, vem para melhor, porque a bênção de Deus só tá começando. 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
1: Que canção maravilhosa foi essa que você acabou de ouvir, hein? Que coisa boa, você está sendo abençoado aqui na programação Diante do Altar. A gente vai dar uma rápida pausa e já voltamos já com muito mais de Deus para sua vida, com muito mais coisa boa para o seu coração. Por isso eu te peço, não sai daí não. Quando a gente vai dar essa pausazinha rapidinho, você chama alguém, aproveita, convida alguém para poder assistir, para poder ouvir a programação, na melhor programação do seu rádio aqui com a gente, beleza? Então espero você convidando alguém para poder ser abençoado junto com a gente aqui. Já volto já. É 2 minutinhos, sai daí não.
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1: Muito bem, gente, estamos de volta com o seu Diante do Altar. Sua dose diária de alegria de segunda a sexta-feira. A gente está por aqui para abençoar você com a nossa programação. Sou seu irmão em Cristo, pastor Giovanni Nunes, fazendo companhia e trazendo alegria em forma de programa para você aqui na melhor do seu rádio. Tá bom? Ó, estamos aqui para abençoar você e desejar que através do nosso programa a sua vida seja alcançada e seja repleta de Deus. Porque o Senhor, tenha certeza, o Senhor te alcançou por essa rádio, o Senhor te alcançou por aí. Eu não sei qual é a luta, qual o vale que você está passando, mas eu sei de uma coisa, que Deus, Ele é contigo e Ele tem tudo sob controle. Pra ficar bom, vamos de canção bonita, porque agora a sequência foi preparada pra você ficar com a gente conectado, abençoado, ligado, sintonizado na melhor. Vamos de música boa.
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1: Que é isso? Que canção maravilhosa foi essa que você acabou de ouvir aqui na Melhor, hein? Canção bonita, você ouve aqui na Melhor, com a programação Diante do Altar, com seu irmão em Cristo, o pastor Giovanni Nunes. Você gostou dessa? Então fica por aí, que eu volto já já com mais de Deus pra você, com mais canção maravilhosa. Um rápido break, olhar a garganta, volto já já pra trazer muito mais alegria, felicidade, bênção de Deus aí, pra onde você estiver ouvindo, na sua casa, no seu trabalho, onde estiver na caminhada ouvindo a gente, fica por aí que eu volto já já, trazendo mais de Deus. Sai daí não, hein? Volto já já.
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1: Voltamos do intervalo com esse programa que hoje tá top. É um prazer saber que você tá junto com a gente na programação alegre, feliz e abençoada do seu rádio. Programação pra cima, programação que traz a bênção de Deus em forma de louvor e palavras. Muito obrigado a você que dá carona pra gente aí no seu rádio, você que tá acompanhando a nossa programação Diante do Altar. Muito obrigado pelo carinho. Então, ó, dedicado a você, vem essa super sequência de canção bonita, aumenta o volume aí porque vem louvor abençoado pro seu coração, tá bom? Então aumenta o volume, porque o melhor de Deus está por vir. Está por vir. Bora com a gente!
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No Salmo de número 34, o versículo 7 diz assim: o anjo do Senhor acampa-se ao redor dos que o temem e os livra.

0: Meus amados, nesse Gotas da Palavra de Deus, eu quero falar da proteção de Deus para as nossas vidas. Essa palavra traz uma promessa condicionada a algo que nós devamos fazer a Deus. A promessa é: o anjo do Senhor acampa ao redor. De quem? Daqueles que temem e detalhe, e os livra de todo mal. Eu quero que você entenda isso hoje. Uma das coisas que Deus é um Deus protetor, Deus Pai protetor. Todo pai, ele é um protetor dos seus filhos. Ele acampa ali na presença dos seus filhos para livrar de todo mal. Ele prefere que o mal venha sobre ele do que aos seus filhos. E foi isso que Deus fez quando entrega Jesus na cruz do Calvário. Ele deu o próprio filho. Na verdade, Deus se entregou, porque o Pai e o Filho e o Espírito andam junto. Então o próprio Pai se entrega na cruz do Calvário para que eu e você pudéssemos ter salvação. Ele só veio em forma de filho, mas ele era o mesmo Deus. O Deus que é Pai, que se transforma em Filho, para depois vir em forma de Espírito, sendo ele o mesmo Deus. Ok? Então aprenda isso. Quando ele precisou proteger você, ele deixa de ser pai, assume a forma humana de filho, para que nós não fôssemos para o inferno, para que nós pudéssemos ter salvação e vida eterna. Pastor, o que você quer dizer com isso? O que eu quero dizer para você entender é o poder e o que Deus é capaz de fazer pela minha vida e pela sua vida. Por aquele que teme. Temer é obedecer. Temer não é ter medo. Temer é obedecer. Temer é andar nos preceitos. Temer é andar pelo caminho. Temer é querer estar junto. Temer é ter medo de perder. Isso é temer. E aquele que teme ao Senhor, aquele que quer estar na presença do Senhor, é esse que Deus prepara o seu anjo para acampar. Acampar é habitar, meu irmão. Acampar é estar na espreita, acampar é estar ali guardando. Acampar é estar ali em volta, só preparado, porque pode ser que venha uma guerra. E o anjo do Senhor acampa ao nosso redor, por detrás e por diante, na esquerda e na direita, e livra de todo mal. Eu quero dizer para você que hoje Deus está mandando proteção para sua casa. Esse mal talvez pode ser um mal humano, esse mal talvez pode ser alguém com maldade, mas também pode ser o mal da enfermidade, pode ser o mal de um vírus, pode ser o mal de uma fofoca, pode ser qualquer que seja o mal que foi preparado contra ti. A palavra que Deus manda eu liberar para você agora é que Ele está trazendo a proteção. Ele está dando ordem ao seu anjo para que possa te guardar em todos os teus caminhos. O Senhor está dando ordem aos seus anjos para que possa te proteger, para que você possa ser guardado e livrado de todo mal. Deixa eu profetizar: o mal não chegará em tua tenda, o mal não atingirá a tua casa, porque a mão do Senhor, em forma de anjo, estará te protegendo, te livrando, te guardando e cuidando de ti. Fica tranquila, descansa. Aquilo que disseram que ia fazer com você, o que o inimigo disse que ia acontecer, Deus está quebrando nesta hora para te livrar de todo mal. Somente porque Ele é Deus e te ama. Esse é o Gotas da Palavra de Deus. Eu sou o pastor Giovanni Nunes. Até uma próxima. Graça e paz. Shalom.
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3: 15h53.
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2: É tempo de ouvir a voz do Criador. Assim diz a Bíblia. Sede fortes e corajosos. Não temais, nem vos atemorizeis. Deuteronômio 31:6. Fica aí que vem mais bálsamo da palavra.
1: Voltaremos a qualquer momento com mais. 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
2: Olá, povo abençoado de Deus! Começando mais um programa do nosso querido Adoração Máxima aqui pela sua rádio favorita. E eu, Diego Almeida, fazendo a sua companhia, não é mesmo, nessa terça-feira, entregar o nosso louvor, entregar a nossa adoração a Deus, com tudo que temos, com toda a nossa fé, com todo o nosso amor, amém? Vamos começar porque a nossa programação, ela tá uma bênção e eu quero que você confira comigo as canções, os louvores que tem por aí. Bora lá!
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1: 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Vamos para um breve intervalo, mas não sai daí, que já já estamos de volta.
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pagará. Ei, Jesus. Quando Deus nos chama de luz do mundo, Ele nos compara com chama de lamparina. Lamparina tem pavio que queima do lado de fora e todo mundo vê, mas o que mantém a chama da lamparina acesa é o azeite que ninguém vê do lado de dentro.

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2: 17 horas e 24 minutos.
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4: A voz do Senhor Deus, que passeava no jardim pela viração do dia. Gênesis 3:8. Minha alma, agora que o frescor do dia chegou, descanse um pouco e ouça a voz do teu Deus. Ele está sempre pronto a falar contigo quando estás preparado para ouvir. Se há alguma lentidão em comungar, não é da parte dele, mas totalmente da tua própria. Ele está à porta e bate, e se o seu povo tão somente abri-la, ele se alegrará em entrar. Mas em que estado está o meu coração, que é o jardim do meu Senhor? Acaso posso me arriscar a dizer que ele está bem aparado, e regado, e trazendo frutos aptos ao Senhor? Se não, ele terá muito a reprovar. Porém, ainda assim, oro a ele para que venha a mim, pois certamente nada poderá levar meu coração a uma condição adequada, senão a presença do Sol da Justiça, que traz cura em suas asas. Portanto, venha, ó Senhor, meu Deus. Minha alma te convida com sinceridade e espera ansiosamente por ti. Vinde a mim, ó Jesus, meu bem-amado, e plante flores novas em meu jardim, tais como eu vejo que florescem em semelhante perfeição em teu incomparável caráter. Venha, ó meu Pai, pois és o lavrador, e trata comigo em tua ternura e prudência. Venha, ó Espírito Santo, e orvalhe toda a minha natureza, tal como as ervas que agora estão umedecidas com o orvalho da noite. Ó, que Deus fale comigo! Fala, Senhor, porque o teu servo ouve. 1 Samuel 3:10. Ó, que ele ande comigo! Estou pronto para abrir mão de todo o meu coração e mente para ele, e qualquer outro pensamento é silenciado. Eu peço apenas aquilo que ele se deleita em conceder. Estou certo que ele irá consentir em ter comunhão comigo, pois ele me deu seu Santo Espírito para habitar comigo para sempre. Doce é o frescor do crepúsculo, onde as estrelas parecem ser os olhos do céu, e o vento frio é como o sopro de amor celestial. Meu Pai, meu irmão mais velho, meu doce consolador, fala agora em benignidade, pois tu me abriste os ouvidos e eu não sou rebelde.
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2: Finalizando mais um programa do nosso Adoração Máxima dessa terça-feira. Muito obrigado por mais um dia você ter estado conosco, mais um dia você ter entregado o seu louvor a Deus. Espero que tenha sido bom, que tenha sido edificante para você e para quem tá ouvindo junto contigo, para quem tá adorando aí do teu lado. Bem, ficamos por aqui. Amanhã, quarta-feira, estamos de volta aqui na sua rádio favorita, trazendo muito mais adoração. Muito obrigado por tudo, pessoal. Fiquem todos com Deus. Tchau, tchau.
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4: 17:43.
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Oi, gente! Terça-feira, 7 de julho, 2026. Tô chegando pra trazer pra você o Hora da Música Gospel. Até você, até sua casa, seu trabalho. Bora participar aqui comigo. Estamos começando mais edição do nosso Conectados com Deus, terça-feira. Semana só tá começando. Forte abraço para você que faz aniversário hoje, que Deus possa abençoar e iluminar a sua vida. Tá em casa, tá no trabalho, você tá onde? Manda aqui um oi pra gente no nosso WhatsApp, tá bom? Tô te esperando aqui na nossa programação. Vai ser a melhor programação para você a partir de agora. Muita músicas bacana para você, o melhor da música gospel, tá bom? Cola aí com a gente, cola na rádio, cola no aplicativo, na Alexa, seja onde for. Obrigado pelo seu carinho e obrigado pela sua audiência. Bora começar? Chegando para você a nossa primeira sequência. Boa terça!

assim que a gente começa o nosso Conectados com Deus. É a primeira sequência. E aí, já pensou qual música que você vai ouvir aqui hoje? Já pensou? Ah, qual é delas, hein? Que você quer ouvir aqui? Ah, já tocou ela aqui agora, né? Tocou na sequência? Ainda não tocou? Então fique ligado até no finalzinho aqui da nossa programação. Ou então você pode pedir a sua música, mandar o seu alô, mandar o seu recado para quem você quiser aqui na nossa rádio maravilhosa. Estamos aqui ansiosos para

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Boa tarde, povo de Deus. Boa tarde na paz do Senhor Jesus. Graça e paz. Shalom, como queira cumprimentar. Seja bem-vindo na programação da parte da tarde aqui, ó. O nome da programação a gente ainda não decidiu, mas provavelmente aí Cristo Vive, uma linda programação maravilhosa para você aqui nesta tarde de dia 7/7/2026, 18 horas mais 3 minutos. Você que está trabalhando ainda, você que já está em casa, você que está aí curtindo a Rádio Dourado Vale, muito obrigado pela audiência, que tenha uma tarde abençoada. A partir de agora até às 20 horas, muitos louvores antigos e, claro, louvores melhores, louvores antigos aqui, deixaram saudade aí pra você, tá bom? Manda um alô pra cá, 47-DDD-98441-6656. 47-98441-6656. Que maravilha, né? De antemão, já mando um abraço especial pro meu amigo Paulo Cardoso, tá lá em Concórdia aí. Na lida aí da Sadia e da Perdigão lá, né? Vai uma benção lá também, Deus abençoe grandemente aí, né? Puxando aí a lida dos frangos, ouvindo a rádio. Muito obrigado pelo carinho, meu amigo. Muito frio aí? Aqui o sol já sumiu todinho aqui já também. E aí, tá frio aí? Como é que tá aí? Como é que tá o pessoal aí também em Montenegro, Rondônia? Aqui o sol acabou de sair faz 15 minutos. Já está escurecendo tudo. E lá para Rondônia, como é que está o sol aí? Deus abençoe o povo de Deus. Que luxo, hein? Que benção. Deus abençoe família. Vamos começar com esses louvores lindos para você. Quem canta para gente aqui agora, Oliveira Verdadeira, é Trio Alexandre. Ou te Trio Alexandre para você. Bora lá, família. Uhul! Começamos assim, ó. Plim, plim, plim, plim, plim, plim.

0: Ah, canção linda, né? Cristo tem poder, Cristo tem poder, e sabe lutar, e sabe lutar. Que foi, Eliane? Que foi, Cavani? Tudo certo com vocês, meus queridos? Deus abençoe grandemente, né? Como é que vocês estão nessa tarde? A paz do Senhor Jesus, paz do Senhor Jesus, Eliane, minha linda.
1: Paz do Senhor.
0: Tudo bem contigo?
1: Tudo.
0: Então tá bom, né? Deus abençoe grandemente meus irmãos e irmãs. Daqui a pouquinho aí tem visita aqui na rádio também, vai ser uma benção. E eu quero aqui agradecer a você que está aí conectado junto com a gente. Olha a hora certa, 18 horas, 16 minutos. Estamos aqui ao vivo, aqui na Rádio Doraya Alto Vale. Mas eu prefiro que vocês participem, tá? Não deixa a gente sozinho aqui. É sinal que não estão gostando da programação, que não mandam um alô, nem nada, né? Claro que essa programação na parte da tarde é nova, não tinha antes, mas agora tem de segunda a sexta-feira, das 18 às 20 horas, programação especial aqui para você, aqui na Rádio Doraya Alto Vale. Estamos aqui, aqui ó, tomando um chimarrão bem cevadinho, bem caprichadinho, e claro, falando aqui da palavra de Deus para vocês, amém? Deus abençoe tua tarde, Deus abençoe você que está aqui junto com a gente aqui na Rádio Doraya Alto Vale. Amém, meus queridos? Tudo certo, então? Vamos aqui falar sobre versículos da Bíblia para você aqui, ó. Né? Deixa aqui, botar aqui, parece aqui, cadê versículos? Sim, versículos da Bíblia, né? Versículos aqui. Vamos ver o que, que vai aparecer para nós. Devocional, Salmo do dia? Não. Versículo do dia. Versículos, não. É um versículo aqui. Versículos da Bíblia. Só procurando aqui rapidinho, aqui nesse aplicativo aqui, para ver o que, que ele vai mandar para nós aqui. Não quer mandar nada com nada com nada. Hoje não deu certo, né? Não tem aqui nada aqui. Salmo do dia, devocional do dia, palavra do dia, o versículo do dia, então, começando dessa forma aqui, então, assim, ó, em 2 Pedro, capítulo 3, versículo 18, que nos diz assim, ó, cresçam, porém, na graça e no conhecimento do nosso Senhor e Salvador Jesus Cristo. A Ele seja a glória agora e para sempre. Amém? Amém. Deus abençoe grandemente, meus queridos. Como é que você está nessa tarde? Manda alô para cá, 47-DDD-98441-6656, 47-98441-6656. Gratidão para você estar aqui junto com a gente. Amém, família? Bora de louvor, bora de canção. Próximo bloco aí já vai ter participação também. Então tá, Eliane, já escolhe um louvor que você gosta também, louvor antigo. Que louvor você gosta, bem antigo?
1: Eu não sou antiga.
0: Pronto. Então tá bom, então. Vamos continuar com a programação.
1: Sem ovelhas é bonito.
0: Sem ovelhas é bonito.
1: A igrejinha é bonita.
0: Então vamos achar esses louvores para o pessoal ouvir também. Bora lá, família. Felicidade em Jesus, trio Alexandre. Essa é bem lenha.

0: Que canção maravilhosa, você está aqui comigo aqui na Rádio Dourado do Vale, gratidão, viu? É um louvor mais lindo que outro, tocou um louvor ali no meio ali que a gente não toca aqui, então a gente pula ele também ali, né, todo respeito, porque a grande maioria que está ouvindo aí é evangélica, então, claro que a gente não vai botar outro louvor que vai escandalizar, né, assim por diante também. A gente sabe respeitar as outras denominações. Que bom que você está aqui junto comigo. Aqui agradecer de coração a todos os participantes. Tem uma participação especial, está aqui comigo aqui no estúdio. Já vai se apresentar para você, né? Então Deus abençoe grandemente em nome de Jesus. Quem está aqui agora nesse instante é a Ciliane de Concórdia. Ela que está mandando aqui para nós aqui a paz do Senhor. Chegando do serviço, já estamos escutando esses hinos abençoados. Deus abençoe grandemente. É Ciliane de Concórdia, esposa do Diacomão Paulo lá, né? Que benção, Deus abençoe. Irmão Paulo aí, fazendo mais uma puxada aí também nos frangos. Deus abençoe grandemente, né? Quem está aqui comigo também, irmão Nacor Serapião, alô, alô, alô, Nacor Serapião, alô, alô, alô. Ele fala, pastor Lindolfo, alô, alô, alô, pastor Nacor, pastor Nacor. Ele botou assim, colabore com a Rádio Adorai Alto Vale de Itaió, Santa Catarina, doando uma pequena irrisória para... O que é esse irrisória? Uma pequena irrisória para que esta Rádio Web Adorai Alto Vale de Itaió, Santa Catarina, permaneça no ar. Amém. Deus abençoe. E agora vamos um pouco mais longe, aqui saindo de Santa Catarina, vamos para... Ilha Solteira, São Paulo, quem está conectado junto com a gente aqui também, a irmã Nilda, lá em Ilha Solteira. A paz do Senhor, irmã Nilda.
1: Boa tarde, meu irmão Eloy, a graça e a paz do nosso Senhor Jesus Cristo, a paz do Senhor, irmã Eliane.
0: Paz do Senhor, Eliane.
1: Estou na área,
0: Senhor.
1: Acabei de chegar, já estou ligadinha, a conectada paz, com vocês. Eloy, eu não sei o nome do louvor não, mas meu esposo estava aqui cantando louvor. Nós também não sabemos o nome, não, mas nós sabemos que é bem velho o louvor. Vocês devem saber. Ele que falou para mim desse louvor, acho que é da Cassiane. Igreja pequena. Eu sei que é Cassiane que canta. Toca aí para nós, Eloy.
0: Amém, glória a Deus, já toco sim, tá? Igreja pequena, que benção. Eu agora vou tomar um chimarrão, porque aqui, sentado aqui na cadeira do outro lado, ainda não estou vendo, mas eu vou pedir para sentar lá o visitante, está aqui junto. Pode vir aqui, visitante, se apresenta aqui, senão eu já vou anunciar você aqui ao vivo. Faz favor. Ele é tímido, né? Aqui, para quem não conhece, veio aqui conhecer a gente, está vendo como é que nós somos mais bonitos pessoalmente? A paz do Senhor, pastor Lindolfo, bem-vindo.
2: A paz do Senhor, uma boa noite a todos, né? Na paz do Senhor, que Deus abençoe cada um que está ouvindo a rádio. Fiz uma visita para ele aqui, ele me pegou de surpresa hoje.
0: Pastor, só temos aqui para dizer para o senhor aqui, ó, a gratidão, viu? Gratidão que quanto tempo o senhor já está trazendo essa mensagem para nós, não se cansou, não se fadigou de nós aqui, só gratidão, que Deus abençoe grandemente a tua vida, as tuas finanças, o teu trabalho.
2: Amém.
0: E não temos a nada além de dizer obrigado, viu? Em nome de toda a família Dourado do Vale, obrigado por trazer essa mensagem diariamente para nós.
2: Glória. Fala
0: que eu quero tomar chimarrão agora, fala aí.
2: Glória a Deus, para mim é um prazer, né, sempre estar participando aí todos os dias, até me dá vontade às vezes de participar mais vezes, né?
0: Fica à vontade.
2: Mas a gente tem os trabalhos da gente também, né? Então tem pouco tempo, mas menos uma vez por dia ou duas vezes por dia a gente participa ali, né? Traz uma mensagem de Deus aí ao coração dos ouvintes, né? Que é uma rádio maravilhosa aí que leva a mensagem poderosa do Senhor Jesus, sendo ela cantada, pregada, testemunhada, né? A gente participa como uma grande família, né? Muitos a gente não conhece, mas a gente já tem um carinho especial por cada um, né? Que a gente ouve todos os dias. Amém, gente?
0: Amém, pastor. Só gratidão, né? Eu não acabei de tomar o chimarrão ainda. Vai lá, vai. Falando aí. Já traz uma saudação pro pessoal, uma palavra que vem no coração aí também, para todos que estão ouvindo, né?
2: Glórias a Deus, né? Eu sinto muito elogiado aqui, porque a família Alto Vale aqui, a família do Eloy aqui tem recebido muito bem a gente, né? Temos aí também pouco tempo de conhecimento, mas a gente já tem um carinho especial por cada um deles, né? E eu sinto honroso, né, de ter aí a oportunidade, né, de trazer uma mensagem todos os dias nessa rádio maravilhosa. Amém?
0: Amém. Glória a Deus, né? Já prepara depois uma saudação para nós ali, uma palavra também. E para fechar assim, hoje a gente vai fazer uma programação um pouco mais curta. A gente vai fazer uma programação aqui até às 19 horas. Quero dar uma atenção aqui pro pastor também, né? Conversar lá com ele também. E, claro, dar atenção também para a esposa dele estar junto aqui também, né? Gratidão a todos vocês. Que benção, né? Alguém pode mandar um alô aqui para ele aqui, ó. Agradeço de coração, tá? A irmã Anice tá junto com a gente aí também. Boa noite, povo abençoado. Olha que benção, né? Gratidão. Em nome de Jesus, né? Já tem aí chegando áudio para ti já aí, ó. Já vem mensagem para ti, ó. Aí, ó. Já empilhou, já. Já tá dando já fila do jeito querendo te cumprimentar aí, ó. Que benção, que luxo na família. Deus abençoe grandemente, pastor Lindolfo. Pastor Lindolfo, quero que tu conheça uma igreja que eu amo de coração, que é a Igreja Geração Eleita, lá de Pouso Redondo. Quero que o senhor mora, faça uma visita lá, sabe? Então, é muito bom lá. A irmã Nisse veio de Itajaí lá para pregar já ali, ó. Foi uma benção aí, ó. Fogo puro lá.
2: Oh, glória.
0: Vai ser uma benção ter o senhor ir lá visitar aquela igreja
2: com
0: lá
2: certeza,
0: também.
2: Com certeza, eu não vejo a hora de ter uma oportunidade lá de dar uma visita, né? Estou bastante curioso, né, para conhecer mais esse povo ali abençoado ali que prega a palavra de Deus. Tenho ouvido às vezes umas mensagens, né, da missionária, acho que é lá. Mas eu tenho curiosidade de ir lá conhecer também, né?
0: Amém. Olha só, vai para ti agora já aí, ó.
1: Boa noite, a paz do nosso Senhor Jesus Cristo, pastor Lindolfo, muito bom ouvir a voz do Senhor aí na rádio. Todos os dias nós ouvimos e é com grande alegria, é um prazer ouvir a palavra que o Senhor traz todos os dias, uma palavra de sabedoria, palavra que tem, sabe, movido o coração da gente, é uma palavra que ela não tem, como que eu vou explicar? Não é aquela palavra que a gente não entende, é uma palavra extraída ali do coração de Deus e que a gente compreende e que muda o nosso dia. Deus abençoe grandemente e que, sabe, Deus venha multiplicar na vida do Senhor a cada dia esse bem que o Senhor tem nos proporcionado, em nome de Jesus.
3: Boa noite, povo de Deus.
0: Segura, tia Nice, deixa ele responder primeiro a tia Nilda aqui, né? Só um minutinho, a tia Nice já fala aí também, Deus abençoe grandemente, né? Pastor Lindolfo.
2: Glória a Deus, obrigado, viu, irmã?
0: A Nilda, de Ilha Solteira.
2: Deus abençoe a sua vida também.
0: O esposo, né, dela está ouvindo também lá junto, né?
2: É, a todos eles ali, a família, né? Que Deus abençoe cada um deles. Também tem uma família, tem uma mensagem poderosa também, de vez em quando a gente está ouvindo, né? Às vezes a gente está trabalhando lá e não consegue, perde alguma coisa, mas sempre que dá, a gente está de ouvido ali na rádio, né? Ouvindo a mensagem. Ah, eu sempre procuro trazer assim uma mensagem mais para o povão mesmo, né? É pregar o evangelho, né? Jesus disse, ide pregar o evangelho a toda, né, a criatura, a todo lugar, onde tiver oportunidade, a gente está ali pregando o evangelho de Jesus Cristo, né? É isso que importa e nós devemos de fazer, né, o ide do Senhor.
0: Amém, glória a Deus. Pastor, tu disse que tu não consegue ficar parado pregando, então faz assim com a cadeira assim, então assim, ó. Se quiser, bota o microfone de pé, faz de conta, tá na igreja lá e é benção, tá? Glória a Deus. A Helena também fica assim, só que a Helena vai junto aqui, ó. Ela faz assim, daqui a boca lá longe, o microfone passa de novo lá. Benção de Deus. Agora sim, irmã Eunice, boa noite.
3: Boa noite, povo de Deus, a paz do Senhor, pastor Lindolfo, a paz do Senhor, irmão Eloy. Dizer para ti, pastor Lindolfo, que tu é uma benção, que Deus tem te usado poderosamente nas tuas palavras, que tu tem trazido ali na rádio. Às vezes a gente não se manifesta muito, né? Mas quero dizer que Deus tem te usado poderosamente para falar conosco, principalmente comigo. O dia que o Senhor ministrou ali sobre quando a gente sofre por carregar um Jonas no barco e às vezes tem que se desfazer de Jonas, deixar o Jonas para trás, jogar o Jonas. Aquele dia eu chorei tanto porque era uma palavra direto do céu para minha vida. Então, assim, deixa Deus te usar, Pastor Lindolfo, deixa Deus te usar. Não para, não pare, não pare. Se você tem esse tempo de trazer a palavra, vai, pode vir vento, pode levantar o mar, pode levantar os desafios, mas continua, porque a tua palavra é de Deus para os nossos corações. Deus te abençoe.
2: Amém, amém, irmã. Irmã?
4: Eunice.
2: Eunice, que Deus abençoe a senhora também, viu?
4: Eunice.
2: É, fico grato aí pelas palavras que a senhora tem colocado aí, mas é tudo para a honra e para a glória do Senhor Jesus, né? A gente apenas aqui nessa terra é um instrumento, né? Que estamos aqui sendo usado pelo Espírito Santo de Deus. A gente é muito grato ao Espírito Santo, a Jesus Cristo, né? Por ter nos escolhido, né? E para trazer essa mensagem com esse dom da palavra que o Senhor tem nos dado, né? Então jamais devemos ficar parado mesmo. Onde tiver oportunidade, a gente está ali, né? Às vezes também pregando em algumas igrejas aí por fora. Mas que Deus abençoe a senhora também grandiosamente, a sua família, né? Em nome de Jesus.
0: Amém, glória a Deus, né? Viu só? Viu? Isso que é um horário que não tem tanto ouvinte que nem na manhã, né? Olha só, o pessoal gosta da sua mensagem, tá vendo só? Foi difícil falar aqui, pastor? É difícil falar aqui?
2: É até a gente se encaixar um pouco, né? Depois a gente vai se soltando, né?
0: Aqui
2: vai
0: na igreja tu olha para as pessoas, daí dá para ver se a mensagem tá chegando, né?
2: Sim, sim, é...
0: Tem uns que para chorar faz assim, né, pastor? Cara feia, né?
2: Eu já fui, na verdade, convidado muitas vezes para pregar e trazer uma mensagem na rádio e eu me esquivei, né?
0: Digo, mas tá trazendo todo dia, já tá valendo, já tá bem.
2: Na rádio, assim, eu pessoalmente, difícil, né? Mais difícil. Mas através de uma gravação a gente sempre tem trazido, né? Graças a Deus que Deus abriu essa porta aí e eu me sinto elogiado, né? Que Deus continue abençoando a cada um.
0: Amém, glória a Deus. Então bora de louvor, bora de canção. O louvor que ela colocou, pede aqui, Igreja Pequena com Cassiane, a Nilda pediu. Antes quero mandar um abraço especial para as pessoas que estão conectadas junto com a gente aqui. Vamos ver as estatísticas aqui, como é que estão. Estatística aqui, ó. Vou falar algumas cidades, tem gente ouvindo: Itajaí, Santa Catarina em peso, Adamantina, São Paulo, Ilha Solteira, São Paulo, obrigado de coração. Tijucas, Santa Catarina, Deus abençoe grandemente. Rio do Sul, o pessoal está aí ouvindo também. Columbus, Estados Unidos, Lisboa, Portugal, Deus abençoe. São Paulo, capital, um abraço para o Evandro, sempre está lá ouvindo. Augsburg, nos Estados Unidos. Taió, Santa Catarina, em peso, ouvindo aí também, Monte Castelo, Santa Cecília, algumas cidades aí, Major Vieira, Concórdia, já mandou mensagem aqui, tá ouvindo aí também, muito obrigado de coração a todos vocês, né? Bora de louvor, bora de canção, Igrejinha com Cassiane pra vocês, bora lá, manda teu alô pra cá, o DDD 47 98441 6656, 47 98441 6656, estou te esperando, viu?

Irmã Nilda, e essa aí o louvor que a mãe quer, irmã Nilda. É, que louvor lindo aqui pra gente aqui também, né? Igreja pequena, né? Eita, Lelê, eu vou soltar mais um louvor, que é louvor Nascer de Novo com Raíssa e Ravel. Presta atenção nessa letra.

0: Belíssimo louvor para mim e para você aqui na Rádio Dourado do Vale, na Que Benção, né? São exatamente 18 horas 49 minutos. Pastor, tá pronto ou mais um louvor?
1: Mais um louvor.
0: Mais um louvor? Ele está preparando aqui uma mensagem. Pode ser uma mensagem menor que dos outros dias, pastor, sem problema nenhum, né? O Mão na Cor Serapião está gravando áudio aí também. Deus abençoe grandemente em nome de Jesus. Que glória, né? Que bênção, obrigado de coração. Essa rádio aí, olha, faz a diferença nesse horário, né? Você chegando em casa aí, ó, tomando banho, tirando um pouco as vitaminas do corpo, tirando um pouco aquela proteína da poeira que ficou do dia a dia, aquele suorzinho, aquele colarzinho que tu ganhou durante o dia, né? É, aquele banho bem caprichado ouvindo a Rádio Dourado do Vale, muito bom, né? Que bom. 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Gratidão a todos, né? Gratidão a todos, meus irmãos. Na Cor Serapião, boa noite.
2: Boa noite, irmãos e irmãs. Vocês estão ao vivo agora, diretamente de Taió, Santa Catarina, com o varão de Deus, o homem está na mesa de som, irmão Eloy, comandando essa noite abençoada, essa terça-feira com frio, glória a Deus. Eloy, 18 horas e 49 minutos, Eloy. Eloy, 18 e 49. É, Eloy. Coisa linda, né, Eloy? Ver você sentado, né? Na mesa de som, com a tua família. É uma rádio, né? Abençoada, glória a Deus, Eloy. Glória a Deus. Que os ouvintes estão aí, ó. Veja bem, Eloy. Eu tenho aqui, são 11. 11 ou 16? Não, é 14. 14 pessoas online, Eloy. 14 online. Imagina outros aplicativos. Então, uma rádio é assim, rádio. É uma rádio diferenciada que leva louvores, vai levando hinos, vai levando testemunho. As pessoas vão conversar contigo aí ao vivo. Glória a Deus, Eloy, nós temos essa rádio abençoada, ela é uma das melhores do Brasil. Nesse exato momento, Eloy, você falando no público, glória a Deus. Então é lindo, Eloy. Bora, Eloy. Enquanto isso, o meu amor está lá no trabalho, com frio. Daqui a pouco está chegando 10 horas da noite. Então, Eloy, está muito geladinho aqui na cidade de Florianópolis, trânsito complicado, como sempre. Mas a gente tá ouvindo, né, Eloy? A gente tá ouvindo a rádio da bênção, né? Glória a Deus. Mandar um abraço aí pros ouvintes conectados nesse exato momento. Aí o varão de Deus, o Moacir, que breve já vai tocando, né? Vai chegar por aí, eu acho que é quinta-feira ou na outra semana. Eu tenho que me informar aí com o locutor, esse locutor oficial. Rádio Gospel, Taió, Santa Catarina. Abraço aí pro pessoal ali de Indaial, Marreta Santa. Conversei com ele agora há pouco lá, tá friozinho a idade, né? Tá debaixo das cobertas. Eu falei, vai lá, dá um glória. Os demais que estão na audiência aí, continue. Abraço, Eloy. Vamos lá, Eloy.
0: Pastor Lindolfo nem viu que passou, quer dizer, meu irmão na cor, nem viu que passou o Lindolfo tá aqui, né? Não, aliás, não ouviu, né? Quem está aqui junto comigo aí também, pastor Paulo de Blumenau, da Igreja Assembleia de Deus, Rosa Sarão, ele mandou para nós aqui, ó, Salmos 30, versículo 5. Pois a sua ira só dura um instante, mas o seu favor dura a vida toda. O choro pode persistir uma noite, mas de manhã irrompe a alegria. Salmos 30, versículo 5. Boa noite, que Deus te abençoe. Ele enviou para nós, né? Glória a Deus, que maravilha. Deus abençoe grandemente. Vamos soltar mais um louvor e em seguida uma mensagem abençoada aqui com o pastor Lindolfo, está aqui nos estúdios também, em trazer a mensagem ao nosso coração. E claro que eu vou botar esse louvor aqui que estava tocando ao fundo, que é o louvor A Poder. Eu acho esse louvor muito lindo para a gente poder ouvir, né? Todos que conhecem, por favor, canta junto em alegria a esse nosso Deus que eu amo servir, eu amo adorar esse Deus maravilhoso. A poder no sangue de Jesus.

Amém, glória a Deus, né? Que louvor lindo aqui, ó. Esse é o louvor oficial que a gente tem aqui, né? Tem esse louvor oficial aqui pra vocês aqui. Então, só gratidão em nome de Jesus, né? Glória a Deus.

0: Assim será também a vinda do Filho do Homem, ou seja, de Jesus, né? Portanto, assim como nos dias anteriores ao dilúvio, comiam, bebiam, casavam, davam-se em casamento, até ao dia em que Noé entrou na arca, e não o perceberam, até que veio o dilúvio e levou a todos. Assim será também a vinda do Filho do Homem, ou seja, de Jesus, né? Então, estando dois no campo, será levado um e deixado o outro. Estando duas moendo no moinho, será levada uma pessoa e deixada a outra. Essa é uma advertência, né, que nós devemos de pregar muito também sobre a próxima vinda ou quando Jesus virá. Ele diz aqui que, ele mesmo falando, né, que ninguém sabe. Ninguém sabe, a Bíblia não adianta você ouvir de alguém que Jesus virá em tal dia, ou tal mês, ou tal ano. Não está escrito na Bíblia, e ele deixou que somente Deus sabe desse dia, dessa hora, desse momento tão esperado por muitos, e por muitos que não estão esperando mais, né? Muitos não acreditam que Jesus virá, mas a palavra, quem falou foi Deus, e Deus não volta atrás com sua palavra. Se ele falou, tudo que ele falou vai se cumprir, né? E como foi no dia de Noé, assim será a próxima vinda, diz ele, né? Que a próxima vinda do Filho do Homem. Porque eles estavam descansados, né? Noé pregava, olha, vai vir isso, vai chover, vai inundar, vai, vocês têm que entrar na arca, mas assim ninguém ouvia ele e tratavam ele como um velho caduco, né? Um velho louco, um velho caduco que não sabia o que estava falando. Mas até que, de repente, quando eles menos perceberam, veio o dilúvio e levou a todos, porque Noé entrou na arca, ele e sua família, e a porta foi fechada, foi lacrada, né? Então, assim diz a palavra, que será a próxima vinda do Senhor Jesus, né? No momento que ninguém espera, né? Que muitos não estão nem preocupados com isso, mas o momento vem, né? E não tardará, porque o que nós estamos vendo aí, conforme está sucedendo sobre este mundo a todo, este mundo afora, é sinais, né, que ele deixou que antes da sua vinda iria acontecer, né? Então, fique atento, vamos ficar atento, né? Vamos levar isso mais a sério, né? Porque é um acontecimento global, né? O mundo todo vai ficar sabendo. E então é bom que nós não cochile, né? Não fiquemos aí cochilando, porque de repente Jesus vem e nós podemos ficar. Então vamos ficar alerta, alerta, porque ele virá e não tardará. Amém, gente? Fique na paz do Senhor Jesus Cristo.
1: E o melhor de tudo, ao vivo hoje aqui na rádio, né, pastor? Que luxo,
0: glória,
1: né?
0: Glória a Deus.
1: Olha só que benção.
0: Amém.
1: Gratidão, né, família? Então, eu quero aqui agradecer de coração. Pastor, traga uma oração para esse povo que está aí ouvindo, para abençoar a noite deles, né? E assim a gente vai também dar uma atenção, conversar com o pastor, agradecer pela visita aí também, né? Pastor, muito obrigado pela visita aqui na Rádio Duraito Vale. Novamente, muitas pessoas não estavam ouvindo antes a rádio, mas eu quero aqui, de antemão, agradecer em nome de todas as pessoas que ouvem a Rádio Duraito Vale, essas mensagens que o senhor traz todos os dias aqui na rádio, aqui para nós, né? Gratidão, pastor.
0: Amém, pastor. Pastor, eu chamo de pastor Eloy porque o que ele faz aqui nessa rádio é mais do que muitos pastores, né? Eu já tenho dito isso a ele mesmo. Muitos pastores não fazem nem a metade do que esse homem tem feito aqui. É sobre a obra de Deus, né? Sobre levar a palavra, testemunhos, né? Que é muito, muito bonito, muito tocante, né? Que ele tem aqui contado, né? E também muitas pessoas têm contado o testemunho, e é diário, né? Às vezes a igreja é lá uma vez ou duas por semana, mas aqui é diariamente, né? Às vezes até, ó, que nem fez o programa de manhã e está fazendo à noite, então chega a fazer duas vezes por dia, né? Então esse é mais do que, eu penso assim, do que muitas igrejas, né? Então, vamos fazer uma oração nesse momento. Você que está, às vezes, adoentado, às vezes com

0: É um coração pesado, um pensamento difícil, ruim. Vamos orar, vamos inclinar nossa cabeça, vamos ligar ao
1: Pastor,
0: trono da glória.
1: eu peço oração também, pastor. Hoje eu fui até o oculista, eu fui ver
0: Sim.
1: porque a minha vista piorou muito em 2 meses para cá, né? E fez os exames lá, nenhuma lente mais, não dá resultado para o meu olho. Deu uma doença patológica, ele tirou uma foto do fundo do olho, onde apareceu dezenas assim de pontinhos branco e uma veia de sangue que ela vai e do nada ela safina do nada ali também. Então, ele falou que é uma patologia, vou ter que ir para um oculista para ver. Oculista não, um qual que é um. Oliane, aonde que ele mandou ir? Oftalmologista, para ver qual tratamento vai estar tomando para minha para vista, mas óculos não adianta. Minha vista esquerda não consigo mais nem reconhecer uma foto de uma pessoa pelo WhatsApp, de tão agravada que está. Minha vista esquerda ficou em 2 meses. Então, preciso muito de oração pela minha vista aí para poder estar aqui lendo, poder estar aqui à frente da rádio também, né?
0: Amém, irmão, amém. Vamos todos os irmãos aí, vamos entrar em oração, vamos orar por essa causa aí também, né, do pastor Eloy ali, que está com problema na vista, porque para o nosso Deus nós sabemos que nada é impossível. Nosso Deus opera de longe e opera de perto, para ele nada é impossível. Amém, querido? Vamos
1: Amém.
0: entrar em espírito de oração? Querido e amado
1: Obrigado,
0: Senhor,
1: Deus, por
0: Deus
1: essa
0: de todo
1: oportunidade,
0: poder, de
1: Senhor.
0: toda glória, nesse
1: Tu és
0: momento estamos
1: maravilhoso,
0: aqui,
1: Senhor.
0: Senhor meu
1: Crente
0: Deus.
1: nos
0: Tu sabes,
1: agrandou.
0: Senhor meu Deus, com quantas pessoas
1: Glorificado
0: estão nesse
1: tomamos, Senhor
0: momento
1: Deus.
0: ouvindo, Senhor meu
1: Seja
0: Deus
1: curado,
0: querido,
1: seja
0: lá
1: exaltado.
0: no seu cantinho, no seu lar, no seu
1: Seja todo
0: trabalho, onde
1: chamado,
0: quer que
1: Senhor.
0: esteja, Pai. Eu peço
1: Todo
0: nesse
1: seu
0: momento
1: canto,
0: que a mão poderosa do nosso Senhor Jesus Cristo
1: Senhor.
0: venha
1: Todo canto,
0: tocar na
1: Senhor.
0: vida de cada um, Senhor meu Deus, tocando do alto da cabeça à planta do pé, Senhor meu Pai, desfazendo com todo o mal, Senhor meu Deus, que tem se espalhado, o mal que tem, meu Deus, atingido a pessoa de uma maneira tal. Nesse momento, Papai do céu, eu peço que venha cair por terra toda amarração do mal, todo levante do mal, Senhor, seja desfeito agora para a honra e para a glória do Teu nome, Jesus. Eu peço uma bênção especial, Senhor, vai tocando, Senhor, vai tocando, vai despertando esta pessoa, Senhor, meu Deus, vai tirando esses pensamentos ruins que ela tem, Senhor, meu Pai, vai tirando esta dor, Senhor, meu Deus, do seu corpo físico, Papai do céu, vai abençoando, meu Deus querido, a cada um, Senhor, cada lar, cada casa, cada trabalho, Pai, meu Deus, na vida financeira, na vida material, na vida espiritual, Senhor querido, vai abençoando o teu povo, Pai, que tem te ouvido, Senhor meu Deus, tem prestado atenção na tua palavra, Pai. Meu Deus querido, eu peço neste momento, Senhor, faz um milagre acontecer na vida de cada um, meu
1: Creio,
0: Deus, segundo a sua necessidade, Pai. Abençoa também a vida do pastor Eloy, que aqui está aqui todos os dias, Senhor meu Deus. Abençoa ele, Senhor meu Deus. Toca, Senhor meu Deus, lá, Senhor, onde precisa ser tocado, Pai. Vai curando, Senhor, vai tirando esse mal das suas vistas, Senhor meu Deus, que venha ser, Senhor meu Pai querido, apenas um susto só, e que ele venha, Senhor meu Pai, ser recuperado as suas vistas para a honra e para a glória do teu nome, Jesus. Eu
1: Eu
0: peço
1: creio em
0: em nome
1: Jesus.
0: do Pai, do Filho e do Espírito Santo de
1: Amém.
0: Deus. Amém e
1: Glória a
0: amém.
1: Deus. Obrigado, pastor. A todos vocês, muito obrigado. Continue aqui. Eu vou deixar até aqui a rádio tocando louvores mais antigos aqui. Depois a gente vem aqui, desliga ela, deixa tocar a programação normal. Lembrando que a live do TikTok, né? Programa da noite, das 8 às 10 horas, é segunda, quarta e sexta, tá bom? E na parte da manhã, de segunda a quarta, aqui também, das 8 ao meio-dia, da segunda a sexta, aliás, aqui também, tá bom, família? Segunda-feira à tarde, Moacir, Evangelista Moacir Lima, à tarde com você aqui também, trazendo a programação maravilhosa para vocês. Valeu, família! Aquele abraço especial, Deus abençoe na paz, Senhor Jesus. Eu vou deixar aqui uns louvores para você, pastor. Novamente, muito obrigado por estar aqui junto com a gente. Convido o senhor a estar aqui mais vezes aqui com a gente. Gratidão, gratidão mesmo. Mas suas palavras finais aí pro pessoal que está ouvindo.
0: Uma boa noite a todos, né? Que a paz do Senhor Jesus Cristo venha estar em cada coração, cada lar, cada pessoa. Em nome de Jesus, eu fico grato por esse momento também, né? Que foi meio inesperado, assim, meio de repente, mas que Deus é plano de Deus, né? E tudo pode acontecer. Fiquem todos na paz do Senhor Jesus Cristo e tenha uma ótima noite.
1: Amém. Boa noite, família. Tchau, tchau. Paz do Senhor.

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1: 20 horas.
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3: Olá, eu sou a Tati Chagas e esse é o nosso Alimente-se Bem de hoje. Vamos a mais uma dica. Reduza o consumo de açúcar. O açúcar refinado passa por processos químicos na sua produção e possui altíssimo índice de glicose, que aumentam os índices de glicemia do corpo. Isso contribui para acelerar o envelhecimento, aumentam flacidez.

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3: Opa! Tô de volta, hein? Como é que vocês estão? Tudo bem? Opa, sou eu! Ah, tô com você aqui, ó, na melhor, na número 1 da cidade. É o nosso Conectados com Deus de volta por aqui. Segundo bloco já abrindo aqui. O nosso último bloco do nosso programa aqui, gente. E aí, se você ainda não participou, dá tempo, hein? Vai agora, manda sua mensagem aí, aqui pra daqui a pouquinho. Vou falar seu nome aqui, hein? Então fique esperto por aí. Então vamos nessa, chegando essa pra você aqui, ó.

Opa, é o Conectados com Deus. Sequência maravilhosa, sequência abençoada. Ah, gente, cada música, hein? Cada música. Uma mais bonita que a outra, hein? Não dá pra nem escolher, produção. Não dá pra nem escolher as músicas aqui que a gente quer. Qual é a melhor da programação? Mas qual é a sua preferida? Fala com a gente, pede sua música, manda seu alô, manda seu recado. Aqui você manda na programação. É o nosso Conectados com Deus. Fale com a gente no Instagram, no WhatsApp. Essas são as nossas ferramentas para você falar com a gente. Vamos nessa? Chegando mais músicas, mais louvores para você.

0: edição dessa terça-feira do nosso Conectados com Deus. Obrigado, gente. Obrigado a você que participou, você que ficou só ouvindo a gente, você no carro, trabalhando e ouvindo a gente. Eu volto amanhã para te fazer companhia. Aproveite bastante a sua terça-feira com a sua família, seus amigos e as pessoas mais maravilhosas da sua vida, tá bom?
1: No comando, Marcos Santos.
0: Amanhã eu volto. Tchau, meu povo. Fui!
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5: Oba, vem comigo! Tá começando mais uma edição do nosso Gospel Show nessa terça-feira. É isso mesmo, hoje é terça-feira, dia de Gospel Show. Então já sabe, né? Compartilha com todo mundo que o seu amigo Alex Gouveia já tá na área trazendo o Gospel Show pra você com o melhor da música gospel, é show aqui na sua rádio. Então já sabe, né? Conta pra todo mundo que já está no ar o nosso Gospel Show. E olha, compartilha também nas redes sociais, tá? Facebook, Instagram, onde você quiser. Manda aí o link da rádio no WhatsApp e vamos de música. Abrindo por aqui a nossa primeira sequência de hoje. Essa aqui, ó.
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0: Opa, se liga aí que já já tem muito mais com as Peu Show pra você. Eu volto já.
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4: Coma mais alho. O alho é rico em antioxidantes e ajuda a combater a inflamações, diz Carmia Borek, PhD, professor e pesquisador do Departamento de Saúde Pública e Medicina da Família na Tufts University School of Medicine, em Boston, nos Estados Unidos. Ele ajuda a aumentar as defesas contra doenças e provavelmente ajuda a prevenir o câncer e melhorar a saúde do coração.
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5: 20:45.
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0: Opa, tô de volta e por aqui continua o nosso Gospel Show. É o show da música.

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